0: Em veículos. Pelo texto, a blindagem deve ocorrer obrigatoriamente com uma peça única e fixa. O teto não poderá ter mecanismo de abertura ou deslizamento. O objetivo da medida é evitar pontos de vulnerabilidade na estrutura do automóvel. O nível de proteção balística do teto também deverá ser o mesmo das outras partes do veículo. Como explica o relator, deputado general Pazuello, do PL do Rio de Janeiro, a proposta ainda exige a troca dos vidros do veículo sempre que houver danos na blindagem.
1: Uma das coisas do projeto é proibir a reutilização a partir apenas da parte da recuperação estética dos vidros. Não é mais blindado. Perde o grau de blindagem. A outra é com relação à normatização da blindagem do teto solar. Então, o teto solar às vezes não vem blindado e às vezes fazem uma blindagem com diferença de capacidade de proteção. Essa norma ela garante que o teto solar blindado deva seguir a mesma blindagem do restante da viatura e que, por orientações técnicas, esse teto seja fixo, não seja móvel. Tenha lá a luminosidade, tenha a transparência. Mas ele é fixo.
0: O texto aprovado também autoriza a blindagem parcial de veículos, tanto para uso particular quanto oficial. Essa modalidade permite proteger apenas partes da carroceria ou dos vidros e pode ter custo menor. Nesse caso, o documento do carro deverá informar quais partes estão protegidas. A blindagem de veículos no Brasil é controlada principalmente pelo Exército. Dentre as normas de segurança previstas, está a exigência de que o nível de proteção balística seja uniforme em todas as partes do automóvel. O Código de Trânsito Brasileiro, por sua vez, determina que, no caso de blindagem, o poder público não pode exigir documento ou autorização adicional para registro ou licenciamento no órgão de trânsito. Antes da Comissão de Segurança Pública, o projeto foi rejeitado na Comissão de Viação e Transportes. Agora ele segue para a Comissão de Constituição e Justiça e ainda terá de ser votado pelo plenário. Da Rádio Câmara de Brasília, Maria Neves.
2: Desenvolvimento Regional.
3: A comissão aprova projeto que cria estruturas municipais para ajuda em desastres. A reportagem é de Luiz Cláudio Canuto.
4: A Comissão de Integração Nacional e Desenvolvimento Regional aprovou o projeto de lei que estabelece a criação, pelos municípios, de estruturas específicas para lidar com situações de emergência e desastres. Pela proposta, os centros de operações seriam implementados com apoio do Estado e conforme o grau de risco de cada localidade. O texto aprovado é a versão do relator, deputado Benes Leocádio, do União do Rio Grande do Norte, ao projeto do deputado Júlio Lopes, do PP do Rio de Janeiro, que foi apresentado em 2024. O deputado acredita que a medida reduz as consequências na vida das famílias.
5: A grande maioria dos municípios do país já tem suas comissões de defesa civil, já tem suas estruturas nas suas diversas secretarias e estrutura de políticas públicas em cada território local, mas essa intenção do Centro de Operações de Cidade é reunir nessa estrutura todas as condições que já disponham em cada município e aí sirva de instrumento para agilizar junto aos demais órgãos, a Comissão de Defesa Civil Nacional dentro do Ministério da Integração, a questão da burocracia existente no tocante à decretação de estado de calamidade pública para facilitar a liberação de recursos, e eu acho que esse centro de operações facilita muito mais como um arregimentador de soluções que venham realmente dar resposta com a maior brevidade possível.
4: Desde 2012, motivado por enchentes e secas na primeira década do século XXI, o então governo Lula sancionou uma lei com a Política Nacional de Proteção e Defesa Civil. Segundo o texto, os municípios deveriam coordenar as ações com estados e a União. Os municípios deveriam articular, além das ações, o levantamento da identificação dos riscos de desastres nas regiões geográficas e grandes bacias hidrográficas do país. Esses levantamentos, que originariam os planos, deveriam estar prontos nos primeiros 18 meses após a publicação da lei e atualizados a cada 3 anos. O relator do projeto aprovado na Câmara propôs que a instalação e a manutenção dos centros de operação sejam realizados com apoio dos estados e orientados conforme o nível de risco de cada município. A proposta ainda vai ser analisada pela Comissão de Constituição e Justiça antes de seguir para o Senado. Da Rádio Câmara de Brasília, Luiz Cláudio Canuto.
2: Justiça.
6: Câmara aprova a obrigação para noivos apresentarem antecedentes criminais. A repórter Silvia Munhato tem mais detalhes.
7: A Comissão de Constituição e Justiça da Câmara aprovou o projeto que inclui a certidão de antecedentes criminais e a certidão judicial civil e criminal como documentos obrigatórios na habilitação para o casamento. O relator, deputado Capitão Alberto Neto, do PL do Amazonas, explicou que a existência de antecedentes não vai impedir o casamento, mas diz que é importante para a mulher ter mais informações diante do total de feminicídios no país.
8: Imagina, se ele tem um passado de violência contra a mulher vai decidir se vai querer casar ou não, sabendo daquela informação. Não vai impedir, mas vai ser obrigatório ele apresentar esses documentos, assim como ele apresenta na hora do concurso público, ele vai apresentar também na hora de casar.
7: O texto aprovado prevê que ambos os noivos deverão ter ciência do conteúdo das certidões. O projeto que prevê a apresentação de certidão de antecedentes criminais e a certidão judicial civil e criminal na habilitação para casamentos deve seguir agora para o Senado. Da Rádio Câmara de Brasília, Silvio Minhato.
3: Termina agora o jornal Câmara dos Deputados, produzido pela Rádio Câmara, com trabalhos técnicos de Wellington Teles e a apresentação de Luciana Vieira e Val Monteiro. Boa noite.
6: Boa noite. Você fica agora com as notícias do Tribunal de Contas da União.
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0: E o Neilson Limões!
1: Jorge Matheus, maravilha, muito obrigado pela confiança, pela presença.
0: Demais. Obrigado vocês, rapaz. É uma honra, um privilégio pra nós.
2: Esse povo de Goiânia tá aqui. É apaixonado,
3: né? Ah, é demais, hein? É demais.
0: Que é isso? Como é que é o refrão?

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0: Obrigado pelo carinho.
1: Valeu.
0: Nós vamos receber agora, Paraná, os nossos primeiros convidados. O carinho de vocês para os nossos amigos, nossos irmãos, César e Paulinho.
2: Paulinho! Oh, Miami!
3: Valeu, galera!
2: Obrigado!
3: Obrigado a todo mundo comigo!
2: Chico Rei, Paraná!

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2: Que coisa linda. Quer ver que legal, Rick? Alô, Divinópolis!

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2: Olha a hora, olha a hora. 5:04.
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2: Bora, Vanderlei, Galo cantou, vamos despertar, né? Vamos acordar, vamos despertar, afinal é novo dia. É terça-feira, dia 30 de junho de 2026. Olha aí, final do mês chegou. Dando adeus ao mês de junho, dizendo assim, obrigado meu Deus por mais um mês que se foi. E obrigado Senhor por mais um mês que se vem, né? Afinal, hoje é o último dia, ainda temos esse dia para viver, esse dia para batalhar, esse dia para conseguirmos alcançar os nossos

objetivo. Se não, não conseguir, paciência, o fruto só dá no tempo certo. Se não for hoje, é amanhã. Se não for do jeito que você quer, deixa que seja do jeito que Deus permita que seja, né? E assim será. Vamos lá, amanhã, 1º de julho, começa-se um novo mês, uma nova jornada para todos nós. Vamos dando adeus ao meado do ano e dizendo que estamos preparados para romper os obstáculos da vida e, é claro, buscar sempre mais e mais alegria. Amém? Então, vambora. Vambora porque está na hora. Vem para cá porque o Rancho da Boa está no ar.

0: Cantando, galinho cantando, vambora, vambora acordar, vambora despertar com alegria, com disposição, afinal é bom demais, né? Ter sempre mais energia, mais força, mais alegria de viver do que tá aí com preguiça, né? Só cochilando, só dormindo, para com isso, ó. Eu tenho um lema comigo, viu, Vanderlei, viu, João Grilo? Quem dorme demais vive menos. É, eu durmo que é o jeito, viu? É, eu durmo que é o jeito, porque senão pegava direto, rapaz. Sei lá, quando a gente dorme parece que para no tempo, né? Eu fico besta, como é que tem gente que consegue dormir até meio-dia, 11 horas, 10 da manhã? Ih, rapaz, quando me dá 5 horas estourando 5 e meia da manhã, vou botar aí estourando 6 horas, quando a gente pega aquele momento de, né, de feriado ou de final de semana, aquele momento de descanso, aí eu vou estourando até as 6 da manhã, porque eu não aguento, né? Começa a me dar dor nas costelas, é um Deus nos acuda. 5:08, são 5:08. Vamos acordando e despertando. Um abraço para Jaqueline Mesquita, que está hoje presente conosco aqui, né, nos nossos estúdios. E é claro, chegando com todo vapor, afinal é terça-feira, é Rancho da Boa!
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0: Galo cantou e a gente já vai com bom dia pra esse povo bom, Vanderlei.
2: Bom dia, boa, bom dia.
1: Rivamar
2: Mesquita.
0: Eita, eita, e no canto do galo vem ele também com um canto de voz de taquara rachada. Alô, João Grilo, bom dia!
3: Bom dia, Rivamar, Vanderlei, povo da boa. Olha ela aí, bom dia, Jaque!
4: Bom dia, João Grilo.
0: Cadê o microfone da Jaqueline? Tá aberto? Abre aí pra ver, agora sim. Não, também não. Vanderlei tá meio perdido ainda nessa mesa de som, né? Mas a Jaqueline tá... Vai procurando o som aí do microfone dela pra ver se acha. É o microfone 3. É que o estúdio aqui, gente, é cheio de microfone, né? Cadê? Vamos ver? Oi?
4: Bom dia,
0: João Grilo. Não chegou não. Bom, mas de qualquer forma, estamos aí. Deixa eu ver esse microfone. Vê aqui. Aí, esse aqui sim. Deixa eu falar. Jaque. É, rapaz, Vanderlei tá perdido mesmo nessa mesa. Bom dia, Jaque!
4: Bom dia, João Grilo. Bom dia, todo mundo do Rancho da Boa.
0: Isso, e aí, João Grilo, me conte.
3: Bom dia. Olha aí, hein? Terça-feira. Terça-feira com cara de não sei nem o que, viu, Ivana?
0: É verdade, ontem clima de feriado, né?
3: É, porque... Praticamente feriado de novo, viu?
0: Verdade, foi um Deus nos acuda com esse negócio do jogo ontem, hein, rapaz?
3: É, rapaz, eu vim na rua, tive que fazer tudo nas carreiras, porque tava tudo fechando.
0: É.
3: O povo correndo, parecendo que o mundo tava se acabando, viu?
0: Foi, eu mesmo deixei de comprar algumas coisas, né, porque quando eu corri, não era nem 1:30 ainda, começa já fechando, já todo mundo naquele vapt-vupt, e aí foi um Deus nos acuda,
3: é,
0: né?
3: É, rapaz. Era moto correndo, buzinando, era carro passando, cortando um pelo outro.
0: Pois é.
3: Fazendo que o povo tava cada um mais com pressa do que o outro.
0: Foi verdade. E é isso, né? Clima de festa. Aliás, ontem ficou do prefeito, né? Eu vi um zum zum zum que o prefeito iria colocar festa na rua se o jogo do Brasil ganhasse. Colocou? Olha aí, Jaqueline Mesquita tá comprovando. Foi aonde a festa, Jaque?
4: Na arena.
0: Na arena? Onde foi a festa do Itapedrão? Ah, muito bem, olha aí. É, fecha o microfone aí.
3: Vambora. É, mas tudo por causa do jogo, ó. Assisti o jogo do Brasil e Japão.
0: E ontem
3: eu fiquei nervoso, viu?
0: Por quê, rapaz?
3: Porque o Brasil perdeu muito gol.
0: Perdeu mesmo, perdeu gol, mas jogou bonito, rapaz, jogou bonito.
3: Ai, mas se é eu lá. Se
0: eu
3: lá, tu ia ver o que era gol, viu?
0: Se tu tá lá, tu não serviria nem de gandula, rapaz, quanto mais o resto.
3: Jogo bola sim,
0: vai. Olha, joga a bola.
3: Joga bola sim.
0: Joga pedra nos outros.
3: Pode ter certeza que se eu tô lá, eu ia ser um novo Neymar, viu?
0: É, um novo Neymar só se for nas quedas, né? Só se for nas quedas, porque vai jogar a bola.
3: Vai fazer gol.
0: Ia.
3: Gol em cima de gol.
0: Mas não ia o quê?
3: Pois é. Mas,
0: oi.
3: Madrugada de chuva aí, mamãe.
0: Foi, choveu. Choveu uma chuvinha boa essa madrugada, essa noite, não foi?
3: Choveu bom.
0: Foi mesmo.
3: Pois é, uma chuvinha boa que caiu pra contemplar de segunda pra terça-feira.
0: Verdade, segunda pra terça-feira, essa chuvazinha pra refrescar, mas tava ótimo o clima, né? Vem o sol, vem a chuva, é assim que as plantas gostam, né? E acaba
3: aí,
0: agradando.
3: De segunda pra terça-feira, e falar em feriado, olha, quinta-feira, feriado de novo.
0: Feriado
3: viu?
0: De novo, pois é, o pessoal tá na expectativa já, quer ver mais feriado aí, ó.
3: É, pra lembrar o povo de que o feriado não acabou não. 2 de julho.
0: Isso.
3: Dia de quê?
0: Pois é.
3: É, da Independência da Bahia.
0: Independência da Bahia, feriado só pra Bahia, viu, seu João Gil?
3: Toma
0: feriado.
3: É. Vai Brasil, que eu quero ver.
0: Vai que eu quero ver desse jeito. Lembrando que dia 28 de julho, feriado de novo em Itabuna, que é dia da cidade.
3: Ah, doido, rapaz, tanto feriado.
0: Ah, doido.
3: Vamos acordar aí, mamãe.
0: Vamos
3: despertar esse povo bom.
0: Vamos despertar.
3: Bom dia.
0: Bom dia pra você também, João Grilo. 5:03. Vamos acordando a vaquerama, os cowboys, né? Os amigos que labutam com os animais. Esses que são responsáveis pelo leite de cada dia. Traz o Bob Joy cantando Sou Seu Cowboy. 5:13.

0: É, rapaz, o Bob Joy cantando, né? Agora eu quero ver Vanderlei, o João Grilo cantando igual o Bob Joy. Rapaz, 5h17, 5 horas e 17 minutos. É o que você quer, rapaz? Ele quem? Doutor do Cacau chegou. Vamos ver se Doutor do Cacau canta igual a Bob Joy. Olê, olê, olê. Rapaz.
1: Doutor do Cacau chegou.
0: Chegou, tá aqui.
1: Vamos ver qual é o assunto que a gente vai falar hoje, hein?
0: É, vamos ver qual é o assunto, né, de Cacau, de que, né, se é o El Ninho, se ele quer ainda tocar nesse assunto, né? Rapaz.
1: Eu falo assim,
0: Vamar,
1: o preço do cacau, viu?
0: Ah, é, rapaz.
1: É, o preço do cacau tá subindo.
0: Tá subindo.
1: É como eu falei ontem. Esse povo aí, ó. Esses caras que botam preço no nosso cacau estão tomando vergonha e subindo o preço do cacau. Mas também, mamãe, é porque tá faltando cacau.
0: Tá faltando cacau, por isso que aumenta de preço,
1: tá,
0: né?
1: Tá vendo cacau.
0: Pois é, por isso mesmo. Deixa eu falar com ele, 5h17, doutor do cacau. Doutor Ivan Costa, bom dia.
2: Bom dia, mamãe. Bom dia, João Grilo. Bom dia, Vanderlei, Jaque tá aqui.
0: Pois prazer, é, Jaque aqui. Jaqueline Mesquita hoje presente. Já tomou uma talagada de café hoje? Não?
2: Ainda não.
0: É, tá bom aí, Vanderlei, tá ótimo. É que quando Jaqueline Mesquita vem, o João Grilo diz que o Vanderlei capricha no café.
2: É?
0: Faz o café com mais jeito, com mais vontade, faz um café mais forte.
2: Mas é o café Mesquita?
0: É o café Mesquita.
2: Ah, porque ela conhece, né?
0: É, pois é, conhece.
2: Ela conhece o café Mesquita.
0: Conhece.
2: Se tem o café... É, Mir de Barata.
0: Aí todo mundo fala logo, esse não é o Mesquita, né?
2: Ela chamava Mir de Barata.
0: É.
2: O ralo, passando de árvore. Eu não sei como é que minha avó via Mir de Barata.
0: É, porque ninguém nunca comeu barata pra saber.
2: Nunca nem viu.
0: Mir de Barata,
2: eu
0: é verdade.
2: Acho.
0: Pois é. Agora que os cafés do Brasil, né? Você vê que a Anvisa? Foi a Anvisa? É que fez vários testes, né?
2: Anvisa.
0: E deu que a maioria dos cafés tem mistura, rapaz. É pau seco, é pedra, é barro. É... Rapaz.
2: Pó de café.
0: Pó não. Palha seca. E é aquele Deus nos acuda. Por isso que eu prefiro café torrado, moído na hora.
2: Eu tomei café em Paris.
0: E aí?
2: Quando eu viajei pra África, pra treinar os agrônomos de lá, aí. Nós ficamos um dia em Paris, por zebra, né? Não é porque fui passeando, não. Tava nevando, lá tava menos 6 graus, já viu, né?
0: Sim.
2: Baiano velho com 30 graus para comer 6 nos peitos, né? Aí nevando.
0: 6 graus, olha
2: graus.
0: Só.
2: Aí o avião não subia no aeroporto. Limpava o aeroporto, aqueles tratores limpavam a neve e o avião tentava subir, derrapava, com a gente dentro, devia derrapar e sozinho lá, né? Aí não subia, nós ficamos 3 dias em Paris. 3 dias. No hotel até que a neve diminuísse. Aí eu fui tomar um café lá no aeroporto.
0: E aí?
2: Aí era brasileiro o dono do
0: café.
2: Do café. Aí ele disse, você vai tomar um café do Brasil? Aí me deu um. Aí sabe?

0: café.
1: Do café. Aí ele disse, você vai tomar um café do Brasil? Aí me deu um. Aí disse, rapaz, que café diferente é esse? Aí ele disse, o café da Colômbia, né? Que é produto de café. Aí nós tomamos um café. Você que diferença é isso? Rapaz, completamente diferente um do outro.
0: Disse,
1: porque o esse café do Brasil é o tipo um, o primeiro
0: sim,
1: classificado.
0: Sim.
1: E o segundo é da Colômbia, o primeiro classificado. A gente vende aqui.
0: E qual foi o melhor? Ah,
1: o do Brasil.
0: Do Brasil. Até que fim, né? Até que fim.
1: Aí, agora, quanto era uma xicrinha daquela pequena?
0: Ó, agora que é o pau que vai comer na Cardinoca.
1: Diga.
0: Deve ter sido que uns 10 reais?
1: Não? 15 dólares.
0: Que é isso, rapaz? 15
1: dólares de xicrinha. Dá 70 e tantos reais.
0: Meu
1: Deus. Eu tomei porque foi de graça, né?
0: Ah, e tá certo.
1: De graça eu tomei.
0: Até injeção na testa.
1: 75 reais numa xicrinha.
0: Só se tivesse doido, né, rapaz?
1: Só de diamante.
0: Mas os 70 e poucos reais seria o quê? Do Brasil?
1: Sim.
0: O café do Brasil?
1: Sim, lá. É chamado primeiro do nível.
0: Ah, eu sou mais o café do Lula, que a gente tá pagando R$19 no pacotinho, né?
1: Aí você, aqui, então aqui, você paga aqui numa xícara, R$4.
0: R$4. Com esse preço agora é uns R$4
1: uma xícara. R$4. R$75. Eu fiquei olhando assim, só de graça mesmo pra eu tomar.
0: Pois
1: tomava
0: é.
1: Lá e tomava dentro do avião. Que eu pagasse... 75 é numa.
0: Merece um açúcar.

0: isso, né?
1: É, aliás, falar...
0: é bom pro cacau, é bom pro fungo também.
1: Falar em frio, viu? Um abraço aí para o Marcos, tá lá em Brusque, Santa Catarina. Eu tenho um áudio dele aqui, vamos ver se ele fala do clima. Deixa eu ouvir o Marcos de Brusque aí, deixa eu ouvir.
2: Bom dia, Rivamar.
1: Bom dia.
2: Falando sobre o trânsito, Rivamar.
1: Ah, o trânsito que ele vai falar.
2: Eu, quando cheguei aí, eu tomei um susto da cidade como evoluiu em termos de trânsito. Certo, doido, velho. Parecia uma cidade grande.
1: Aí tá bom o que ele tá falando.
2: Quando a gente passa, que vai pra Bahia, né? Rapaz, muito carro, Rivamar.
0: Lá deve
1: estar.
2: Aumentou. Eu olhava assim, meu Deus do céu.
0: Lá deve estar.
2: Aí na minha época não tinha radar. Aquela avenida aí do Pontalzinho pra cá, pra cima, pra rodoviário, meu. Demais essa cidade aí, velho. Vou ir bastante.
1: Pois é, deixa eu ver se ele fala do clima aqui.
3: Fala, meu parceiro. Pra aguentar trabalhar até meia-noite aqui, tem que ser assim, nessa temperatura.
1: É, ele me mandou pra aqui, eu pensei que ele ia falar do clima. Olha, todo encapotado, até o rosto dele, ele botou capuz, porque o frio lá tá realmente muito, muito, muito frio. Sou chegada a frio, não. Tu gosta, doutor do Cacau?
0: O frio seco não tem problema nenhum.
1: O frio seco é
0: de
1: como?
0: Lá,
1: explica
0: para o povo. Lá,
1: frio, frio seco.
0: Tem umidade, né? Então você se acostuma mais rápido. Porque quando aqui dá 19, o povo daqui já está tremendo.
1: Já está, né? Tremendo. 19
0: aqui.
1: Verdade.
0: É por causa da umidade, né?
1: Mas é, eu mesmo sou chegada a frio, não, viu? O que é que tu quer, João Grilo?
4: Ei, Rivamar!
1: Oi!
4: Quando Jaqueline Mesquita chega,
1: Vanderlei
4: faz um café melhor, viu?
1: É, pois é.
4: Rapaz, o café tá mais forte.
1: Tá mesmo.
4: É, tá mais gostoso, viu?
1: Tá mais gostoso o café. Daqui a pouco tô aí na mesa.
4: Mesmo. Tem que fazer mesmo, porque Jaqueline Mesquita... só vem de pulo aqui, né?
1: Pois é, rapaz, Jaqueline tem que vir mais vezes, porque ele faz um café melhor, faz um café mais encorpado, né? Que nem um café de 70 e poucos reais que o doutor Cacau pagou lá na França. Rapaz, 5h24 agora.
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1: Vanderlei, tá na hora de falar com o povo, Vanderlei.

0: É, eu já vou que já vou, hein, com Dona Lourdes falando com a gente. Bom dia, Dona Lourdes.
1: Bom dia, Ridamar, aquele da Roça do Povo. Manda alô pra Jaqueline, Janaína, Vanderlei, João Grilo, pra Dete, pra Silvinha, pra Fernando, Gislaine, aqui na Roça do Povo. Manda um alô pra Nishi também, seu Doval, que é o seu programa. Manda um alô pra Kátia também, pra Dona Maria, pra Sonha, minha vizinha, pra minha esposa, Robertão, meu neto. Todos os moradores da Roça do Povo, tá?
0: Isto. É assim que se diz, minha amiga. Tudo de bom pra senhora, pra o povo da Roça do Povo. Alô, caçula flamenguista, bom dia!
2: Bom dia, Ribamar Mesquita, aqui é o caçula flamenguista. Sucesso pra você, quem tá na boa tá feliz. Meu irmão, é o seguinte, quero ouvir uma música boa aí, de Bruno e Marrone aí.
0: Oi.
2: A moça do carro branco, beleza?
0: É a loura.
2: Manda aí pra Itabuni região aí, manda também pra nossos amigos de Poções, é Jiquié, Conato Teixeira de Freitas, meu amigo, e também São Paulo em Guarulhos para minha filha aí, tá certo? E todo mundo aqui de Itabuna, certo? O pessoal da prefeitura aí onde a gente trabalha, né? Beleza? E sucesso para você aí, só na caixa aí, é o caçula para ninguém.
0: Valeu, caçula. Eu lembrei.
2: Obrigado, fica com Deus aí. Valeu, papai.
0: Eu lembrei do caçula, você falou, a menina do carro branco, não é menina do carro branco, é a loura, do carro branco. É igual a... A mulherada lá no Rancho Mesquita pedindo. A moça que trepou num pé de coco. Que diabo é isso, velho? Tinha. Eu quero me trepar num pé de coco. Já viu essa música? Vem com. A moça. Qual é a moça que trepou aonde? Rapaz, deixa o povo falar lá aí.
3: Bom dia, Ribamar.
0: Oi, Ione. Bom dia, Ione.
3: Tá da boa, tá feliz, é assim que se diz.
0: Isto!
3: Eu sou Ione aqui de União Queimada, gostaria de botar uma turma boa aí de bar do jegue. E não precisa se preocupar pra tirar, pode deixar eles passar o dia do São João por lá, passar esse feriadão por lá, eles se divertir à vontade.

0: é Zeide, é Aldo, é Negro, é Mabaço, é Taburé, é Marivan, é Quitinho, é Cambito, é Dindo, meu irmão, é Dão, esse povo todo, bota eles tudo lá debaixo do jegue, é Lécio, e deixa eles lá até para Antônio de Alda, Jardim Brenda, deixa eles passar o São João por lá.
1: Valeu, valeu, um abraço para todo esse povo, passou São João, passou São Pedro. Doutor do Cacau tá aqui dando risada no negócio do pé de coco, mas foi. A menina que sobe no pé de coco, não é assim, rapaz. É pra tirar coco o nome da música, é essa aqui, ó. Toca aí, Vanderlei, pra ele ouvir. Toca aí. Cadê não? Pera aí. Bota no comecinho aí que é pra ele ver como é o shotzinho. É assim, ó.

0: essa música aí tem nada a ver com menina que vai pra onde, sei lá. 5h28, vamos deixar o povo falar, Vanderlei. Vamos com Gilson Cruz lá de Quaraci. Alô, Gilson, bom dia.
1: Bom dia, Riva Babisquita. Gilson Cruz de Quaraci. Adarovão, Pardal do Ligal, Valdigeni, Luiz Berro Grosso. Boa tarde, Bado Jogue, o Zé Coió, o Rock da Angola, o Tite dos Craveiros, Edson Galo, que conhece de Bado Jogue também. E Joguinho jogava muito, sabe o quê? Agora o Joguinho jogava quando era de ferro e quadrada.
0: Pedra nos outros que ele joga. É. Ele lá joga nada, rapaz. Tati, bom dia.
2: Bom dia, Ribamar. Tô na boa, viu, Ribamar? Tô feliz e assim se diz. Um abraço pra você, pra todos aí, viu? Da Boa FM, pra Dona Raimunda, João Grilo, todos que estão ligadinhos.
0: Valeu, Tati. Bom dia pra você. Obrigado sempre pela audiência, né? Sempre, sempre escutando a Boa FM. É o povo no rádio.
3: Ribamar Mesquita, que é Dé da Fazenda Eliseu.
0: Pois é.
3: Jussari. Pra turma de Jussari, Freire, Barbudo, Troféu, minha esposa Kátia, meu irmão Zezito Nianuri, Júnior Barbosa, e pra você também, uma música de Bando do Vaqueiro.
0: Pronto, um abraço pra você, fala.
3: Eu venho pro curral, pro tiro leite, já ligo o rádio na boa.
0: Aí. Esse
3: dia pessoal tá a boa,
0: né? É, rapaz, com São João.
3: Tô feliz.
0: São João, aí a gente parou um pouquinho pra poder dançar os forró também, senão não ia aguentar, né? O que é que você quer, João Grilo? Diga!
4: Não choveu?
0: Choveu.
4: Choveu de madrugada.
0: Foi.
4: Então bota aí, mamãe. Bota aí. Tia Maria pra cantar.
0: É mesmo, Vanderlei. Se choveu, bota a Tia Maria pra cantar, Vanderlei.

0: Eita, coisa boa. 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
1: Viva Mar!
0: Mesquita! 5:33, 5:33. Ivan Costa, nós vamos a um comercial e daqui a pouco a gente vai falar qual o período que o cacau agora tem que estar passando na mão do produtor, né? Porque tem o... Nós tivemos o que, por exemplo? Fala pra gente. Começo do ano, que foi a aplicação do produto para criar barreiras para a vassoura e a podridão. É isso?
2: Em abril.
0: Primeiro de abril.
2: Primeiro dia abril.
0: Dia da mentira. Depois veio...
2: Quem mentiu e aplicou tá perdendo muito.
0: Olha aí, ó. Aí depois veio o sistema da adubação, que é exatamente até o dia 30 de maio. Não é isso? Muito bem.
2: A terceira aplicação.
0: Aí depois comerciais...
2: A terceira aplicação.
0: Não. Aí depois dos comerciais, vamos falar com o pessoal do campo, qual é... o período agora que o cacau tem que passar pela mão do produtor, né? Se é poda, não fala agora não, se é poda, se é nova adubação, se é uma nova aplicação de produto, aguenta aí que já o homem vai falar. 5:34, avante, Vanderlei.
1: Eu acordo com o Rancho da Boa, na comunicação, Riva Mar. 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
1: Eita, galo cantando e a hora certa, 5 horas e 38 minutos. E os nossos estúdios hoje completo de gente boa, né? O Erlon Botelho tá por aqui, também a Ana... Ana Luísa, né, tá aqui com a gente também, doutor Ivan Costa, Jaqueline Mesquita e a turminha que todo mundo já sabe, né, João Grilo e Vanderlei. Doutor do Cacau, chega para cá. Olha, Cacau caiu um pouco de sexta-feira para cá o preço, né? Nós chegamos no preço, vamos falar no mercado comum, chegamos a R$330 da última sexta-feira. Olha só, de ontem para hoje, R$305. É normal isso, Ivan?
2: É normal. Normalmente os grandes compradores vão comprar cacau barato, uhum, né? Eles vão comprando e vão disputando. Na disputa, o cacau vai subindo. Quando eles percebem que o cacau pode dar um pico para baixo, ele revende para ter lucro. Então ele comprou barato, vende caro, essa diferença no bolso deles. Aí dá um pique para baixo. Normalmente é assim. Então segunda e terça dá pique para baixo, pode olhar, né?
1: Então, vamos
2: aí,
1: lá.
2: Aí você tem que esperar o pique para cima, né? E esperar. Aí agora o produtor tem que... Portanto, não tem experiência para ver até onde vai o pique. Aí fica na usura, senão vai aumentar e cai de novo. Né? Na maior, a tendência do cacau é subir, porque não tem cacau no, não tem cacau no mercado, não tem importação, né? Está proibida a importação. Não tem cacau para agora, para... Está terminando o cacauzinho que tinha nos pés. Só quem foi que fez um trato muito bom, que tem cacau nos pés, continuado, chamado. Mas agora, cacau... Vai esperar agora para a safra. Né?
1: Oi, vamos
2: lá. A birração que está saindo agora, na última quinzena de julho,

0: vai esperar agora para a safra, né?
1: Oi, vamos
0: lá, falar. Lá, a birração que está saindo agora, na última quinzena de julho, é a última quinzena de julho para colher 2026. Depois do dia 15 de julho, 16 de julho, o bio que sair é cacau de 2027, vai colher lá em janeiro.
1: Olha só.
0: Então, produtor, se tiver uma floração muito alta, que vai ter agora, né? As duas últimas florações, essa do dia 30 agora e a última do dia 15, são 5 dias de floração, ele tem que fazer ventilação forçada, sopro, um motor, né? Para botar 12 arrobas por dia, ele tem 5 dias, tem 10 dias, botar 120 arrobas. Então, ele tem que aproveitar agora, porque senão...
1: A floração começa quando, mais ou menos?
0: Começa agora dia 30 de junho.
1: Hoje,
0: com esse... Só em chuva, né? Começa
1: favorece a floração.
0: Floração. E aí vai acontecer isso. Tem que aproveitar essa da agora e a última do dia 15.
1: Agora
0: que você coloca cacau ainda em 2026.
1: Deixa eu falar aqui, né? A última vez que você esteve no programa, você falou que o pico da vassoura de bruxa e também a podridão parda aumentou e muito. E a pergunta é: com esse preço do cacau do jeito que estava aí, poucos produtores fizeram aquela aplicação que você recomendou, que foi dia 1º de abril começar a aplicação para criar barreiras para esse mal, né?
0: O produtor teria que dia 1º de abril, né, iniciar o controle da podridão parda da vassoura.
1: Então, aí pelo que você está andando por aí, poucos aplicaram, né?
0: Poucos aplicaram, porque não fizeram capital de giro, não guardaram. Capital de giro é guardar o dinheiro.
1: Guardar o dinheiro.
0: O de que ganhou de mil, não foi? Para ter um capital.
1: O ganhou de mil que ele está falando é quando a arroba do cacau chegou a
0: mil.
1: Mil cento e cinquenta.
0: Que houve?
2: Me ajude.
0: Caiu, então. Caiu. Aí repara, aí de 1.150, ele devia ter guardado um dinheiro para comprar os produtos para aplicar agora. Para aplicar, para abril, maio, junho e julho, né?
1: Sei.
0: De 28 em 28 dias para controlar a doença. A doença, pelas leituras que nós estamos fazendo no experimento na Fazenda da Alegria, esse mês deu de 30 a 40% de perda, né, para quem não aplicou o produto, o fungicida.
1: Pois é, vamos botar a musiquinha do cacau, vamos? 5 horas e 42 minutos, ainda podemos dizer que vamos comprar uma fazenda para plantar cacau? Então vamos lá, toca o som, vai!

0: É, um abraço para o Erlon Botelho, que é do projeto Cacau 500, né? Bom, para entrar nesse assunto aqui, viu, a gente tem que, né, chegar mais cedo, falar, porque tem muita pergunta aqui do Cacau 500 para a gente fazer. Com certeza, muitas respostas aí, né, do Ivan Costa. Bom, mas a gente tem que partir de novo. Essa mesa de som colocada improvisada aí tá dando uma dor de cabeça, né, Vanderlei? Vamos ter que pedir a direção para ver isso aí, porque tá danado esses microfones aqui. Bom, vamos lá. Adubação, dia 30 de maio, né, que foi exatamente colocada. A terceira,
1: pra a terceira. Para quem tá fazendo cacau para 200 arroba, é a hectare.
0: Então.
1: Que quem te fez 100 arroba foi fevereiro, março e setembro. Ou setembro e março, né?
0: Então, para quem quer 200 arroba.
1: Então, tem que fazer a terceira em maio.
0: Já fez. É, quem fez, fez. Quem não fez, dá tempo de fazer?
1: Dá tempo de fazer, aplicar agora em maio. Ele vai ter que controlar a doença, porque senão ele vai adubar, passar em birra para perder.
0: É. Né? Então, dá tempo aplicar, já que foi no dia 1º de
1: mas
0: abril.
1: Mas esses birros sai novo, ele protege.
0: Ah, entendi. Repete aí, o que é que tem que aplicar no cacau para proteger da vassoura e podridão?
1: Tem que aplicar o fungicida Abax de óxido cuproso, ou aquele cobre sandóis antigo, né? Então você tem dois produtores na praça. Você tem Red Shield, 4,5 kg por hectare, para 200 litros de água. Ou tem o Big Red, né, que é mais barato, que faz o mesmo efeito, né? Ele custa 54 menos do que o Red Shield.
0: Então aplica o produto
1: um litro por hectare
0: para depois adubar.
1: Não, primeiro ele aduba quando os birros começam a sair. Ele aplica para proteger os birros.
0: Entendi.
1: Ele é protetor.
0: Agora, protetor. Seguindo o calendário que deve ser seguido pelo cacau. Vamos lá. Quem seguir?

0: abril certinho, 30 de abril deu para fazer a adubação.
1: A primeira aplicação do fungicida, 28 dias depois, né? Isso, da 29, 30, primeiro dia de maio, a segunda aplicação.
0: Dos produtos para proteger a pirração.
1: Aí, primeiro de junho, ele deu a segunda, a terceira aplicação. E agora, em julho, né? Ele dá a quarta aplicação. Se precisar, ele dá a quinta, mas normalmente é quatro aplicações.
0: E aí, quem não aplicou, tá perdendo muito cacau.
1: De 30 a 40% de perda.
0: Meu Deus do céu. É por isso que esses elementos que botam preço no nosso produto, agora tá chegando com preço no cacau, né?
1: Porque vai faltar produto.
0: Olha aí, ó. Sabidinho eles, né? Chamando a gente.
1: Eles vão disputar preço, vão ter que tirar o deságio. Vão ter que tirar o deságio e disputar preço. Eles chegam, alguns chegam a comentar que vai voltar algum ágio, né? Além de tirar o deságio, vai ter que voltar algum ágio para disputar o restinho de cacau que vai ter nos pés.
0: Oi, vamos falar em disputar. Eu lembrei aqui, rapaz, tem muita gente partindo para o café, né? Só foi falar café, ele tomou logo uma talagada aí, ó. Bom,
1: mesquita,
0: café é mesquita. E tem muita gente partindo para a plantação do café. Eu tenho um amigo, por exemplo, né? Um abraço aí para o Nice e o Soyan, que plantaram o café e fizeram a primeira colheita esse mês agora, do mês de junho, né? Como é que é? Dá para acreditar de que o café realmente vai crescer, vai ter êxito para futuro?
1: Não, o café vai crescer, não. Já tem mais de 40 mil hectares de café plantado aqui no sul da Bahia. E cada dia que passa, está aumentando. Porque quem está plantando muito café na região da Caiu são os capixabas, que estão comprando as terras aqui desde o sul do Itamaraju até aqui em Canavieira, Santa Luzia, Canavieiras e Una. Então eles estão chegando aqui, comprando terra barata e plantando café. Plantando café aqui. Agora, eles são profissionais, diferente, às vezes, do produtor daqui.
0: Por exemplo.
1: Porque para produzir café, você tem que, no mínimo, produzir 100 sacas por hectare. Para dar lucro, não é isso?
0: Sim.
1: Porque o café vai precisar muito ainda da colheita de mão, né? É manual. Então, quando concentra a produção, por isso que, às vezes, os trabalhadores de cacau estão indo fazer, né? Colher por empreitada o café, né? Por saca, né? E ganha muito dinheiro, porque eles não trabalham um dia, eles trabalham dois dias, né? Eles trabalham de 5 horas da manhã até de noite com um farol de testa, né? Então digo, a minha diária foi. Minha diária não, ele trabalhou dois dias, né? E direto. E ali ele leva a família e colhe muito café. Mas café exige muito mão de obra. Que não plantar direito para colher por
0: máquina. O bom de plantar café é que você pode levar a família para trabalhar. Por exemplo, se eu plantar café lá no Rancho Mesquita, eu botar Jaqueline, Riel, tudo para colher café, né?
1: É o jeito, porque senão você não colhe direito.
0: Não tem mão de obra.
1: Mas Jaqueline...
0: Vou botar a mulher e a filha para colher café.
1: Eu quero saber quem é que vai administrar o...
0: O quê? O real?
1: Não.
0: É eu?
1: Não, carro. Não. Quem vai... A loja. Eu quero saber quem é que vai.
0: Olha, o café.
1: Vender café Mesquita. Quem é que vai vender o café Mesquita?
0: Pois é.
1: É você.
0: Eu
1: não.
0: Vi nas redes sociais.
1: É você que vai vender o café Mesquita.
0: A loja vende, moço.
1: Olha, mas quem administra a loja?
0: A gente faz depois colher o café.
1: A gente não. Quem é a gente?
0: É eu, a Jaqueline. Gente, depois que colher o café.
1: A gente que você fala é Jaqueline, né?
0: Pois é.
1: Da gente. A gente, viu, Jaque? Tá vendo? A gente.
0: Olha, eu vi uma reunião de cafeicultores, né? Sim. Onde não sei quem, o nome dele é Lúcio Moschini, né? Deve ser um bom e grande produtor, dando, eu diria, um boom no ânimo dos produtores de café. Vamos ouvir o que foi que ele falou nessa reunião, vamos lá.
2: Pode fechar o olho e plantar café. Pode fechar o olho e plantar café. Todo mundo que está aqui, que planta café, vai ficar rico. E na China tem uma empresa chamada Lu Coffee. É a maior cafeteria do mundo. Ela abre todos os dias no mundo 50 lojas. Todos os dias, de franquia. Ela descobriu agora o Brasil, assinou um tratado e começou a comprar café nosso, as primeiras cargas, embarcaram agora em novembro. Nós temos que dobrar toda a produção do Brasil em 14 vezes. Tudo que a gente planta tem que aumentar em 14 vezes para atender a Lucoff da China. Só ela. Estou falando de Nescafé, estou falando de Três Corações, estou falando de mais nada, só essa da China. Não tenha medo de plantar café, não tenha medo. Nós vamos sustentar o mundo. Eu saio daqui emocionado. Eu acho a coisa mais linda do mundo. um produtor um pé de café.
0: Eu também acho a coisa mais linda do mundo plantação de cacau. Porém, lindo no enche-bolso de produtor. Doutor Ivan Costa, vou fazer uma pergunta bem direta. Você destruiria uma roça de cacau para plantar café?
1: De jeito nenhum.
0: Olha,
1: eu não recomendaria. Porque o café, para você ser produtor de café, você tem que ir pensando logo em mecanizar, como o cacau está sendo feito.
0: Nós,
1: se for plantar, já pensa no futuro em mecanizar.
0: Por falta de mão de obra?
1: Claro, porque ele, se for colher café de mão, né? Você já viu o que vai acontecer, né? Esse corre-corre atrás de mão de obra, trazendo mão de obra até do Piauí para colher café aqui.
0: Verdade.
1: Né? Então, família do Piauí, né?
0: Quando como chega aqui também,
1: quando chega aqui, aí não tem alojamento nas fazendas, não tem infraestrutura. Tem essa, a infraestrutura da colheita. Aí as multas, as promotorias aqui,
0: estão
1: com a multa.
0: Verdade.
1: A multa,
0: se não tiver
1: não
0: alojamento.
1: É verdade. Dentro de direito, tem as multas, né? Então, você tem que ser muito profissional para produzir no café, porque qualquer erro você cometer, cacau, o cara abandona aí, depois vem, roça, limpa,
0: João Grilo,
1: e aduba de novo e volta a produzir cacau. E café, se ele abandonar, ele perde tudo.
0: João Grilo foi colher café lá na roça de Nyson, deu vontade no banheiro, não tinha banheiro, não, falou, tem que ir no mato. E aí?
1: No mato ele toma multa, o dono... Toma multa, que não tem infraestrutura pois necessária.
0: É, não pode.
1: Se você tiver mais de que 30 trabalhadores, de 15 a 30 trabalhadores, você tem que ter um sanitário.
0: Como é que dá o nome? É químico, né?
1: Químico,
0: sanitário químico.
1: Químico, você tem que ter distribuído na roça. Aí você bota. Aqui, é coisa.
0: Aqui,
1: bota na roça, só que nenhum peão vai lá dentro.
0: Vai no mato. Para adubar o café.
1: Aí colocaram aqui numa fazenda, aqui em Léus, exigiram sanitário, químico. Aí o produtor botou, tinha 400 trabalhadores, né? Botou o sanitário químico, nunca foi usado.
0: Erlon Botelho Mendes prefere o mato, porque ele é verdadeiro químico.
1: Aí, o produtor, nenhum peão, primeiro, né? O sanitário químico no sol. Você já viu, né? Que entra ali,
0: aquele é um forro, né?
1: Então aquele não é um sanitário.
0: É uma sauna.
1: É uma sauna, né? Então, o peão não vai, né? No mato. Mas você tem que colocar, né? Senão você toma uma multa. Se tiver acima de 15 trabalhadores, né? Na fazenda. Você toma uma multa, né? Porque não tem estrutura necessária para os operários. Então, hoje, se você for diversificar, você tem que procurar uma cultura que lhe dê uma renda boa, mas que não tenha tanta exigência como tem o café.
0: É, por aí, né? Vamos lá. Vamos ver aí, porque tem muita gente...
1: Mas por que o produtor precisa acabar com o cacau dele?
0: É, não, pelo menos eu vejo algumas pessoas falando que é porque o cacau está caindo de preço e o café subindo. Agora, o que eu levantei a tese é o seguinte, por exemplo, ano retrasado, nós tivemos aí o preço da banana lá em cima. E aí, vamos plantar a banana. O preço da banana esse ano já está com preço de banana, como diz no popular. Então, tem muita gente plantando café. Será que lá na frente não vai cair o preço? É a pergunta que fica no ar.
1: Não, normalmente não. O café não cai. Oscila um pouco de preço. É commodity também, mas eles são muito organizados. As cooperativas de café no Brasil é muito organizada e eles sabem onde vender. Né? Eles sabem.
0: Então, está faltando organização por parte dos produtores de cacau.
1: Aqui, cacau. Agora, o problema do cacau, além de preço, né? Ele podia resolver com produtividade, a gente fala isso toda hora, nós estamos falando isso desde 2005.
0: Exemplo.
1: Se o produtor tivesse hoje 200 arrobas por hectare, que é fácil hoje, é fácil.
0: Eu vou dizer o que é que iria acontecer, viu?
1: Que é?
0: Vamos lá. Eles valorizam esse cacau, né? Onde tem o quê? O selo deles, né? Mas daqui a pouco eu, você, Erlon, um certificado. Daqui a pouco eu, você, Erlon, todo mundo começa a ter certificado, eles vão embaixo de preço.
1: Não importa.
0: Eles vão embaixo de preço.
1: Vamos pro preço.
0: Quem bota preço no nosso cacau são eles.
1: Quanto foi o preço de semana?
0: Caiu de ontem para hoje quase 20 reais.
1: Mas dá quanto hoje?
0: 305 reais.
1: 330.
0: É, 305 no preço popular. Vamos botar no preço popular.
1: Se eu tiver 200 arroba por hectare, ele ganha quanto por hectare? Você que é bom de conta.
0: Sim, não.
1: Você
0: tá,
1: que
0: vamos
1: é bom
0: lá.
1: De conta.
0: Não, para ser mais preciso.
1: 60 mil.
0: Para ser mais preciso.
1: 60 mil por hectare e gasta 22. Não, presta atenção. O problema do produtor é esse. Fica discutindo o preço. Você tem estratégia de vender mais caro, mas o produtor não quer. Quer ver?
0: Não.
1: Cacau hoje certificado com 55% de
0: você não marrom. Você entendeu o que eu falei.
1: Cacau certificado com 55% de marrom.
0: Ótimo.
1: O preço é 522.
0: Beleza.
1: O produtor faz.
0: Não.
1: Já foi ensinado.
0: Mas vou lhe dizer o que acontece.
1: Não, é ensinado. 522 é o preço cacau certificado.
0: Tá.
1: Para exportação.
0: Lindo, ótimo.
1: Faz? Não.
0: Não, mas aí vou dizer o que é que acontece. Cacau, aí eu faço, você faz, seu Zé faz, Erlon faz. Aí esses caras que botam preço no nosso cacau, vai lá e cai
1: o preço também. Não. Cacau fino certificado hoje é vendido para a Europa.
0: Através de quem?
1: Através da cooperativa.
0: Pois é. Não, através deles também que compra o nosso cacau.
1: Da cooperativa.
0: Eu acredito em cooperativa.
1: Eles pagam barato, Mas a cooperativa... produtor, antigamente, mais de 50% do cacau daqui era exportado. Aí foram sendo enganados com um preço maior. Aí já ficaram os grandes compradores. Os grandes compradores fazem um preço.
0: O que querem.
1: Que querem, então. É. Mas o produtor, as cooperativas dos produtores que já exportaram, a venda por exportação, antigamente ganhava bem, mas todo mundo agora só quer vender. Vender aqui, né? Vender no, aqui, então. Aqui os atravessadores daqui. E os atravessadores fazem até um grande papel, porque se não tivesse os atravessadores, ia vender
0: não tinha
1: a
0: quem vender.
1: Então,
0: mas talvez até teria, porque é exatamente em cima da dificuldade que se encontra a solução. Tá? Se não tivesse esses grandes compradores que botam preço no cacau da gente, a gente saberia dar um jeito. Agora, é como você falou, o cafeicultor, ele é organizado. O que está faltando é a organização dos cacauicultores. Tá?
1: O café todo daqui... Tá saindo via cooperativa de Camacã.
0: Olha aí. Cadê a cooperativa do cacau para importar o nosso cacau?
1: Tem cinco aqui, tem cinco. Aí. Mesmo as pequenas cooperativas.
0: Tá
1: hoje,
0: faltando união.
1: Tem duas cooperativas aqui em Léus, uma em Itabuna e outra em Léus, que exporta cacau. O
0: tá
1: produtor quer
0: união.
1: Ser associado? Não, peraí. O produtor quer ser associado? Não. Ele vai ser associado, mas na hora que o grande empresário... paga 10 reais a mais, ele sai da cooperativa e vende a eles.
0: Olha, vamos fazer o seguinte...
1: Para quebrar a cooperativa de novo, quer dizer...
0: Olha, vamos fazer o seguinte, Erlon, esse programa, né, que é o cartão postal, é o cartão eletrônico, vamos dizer assim, é do cacauicultor, dos amigos produtores, nós vamos fazer uma entrevista com a turma aí das cooperativas. Vamos ver se a gente une essa turma, né Ivan?
1: Convido.
0: Vamos ver se a gente... une essa turma, une as cooperativas, quem tiver a unha maior que suba na parede. O que é que eu quero dizer com isso? Erlon tem lá a cooperativa dele, eu tenho a minha.
1: Ele não, de todo mundo.
0: Não, eu estou falando como exemplo, eu digo porque tem um chefe na frente, né?
1: Tem
0: aquele
1: dirigente.
0: Pois é, tem um dirigente. Então o que é que acontece? Cada um vai procurar fazer o seu melhor, não é verdade?
1: Verdade.
0: Porém, as portas serão abertas da mesma forma. Se existem cinco cooperativas, as cinco serão chamadas para esse programa. E dessas cinco, nós vamos convidar os produtores para que se... façam exatamente a união com essas cooperativas, ou seja, quer se cadastrar na de Erlon, que cadastre, na de Rivamar, que se cadastre, na de Doutor do Cacau, mas que venda pelas cooperativas e que a gente dê uma banana para esses caras que estão botando preço no nosso cacau, que são esses compradores enormes aí, que estão botando tal do deságio, que estão esculhambando em trazer cacau doente, trazendo risco de doença para a nossa região. É isso que está faltando, é como o Ivan falou, está faltando união dos cacauicultores. Tem do café do cafeicultor, mas não tem do cacauicultor. Se a gente importar o nosso cacau, vai ganhar mais dinheiro, vai ser mais valorizado. E esses grandes produtores vão saber exatamente tirar de diabo de deságio e deixar de estar botando preço no que a gente produz. Concorda,
1: essa
0: João?
1: Essa semana, o cacau sem deságio chegou a 414.
0: Uhum.
1: Cacau sem deságio.
0: Olha aí.
1: Se fosse
0: pago, e estão pagando deságio, R$305.
1: Pois é, até 414 aqui. O preço de cacau a R$400 seria um grande preço para o produtor. Veja que as cooperativas que estão exportando, o produtor está recebendo 522. Agora, por que que o produtor não se cadastra na cooperativa? Por que que o produtor... Não. Aqui, porque no passado deu problema em algumas cooperativas. Mas no passado, meu amigo, já deu problema em tanta coisa no passado.
0: Deixa eu fazer uma denúncia aqui.
1: Deixa eu fazer uma denúncia aqui.
0: E quando eu abro a boca, realmente dá o que falar. E eu não vou dizer o nome da empresa por falta de provas. Só que gente lá de dentro, de uma dessas empresas grandes que compra cacau, com esse cacau doente que trouxeram de lá pra cá pro nosso Brasil. Olha, vocês não têm ideia da lama, a palavra é essa, da lama que estava sendo trabalhado com esse cacau nessas empresas. Vocês terem ideia, teve trabalhadores lá que viraram à noite trabalhando. Para vocês terem mais ideia, ainda teve máquina que praticamente enganchou, porque virou lama esse cacau que veio de lá para cá. Aí o que é que está fazendo? Essa lama que está chegando de lá de fora está se misturando com o nosso cacau para poder vender. Por isso que vem a desvalorização. Por isso que está vindo exatamente o preço que eles querem colocar no nosso cacau. Ah, como eu queria ter provas para me falar o nome dessa grande compradora que está fazendo isso com o nosso produtor, com os seus trabalhadores. Cadê o Ministério do Trabalho? Hein? Que tem que fazer uma fiscalização melhor. Aliás,

0: que está fazendo isso com o nosso produtor, com os seus trabalhadores. Cadê o Ministério do Trabalho? Hein? Que tem que fazer uma fiscalização melhor. Aliás, está até havendo. Viu, Ministério do Trabalho? Está até havendo. Porque quem trabalha lá dentro me passou as informações. Claro que eu não vou dizer, né? E a lei me permite, aliás, a lei me protege para que me não diga a fonte. Está acontecendo isso. Estão explorando dos trabalhadores, estão ameaçando os trabalhadores a serem postos para fora se não derem exatamente aquele determinado horário de trabalho que eles estão fazendo lá com os trabalhadores. E Cacau, meu amigo, praticamente detonado. Só para você ter ideia aí, mais uma ideia, Ivan. Tem uma máquina que ela passa por um processo tipo... Vamos lá, para vocês... Só um exemplo aqui. Passa por um terraço, né? E essa máquina estava vazando. Um pó, sempre saindo um pó. E acumulou-se um cacau enorme lá. Enorme. Ficaram meses esse cacau lá. Pergunta, perderam esse cacau? Não. Esse cacau que estava lá em cima do sótão, né, vamos dizer assim, foi recuperado e misturado de novo, triturado e misturado com cacau bom. Ou seja, questão de saúde pública também. Está faltando fiscalização por parte de órgãos do governo, que diga-se de passagem, o governo está deixando portas abertas. E digo, governo federal e governo estadual. Oi, Vamar, por que você está dizendo isso? Como é que eu não digo? Como é que um governo brasileiro, o governo de qualquer país que, né, que seja, está abrindo as portas para entrar um fruto doente no nosso país, no nosso estado da Bahia? Né? Então, culpa dos governos, sim, que agora fecharam exatamente por causa dos bloqueios nas BRs, nas BAs, por protesto dos produtores, mas não era para ter acontecido. Qualquer doença hoje que seja de ave, Ivan sabe disso, né? Seja a gripe aviária, a gripe suína, seja lá qualquer doença que chega, todos os países fecham as portas. O Brasil escancara para que entre doença aqui. Como se já não bastasse a podridão parda, a vassoura de bruxa, está vindo aí, quem sabe, né? A monalíase, e também o broto inchado, né? Que nós não temos ainda, mas vai lá saber se ainda não tem. Vai lá saber se essa doença já não está correndo por aí devido aos navios que chegaram com lama dizendo que é cacau em nossa região. Concorda, Ivan?
1: A fiscalização tem que ser, assim, e o Ministério, a responsabilidade do Ministério da Agricultura, de fazer primeiro a fiscalização lá, antes de embarcar, né?
0: A fiscalização que era da CEPLAC acabou. Acabaram com a fiscalização da CEPLAC.
1: A CEPLAC não faz mais parte.
0: Olha aí.
1: Então, quem faz a certificação hoje da chegada do navio é uma empresa particular, né? Uma empresa particular que as empresas, as grandes empresas, né, pagam para fazer a certificação para depois desembarcar o material do navio. Quem faz, então, a fiscalização responsável é do Ministério da Agricultura, que devia fiscalizar bem para dar os laudos corretos, primeiro na origem. E depois, né? E depois.
0: Exatamente. Antes de sair de lá para chegar para cá para saber se pode entrar ou não. Isso. Então o governo está assim escancarando as portas. Eu não posso ter razão em tudo que eu falei aqui agora, mas tenho certeza que na maioria delas eu tenho sim. Né? Doença que entrou, provavelmente já tem até a monilíase aí. Vai lá saber. Já tem até o broto inchado. Vai lá saber. Entrou cacau doente, isso é fato. Isso é fato. Entrou cacau escravizado em nossa região. Tá? Entrou cacau doente em nossa região. Isso a mando, por que não dizer, a mando e liberação do próprio governo federal e estadual. Tá certo? Então isso é um tapa na cara de nós que produzimos o nosso cacau, nos desgastamos procurando a melhor aplicação, como o Ivan tem ensinado, a melhor adubação, o melhor enxerto, né? Que diga-se de passagem, me corrija se eu estiver errado, Ivan, os melhores enxertos de cacau a nível de produção e resistência contra a vassoura de bruxa partiu daqui, através do trabalho da CEPLAC, ou eu estou errado?
1: A CEPLAC fez a seleção e a genética, o setor de genética fez os cruzamentos e chegou a 18 clones tolerantes, a vassoura de bruxa, cordão parda, e estão aí no campo esse material. E continua fazendo, aí, mesmo a trancos e barrancos na CEPLAC, sem recurso, a CEPLAC continua fazendo para disponibilizar, não só para as doenças que já existem, mas já prevendo a doença do futuro.
0: Aí os nossos técnicos agrícolas se desgastando, dando o seu melhor, os produtores dando o seu melhor, vem agora o senhor Jerônimo Rodrigues, que é o governador da Bahia, e o senhor Lula, o presidente Lula, juntamente com deputados, deixando isso acontecer? Cacau entrar exatamente doente em nossa região? E tem gente que fica chateado quando eu digo o nome de Lula ou de Jerônimo Rodrigues. Eu vou dizer o quê? Que o culpado é a minha mãe?
2: Isso, mãe.
0: Ou a sua mãe?

0: Ah, pelo amor de Deus. Então é isso aí que a gente tem que se atentar, de que se entrou cacau doente, isso é falta de políticas que possam exatamente defender o nosso povo e o nosso cacau. 6:05 agora, Vanderlei.
1: Rivamar Mesquita, comentado por muitos, respeitado por todos.

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0: Vamos acordar. 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Rancho da Boa. Rivamar.
1: Mesquita. Olha o galo cantando. 6:10, 6:10. Bom, todo mundo sabe que o nosso programa é um programa também sertanejo. Digo também porque a gente envolve tudo. A gente envolve o assunto de polícia quando a notícia é de polícia, de política quando o assunto é de política e por aí vai. E por que não trazer muitas vezes um dia como toda terça-feira, um papo com o Ivan Costa, que é especialista no cacau, né, para abrir um pouco a mente das pessoas. Olha só, né, eu falei no Naisson, né, acorda cedo, falei até que ele fez a primeira colheita do café dele, e ele diz aqui, olha, o cacau não tem apoio de ninguém. A CEPLAC trouxe a vassoura de bruxa e depois fechou e largou o povo na mão. E banco nenhum empresta dinheiro. E o café, todo banco empresta reais. E com a carência de 3 anos. Café todo mundo compra. E cacau só tem 3 compradores. Onde é que ele está certo? Onde é que ele está errado aí, Ivan?
2: Primeiro, a CEPLAC não trouxe vassoura.
1: Eu também concordo. Quem trouxe foi os políticos safados dessa região.
2: Bom, aí é você que está falando.
1: É eu que estou falando.
2: Agora repare bem. Primeiro que a CEPLAC, tem um erro aí na colocação dele, que a CEPLAC não trouxe vassoura. A CEPLAC não. A CEPLAC, quem é a CEPLAC? A CEPLAC, né? É um organismo que cuida de pesquisa, cuidava de pesquisa e extensão e só faz pesquisa. Isso é a CEPLAC, né? Se a CEPLAC tivesse na atividade como sempre foi, com qualidade, nós não estávamos nessa situação.
1: Verdade, que está aqui hoje. Concordo.
2: E o maior incentivador do cooperativismo era a CEPLAC, né?
1: Então, e lembrando, viu, que quem está falando aqui é um filho de um ex-CEPLACiano. Eu que também, né, sou filho de um ex-CEPLACiano, o Odilon Pinto, como muita gente sabe, era CEPLACiano, o pai também do Naisson foi da CEPLAC, e a gente fica triste com o que estão fazendo com a CEPLAC.
2: Depois ele diz o quê?
1: Que o quê?
2: Que trouxe,
1: ué? Não, aí ele diz aqui, depois fechou e largou o povo na mão. Né? Ele está dizendo que depois de ter trazido
2: a CEPLAC não fechou. Quem fechou a CEPLAC?
1: Foi os políticos safados. Pode falar.
2: Você que está dizendo. Né?
1: Tá com medo dos políticos?
2: Não, né? Não tô medo, não. Porque eu trabalhei 8 anos lá indo pro Congresso buscar coisa pra região.
1: É porque, pra quem não sabe, Ivan Costa também foi quantos anos na CEPLAC, Ivan?
2: Eu fiquei 51.
1: Olha só.
2: Mas veja bem, a CEPLAC é uma estrutura séria, né?
1: Eu também acho.
2: É que todo organismo tem gente sem vergonha. Isso aí é normal, né?
1: Verdade.
2: Normal,
1: né? Verdade. Entendi sua vossa mensagem.
2: Não, todo tem, né? Todo lugar tem gente que não presta.
1: Verdade.
2: E a CEPLAC. Toda vez que a CEPLAC tinha problema, certo? A CEPLAC botava para fora. Que não prestava, a CEPLAC botava para fora. Só que no inquérito da vassoura, a Polícia Federal conclui que foi introduzida.
1: Eu também acho que foi.
2: Mas diz assim, no final do inquérito ele diz que não sabe quem foi. Aí tem uma pessoa que...
1: Réu confesso.
2: Aí tu tem umas coisas estranhas, né? Você tem coisa estranha. Como é que eu digo que eu fui que trouxe a vassoura? No mínimo eu que disse tinha que ser preso.
1: Tinha que ser preso.
2: Mas isso quer dizer, mas
1: aí
2: não
1: a polícia
2: foi.
1: Fala. Sim, que.
2: Mas não foi não a CEPLAC. CEPLAC? CEPLAC não trouxe nada, né? Quem trouxe foi pessoas, né?
1: Que, como você falou, assim agora, como quem, existem quem pessoas foi, de bem, existe gente safada também.
2: Agora, eu não sei quem trouxe, né? Eu não sei quem foi quem trouxe.
1: Eu só imagino.
2: Você imagina, mas eu não sei quem trouxe. Dizer, não, foi fulano que trouxe, eu não vi.
1: Eu também não posso dizer.
2: Não, o rapaz que se declara que trouxe, não foi? Ele disse que trouxe.
1: Ele junto com alguns outros.
2: Né? Aí já é problema dele, foi ele que falou. Ele eu estou dizendo, mas ele disse que ele trouxe, no mínimo eu confesso.
1: Aliás,
2: tem uma punição.
1: Em um outro dia no programa, eu vou relembrar isso no horário. Aí eu vou dizer quem foi que falou que trouxe. Quem foi que falou, não é eu que estou falando, como o Ivan está dizendo aqui, ó. Quem foi que falou que trouxe a vassoura de bruxa e quem ele falou que também trouxe com ele a vassoura de bruxa.
2: Aí
1: é eu que vou trazer.
2: Mas é ele que falou.
1: Então, aí eu vou dizer quem falou.
2: Veja bem, o que acontece aqui? Essa é uma. Aí Naisso diz o que mais aí? Vai responder,
1: Naisso. Aí Naisso coloca o seguinte: que o cacau, o café, vários compradores compram. E o cacau só tem 3 grandes compradores que compram na nossa
2: região. Não, aqui não. Aqui tem muitos compradores que compram. Aqui, de atravessadores aqui...
1: Não, mas não é o... Mas o atravessador vende para quem?
2: Sim, vende para grande empresa.
1: Isso, é isso
2: mas que Mas antigamente, tá os tinha muitos compradores de cacau. E os muitos compradores de cacau exportavam o cacau, vendia para as grandes e exportava cacau. Aí o produtor deu preferência a vender as grandes empresas, começaram a dar um preço melhor.
1: Olha aí,
2: né?
1: Pronto.
2: Deu no que e deu. Aí começou a vender mais venda direta, né? Começou venda direta, venda certificada, venda isso, venda aquilo. E os grandes exportadores foram acabando, foram envelhecendo, foram quebrando e quebraram, pronto. Hoje não tem mais exportador. Onde exportador que tem? Tem um legal, mas não faz exportação, que é Brandão Filho. E tem as cooperativas.
1: As cooperativas.
2: E as cooperativas que exportam, as duas, né? Você tem duas que exportam hoje. Tem a cooperativa da Cabruca e a Copercabruca. Você tem duas, né? Uma que vende cacau orgânico e outra que vende cacau fino.
1: Você acredita que a solução é através de cooperativa? Para vender também, para exportação?
2: Também. O produtor pode ter, se credenciar, fazer um cacau fino dele e fazer um mercado dele. Que tem muitos produtores aqui hoje.
1: E o café
2: tem muitos produtores aqui hoje que não vende a ninguém, vende direto às grandes chocolateiras de qualidade. Então, tem vários produtores aqui que fazem isso.
1: Lembrando
2: tem
1: que
2: produtores
1: o cacau
2: aqui,
1: fino,
2: uma estratégia feita pelo Projeto 500, foi juntar o cacau, juntar o produtor, se juntar, juntar mesmo num grupo, grupos de produtores, fazia um volume alto e negociava com as grandes empresas. Você chegava até 20% a mais do preço. Só por juntar, dizer, olha, mas eu tenho 5 sacos, eu tenho 10, eu tenho 20, não sei o quê. Nós fizemos 17 mil arroba e vendemos direto às grandes, mesmo às grandes empresas. Elas pagaram a mais pelo volume, pela qualidade.
1: O cacau, então, o projeto Cacau 500, Erlon Botelho está até aqui com a gente. Muita gente desse projeto participa da cooperativa para exportação?
2: Participa. E agora a cooperativa está crescendo, que tinha em torno de 40, 50 associados, hoje está crescendo muito por causa do preço, 522. Olha, quando a cooperativa estava aí tentando sobreviver e tentando exportar, o produtor se afastou, que recebia 10 reais, 5 reais a mais, 5 reais a mais das grandes empresas.
1: Mas quando a gente fala em produtor de cacau, exportar cacau, seu Zé, Dona Maria, né, que tem lá o seu cacauzinho, de repente pensa que é só o grande cacauicultor. Não. Cacau se vende um quilo, se vende uma tonelada. Ou seja, se a cooperativa está lá para comprar o cacau para exportar, compra-se cacau de qualquer produção, né? Assim?
2: O produtor que vende mais cacau fino através da exportação, um produtor de Jequié que tem 3 hectares de cacau.
1: Olha aí, olha o exemplo aí.
2: 3 hectares de cacau. Só que ele agora está comprando cacau dos vizinhos. Compra o cacau do vizinho mole e faz uma fermentação boa e vende com preço diferenciado.
1: Vocês estão entendendo,
2: então,
1: gente?
2: Então, o produtor que aprende a fazer cacau fino, pode ser que o cacau dele seja vendido para grandes chocolateiras sem precisar até vender através da cooperativa.
1: Erlon, vou precisar de você. Né? O Erlon que está sempre engajado aí, agora nesse projeto do Cacau 500. Me faça essa ponte, por favor, tá? Como o programa é cedo, eu sei que há uma certa dificuldade da locomoção, não sei onde mora, né, o presidente dessa cooperativa, mas eu irei até ele, farei uma entrevista com ele, não só com ele, mas com eles, e procurarei trazer meu povo, você que está me ouvindo, Dona Maria, seu Zé, você, pequeno produtor, eu vou tentar trazer para essa ideia. Vamos dar uma banana para esses compradores grandes de cacau que estão botando deságio, estão desvalorizando o nosso cacau. Tá entendendo? Vamos procurar vender o nosso cacau como deve ser vendido, pelo preço justo, pelo preço que possa valorizar o seu suor, o seu trabalho, a sua mão de obra. E dizer que não estamos aqui para vocês estarem colocando preço no que a gente produz. Eu vou precisar de você, viu, Erlon, para fazer essa ponte. Vou estar trazendo entrevistas com as cooperativas. Vou precisar de Ivan Costa também para a gente estar levando as informações de como o produtor deve fazer essa questão do cacau ser o cacau fino, que não é difícil, né, Ivan?
2: Não.
1: Um exemplo rápido aí,
2: o cacau fino. A CEPLAC tem uma cartilha, uma básica, a cartilha básica, para ele aprender a fermentar. Isso no passado a CEPLAC ensinou a
1: todo... só passar mais dias no coxo.
2: É isso, tem uma técnica de estar lá, você vê, colher cacau bom, não é isso? Misturar com cacau podre.
1: Isso, né? Na hora de quebrar o cacau, separar.
2: Ele vai ter que fazer uma fermentação, uma virada com 48 horas, né? Depois com mais 24, mais 24, mais 24, e aprender que está no ponto de subir para secar, né? Não é tirar cacau mole misturado com vassoura, com um cara de trem assim, e taca no secador, e seca rápido, e daqui a pouco dá um cacau sem qualidade para vender.
1: Tem o perigo da secagem.
2: Mas o preço está baixo. Não adianta fazer cacau bom. Quem disse que não adianta?
1: Quem falou
2: que não adianta? Adianta sim. Se eu tiver um cacau de qualidade, eu vejo com preço diferenciado.
1: Só para a turma fazer um comparativo aí. Hoje, por exemplo, nós

0: feitos com preço diferenciado.
1: Ó, só para a turma fazer uma comparativo aí, ó, hoje, por exemplo, nós falamos em 330 o cacau na segunda-feira. O cacau vendido normalmente no dia a dia. E o cacau
0: tradicional,
1: o tradicional. E o cacau fino foi vendido a quanto?
0: A 375.
1: Ou seja, 70 reais a mais. Não, 50 reais a mais
0: em média. Mas o cacau sem deságio era 414. Chegou a 414, mas estava com deságio. Continua com deságio, então é 414. Cacau de 414 é um grande preço. Desde quando o produtor tem alta produtividade. O problema é do produtor. O produtor tem condição, ele tem condição. Ele. Principalmente aquele que trabalha na roça, pequeno produtor com a família. Podia ter alta produtividade, porque a técnica hoje da polinização, da adubação junto com a polinização, faz o que ele quiser. Bota a quantidade de cacau que ele queira no pé de cacau dele. Agora, ele quer fazer isso? Não, agora fica o dia todo falando.
1: Não acredito. Não dá certo.
0: Porque que acreditar não presta, né? Sabe que acreditar não presta, né? Você está vendo que o sistema. Você sabe que acreditar não presta?
1: Não presta.
0: Não, quer ver? Eu conto a mentira a você, você acredita em mim e a mentira vai para frente. Então, para mim, não acreditar é saber. Então, é melhor ele saber fazer direito do que acreditar. Não, eu acredito.
1: Pelo menos tentar, né?
0: Não, eu acredito certo. Em Ivamar. Mas Ivamar falou mentira. Se você for falar mentira, como é que eu
1: vou. Eu acreditei. Mesmo, não.
0: Se você falar uma mentira, se Ivan falar uma mentira e ele acreditar, ele vai fazer a mentira lá pra frente. Mas eu tô dizendo, mas é melhor ele saber. Verdade, se ele sabe fazer direito. E se ele quiser, é melhor ele fazer para testar se o que estão recomendando está correto ou não. Isso é que ele devia fazer.
1: O Ivan tem dado sempre um exemplo em nosso programa, que você que está me ouvindo agora, se você não pode cuidar de um hectare, cuide de meia hectare. Ou se não, de um hectare para fazer esse teste, né? Que seja da polinização manual ou a polinização por sopro. Essa parcela, né, não é a parcela, mas a escala, né, de como é feito a questão da adubação, da poda. Quando é a poda, hein?
0: A poda é feita em outubro e novembro.
1: Outubro e novembro.
0: Novembro e dezembro.
1: Então é isso.

0: chegar em 100? Posso. Então, vamos para 100. No segundo ano, pode ir para 200? Pode. Bora. E com as técnicas novas de polinização, por ventilação ou manual, você bota a quantidade de bio que você queira, fruto que você queira. Daí quando
1: você proteja para não perder. Podemos dizer que essas técnicas, Ivan, vieram também, por que não, da CEPLAC?
0: Sim, foi a CEPLAC que fez isso. Uhum. Que quem fez a manual fui eu, que não estava na CEPLAC.
1: Uhum.
0: Ainda sou Ivan da CEPLAC, né?
1: Uhum.
0: Nunca vou deixar.
1: Não,
0: ainda é uma gratidão grande, uma gratidão muito imensa, claro, pela CEPLAC, claro, né? Eu trabalhei lá. Mas estou dizendo, mas continuo, né? Fazendo trabalho como se fosse CEPLACiano. Mas estou dizendo aqui a você. Então a ventilação forçada foi feita pelo Dr. Cazu, na Caiama, né? O entomologista.
1: E deu certo.
0: Nós temos aí adubação, nós temos adubação até para 500 arroba, né? Você vê que no projeto de Quaraci, as plantas botaram 810 arroba por hectare.
1: Caramba.
0: E colheu 455. Sim, mas se a gente continuasse adubando, não foi adubada para 800 arroba?
1: Uhum.
0: Sim. Será que a gente ficaria com as 800? É isso que eu estou dizendo, então. É. Então você tem técnica aí para produzir 455. Foi lá. Então, foi colhida 455 por hectare. Em cacau de 3 anos e 7 meses. De 651, quer dizer, produtor pode alcançar isso? Qualquer um pode. Se uma pessoa que veio do Rio, que nunca viu cacau, conseguiu.
1: São Paulo, Rio de Janeiro,
0: ainda mais o povo daqui que está acostumado, sabe manejar cacau, desde quando faça direito, né? Então podia produzir muito. Agora o produtor fica o dia todo, já chega nos grupos aí, é o dia todo conversando problema, né?
1: Essa questão de sabe também...
0: Não, discutindo problema.
1: Essa questão...
0: Agora me diga uma coisa, lá tem alguma solução? Eu quero saber, porque ficar discutindo o dia
1: não
0: todo,
1: adianta,
0: perdendo tempo.
1: Não adianta.
0: Então era melhor que ele fosse para a roça, botasse o motor nas costas e soprasse para ter 12 arroba por dia.
1: Que é para ter a certeza, não ficar no acho.
0: Aí era melhor do que ficar discutindo no Wi-Fi o dia todo. Então devia botar o... né? Ou pegar a pinça... Pegar a pinça e polinizar
1: de
0: ali,
1: para ter
0: no mínimo R$2.000 por dia. Não era melhor?
1: Para quebrar o gelo... Pois não.
0: Quanto custa hoje? Se eu soprar um dia, eu, pequeno produtor, com um motor nas costas, e soprasse, dava 12 arroba. Pronto. 12 arroba, mesmo a 300, dá quanto 12 arroba?
1: 12 arroba, vai dar 3.600.
0: Quem é que ganha 3.600 por dia?
1: Eu queria saber, rapaz.
0: Quem é que ganha aqui.
1: Pois é, né?
0: Qual o maior salário daqui, né?
1: É.
0: De uma autoridade dessa aí grande, então, um deputado, um juiz.
1: 3.600 conto tá bom demais, né?
0: Por dia.
1: Só pra, hein?
0: Tô falando, quer dizer, a gente diz pra gente, presta atenção. As flores caem tudo no chão, o seu dinheiro está caindo tudo no chão, você que está deixando. Então, cada vez que o cacau bota flor, repete 15 dias, fica 5 dias de flor florado, é dinheiro que está botando nos pés de cacau e o produtor fica deixando cair o dinheiro. Ali é dinheiro, está caindo.
1: Olha, para mim mudar de assunto, né, e quebrar o gelo, deixa eu te fazer uma pergunta. Se eu levar João Grilo e Vanderlei para fazer polinização, será que dá certo?
0: Desde enquanto eles queiram trabalhar, dá. Porque Vanderlei é trabalhador. E João Guilherme é presepeiro.
1: Eu também acho.
0: Aí dá certo os dois.
1: Vamos lá.
0: Aí João Guilherme reclama de Vanderlei, se Vanderlei errar. É. E Vanderlei reclama de João Guilherme, se eles dois errarem.
1: Eu também acho que vai dar briga esse negócio.
0: Vai dar certo.
1: 6h26.
0: Na sua fazenda, né?
1: Vamos
0: na sua fazenda.
1: Pois é, vai cair no pau todos os dois. 6h26, vamos às manchetes dos jornais que trazem notícias do Brasil e do mundo.
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chamadinha. É, vamos lá, 6 horas e 27 minutos, 6 e 27. É o assunto hoje, bem do cacau, né? A gente tem que encarar com isso, rapaz. Desse povo tá botando preço no que a gente produz, pelo amor de Deus. Vamos lá, começando então com o Jornal à Tarde. Homem é preso na Bahia, suspeito de estuprar filha de 5 anos. Meu Deus do céu, é cada monstruosidade nesse mundo que eu vou te contar, hein? Vou repetir, infelizmente tem que repetir para a gente saber aonde nós estamos pisando, né? Jornal à Tarde, homem é preso na Bahia suspeito de estuprar filha de 5 anos. Correio da Bahia. Segurança é morto a tiros durante festa no interior da Bahia. Tribuna da Bahia. Abordagem ônibus apreende 720 ampolas de medicamentos emagrecedores.

0: e 14 quilos de drogas na Bahia. O Globo. Pauta bomba. Alcolumbre marca votação de PEC de 30 bilhões de reais no Senado e põe governo em alerta. É, eles falavam antes em mil, depois passaram a falar em milhões. Agora está passando para bilhões. Aguenta, Brasil, que eu quero ver. Jornal O Dia. Desenrola adimplentes. Atende informais com dívidas de até 15 mil reais. Olha, esse desenrola não deu certo. Não deu certo. Eu já trouxe a notícia. Quando foi criado o desenrola, bom, eu posso até errar em números aqui, mas foi mais ou menos isso. 15 milhões de brasileiros estavam em dívidas. Aumentou para 85 milhões. Então, significa que esse troço não está dando certo. Plano de governo está perdoando quem deve. E os que pagam direito, hein? E os que pagam certinho? Estão sendo beneficiados como? Com mais impostos. Vai entender um país desse. Jornal Extra. Rodoviários convocam a assembleia para esta terça-feira, depois da audiência de conciliação no TRT. Folha de São Paulo. Lula libera 520 milhões de reais para propaganda antes da eleição. Mais que o dobro de Bolsonaro em 2022. Liga televisão e rádio, você só vê governo federal, governo da Bahia, governo federal, governo da Bahia. Parece até que compraram as rádios e as TVs. Vai vendo, vai vendo. O Estado de São Paulo. Bets tiram dinheiro do almoço e tem menos imposto que loteria. Os prejuízos do país com apostas. Correio Brasiliense. Homem morre após cair de pedra ao tirar foto durante trilha no Rio de Janeiro. É aquela coisa, né? Querem tirar fotos como se estivesse correndo risco, como se estivesse correndo perigo. Aí acontece o pior. O Popular. Mulher de bombeiro que morreu em Pirenópolis relatou pressentimento do marido. É, o ser humano tem sétimo sentido que fala, né? Então tem que tomar cuidado quando realmente o aviso chega. Diário Catarinense. STF põe ponto final em ação e derruba decretos que desobrigavam vacina contra a Covid para matrículas em Santa Catarina. Oh, olha só, parece que estão descobrindo, né? De que essa coisa de forçar você a ser vacinado. E tem gente que concorda com isso, viu? Tem gente que aplaude isso. Tem que vacinar mesmo. Por que tem que vacinar mesmo? Porque mesmo vacinado você consegue pegar a doença, seja da Covid, estou dando como exemplo, e consegue passar para outras pessoas. Então por que tem que ser obrigado a vacinar? Vou repetir essa daqui, que parece que está abrindo a mente deles. STF, Supremo Tribunal Federal, põe ponto final em ação e derruba decretos que desobrigavam vacina contra a Covid para matrículas em Santa Catarina. Valor econômico. Grupo Mateus recebe atuação de 1,28 bilhões da Receita Federal. Jornal A Crítica. Foragido condenado a 29 anos por roubo no Pará, é preso por arma e munições em Manaus. Estado de Minas. Filho é preso, suspeito de roubar e matar a própria mãe em Minas. Aí eu dei a notícia, a primeira, né? O pai foi preso por estuprar a filha de 5 anos. Aí vem essa. Filho foi preso, suspeito de roubar e matar a própria mãe. Aí nós tivemos o dilúvio, né? A Arca de Noé. Por quê? Porque o mundo estava um inferno. Aí Deus falou, peraí que eu vou mandar água que é para vocês. Tá faltando o que agora para consertar esse povo, hein? Será que é fogo ou água? Vou te contar, viu? Que mundo é esse? Jornal do Comércio. Chuvas deixam mais de 2 mil pessoas fora de casa após rios transbordarem na zona da Mata Norte de Pernambuco. Diário do Nordeste. Dono de loteria vencedora da Quina de São João, em Fortaleza, já venceu 6 vezes em 4 meses. Será que esse cara tem algum vínculo com algum político nesse Brasil? Tem que ver, porque o que teve de político que ganhou várias vezes na cena não tá no gibi. Jornal Zero Hora. Prazo para pagar IPVA 2026 termina nesta terça-feira, portanto, hoje. Vamos com ele, Alexandre Garcia, chegando por aqui com as suas manchetes para daqui a pouco seus comentários em nosso programa. Bom dia, Alexandre.
1: Bom dia. No nosso encontro de hoje eu vou falar sobre as autoridades federais que retiram trabalhadores que estão produzindo para comer e deixaram por 3 anos o Comando Vermelho tirar ouro de garimpo ilegal em Mato Grosso. Vou falar também sobre o vereador do PT que está preso por ligação com o PCC, agora se afastou do PT para não prejudicar a campanha de Lula. E Garotinho conta que numa suíte presidencial em Nova York, Vorcaro foi o cafetão de mulheres nuas, eslavas, para representantes dos 3 poderes. Detalhes daqui a pouco no nosso encontro diário de Brasília. Alexandre Garcia.
0: Todo dia, né, Alexandre? É todo dia uma novidade diferente. Eita, Jesus! 6h34, Rancho da Boa, o programa da família brasileira.
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0: 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Olha, 6h35, hoje nos estendemos, né, em relação a esse bate-papo, que é um bate-papo que eu acho que, acho não, tenho certeza que abre a mente de muita gente, né, dos nossos cacauicultores, de que estão colocando preço no nosso cacau, e devido a isso, né, espremeu um pouquinho o nosso, desculpa, o nosso horário, mas por uma causa justa, tá? Eu sei que para muitos o assunto entra no ouvido e sai em outro, mas precisamos entender que esse programa é voltado também para o homem do campo. E principalmente para os nossos amigos cacauicultores e, por que não dizer, cafeicultores, que muita gente está partindo agora para o café, e também a turma do gado. Tanto também do gado, que a história de hoje vem diferente. Um dos melhores aboios, né, que eu realmente sou apaixonado em relação a letras, vozes, de Vavá Machado e Marculino, trazendo essa história onde vale a pena você curtir de perto e prestar atenção na letra. A Volta do Vaqueiro. 6h36 agora.

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1: Muito bem, 6:45, 6:45. Olha, atenção, hein? Vai ter aí o quarto encontro do Projeto 500 Arroba. Deixa eu perguntar a Ivan onde vai ser, quando vai ser, né? Para o pessoal já ficar na expectativa. Tá lembrado, Ivan? Você falou que tem boa memória.
2: Minha memória não é rã, não é boa.
1: Então vamos lá.
2: Então dia 10 a dia 13 de dezembro.
1: Olha aí.
2: Em Ilhéus, no Centro de Convenções. Nós vamos ter assim, o quarto encontro, né, do Projeto 500.
1: Vai ser em Ilhéus.
2: 500 em Ilhéus. Vai ser em Ilhéus, né? Porque aqui em Itabuna não tem nenhum lugar que... No ano passado foram 700 a 800 pessoas, né? Esse ano está previsto para mais de 1000 pessoas e não tem espaço aqui, né, para que você coloque esses produtores, tanto daqui da região, como pessoas, muito gente vem de fora, né, com as caravanas de fora. Oi, hoje, mano, são 22 estados produzindo cacau.
1: Hoje
2: 22
1: conta...
2: estados, 22 estados produzindo cacau. Então esse pessoal todo de fora, né, que estão querendo fazer alta tecnologia,
1: provavelmente virão.
2: Vem para aqui, não, as caravanas já vão se inscrevendo e vão.
1: Olha aí.
2: E mais, as caravanas das prefeituras, que, dos pequenos produtores, da agricultura familiar, também já vão colocando. E os produtores que querem aprender qualidade e alta produtividade de cacau.
1: Deixa eu fazer uma pergunta aqui curiosa, né, para o produtor. Hoje são quantos produtores de cacau já engajados nesse projeto 500?
2: Hoje dá mais de 600, não é isso?
1: 600.
2: Mas ele é rotativo.
1: Sim.
2: Você faz um grupo, depois outro grupo, se for somar, desde que começou, dá mais de 3 mil produtores.
1: Aí o que eu quero perguntar é o seguinte: desses produtores, quantos ou quantos por cento deles, dessa quantidade, estão colhendo 500 arroba por hectare?
2: Três pessoas.
1: Por quê? Porque estão fazendo certinho.
2: Não.
1: Não?
2: É porque, veja bem, o produtor, quando ele chega em 100 arrobas, ele acha satisfeito. Para aí.
1: Se acomoda.
2: Sabe o que ele diz? Tá bom demais. Tá bom. Aí, sabe qual é a resposta? Quem para produzir as 15, tá produzindo 6 vezes mais, doutor. Você acha que eu preciso de mais?
1: Olha
2: só. Rapaz, claro que precisa, né? Se ele te chegou a 100, tá com a facilidade de botar mais um pouco de adubo e chegar a 200. Só cresce isso, porque as práticas são as mesmas. A limpa é a mesma, a poda é a mesma, a desbrota é a mesma. De 100, de 200, de 500, é a mesma. A única coisa que vai acrescentar é mais adubo, para a produtividade maior do módulo, ou ele ir aumentar um pouquinho da colheita. Só que é coisa boa, colher é coisa boa, né? Então, é só isso que vai acrescentar. E aí ele vai subindo. Não. A maioria diz, ah, 100 tá bom demais. Então, pronto, se tá bom demais, para aí. Então, a maioria dos produtores, todos os produtores do Projeto 500, que fizeram um hectare de teste, chegaram a 100 arroba no primeiro ano. Pronto. Só não um que não adubou. Aí também, isso aqui é o quê? Né?
1: Não, bem, não foi
2: aí,
1: certo.
2: Pronto. Escolheu 1000 plantas, fez as técnicas, adubou para 100 arroba e chegaram a 100 arroba. Né? Vamos dar exemplo aqui da alegria. Né?
1: Uhum.
2: Adubou o primeiro ano, deu 111. Adubou o segundo ano, deu 118. Adubou para 100. Continuou no 100.
1: Sim.
2: É, aí vai. Aí 118, 121. Né?
1: Uhum.
2: Aí resolveu pular para 200. Aí chegou a 190,6 no ano passado. Em Rosa Velha, de cacauribo, do comum, mistura de clone, tudo que é trem, que tá lá dentro.
1: E o Zé
2: Vitor está aqui na
1: deu quase 200 arrobas.
2: 190,6.
1: Adubou para 200.
2: Depois que adubou para 100, adubou para 200.
1: Uhum.
2: Achou que a cacau comum, velho, não chegava a isso.
1: Chegou.
2: Aí, não, vamos botar. Botou 190,6. Sim, está aqui de junta ao UESC.
1: Olha aí.
2: A fazenda de quanto ali? Aquela fazenda tem mais de 50 anos que o cacau foi plantado.
1: Uhum.
2: Né? Cacau todo sem balizamento, cacau todo mal podado. Daquilo, não, podado não, não é podado como antigamente.
1: Cacau velho.
2: E produziu 190. Agora faz ideia dos produtores. E tem cacau plantado novo, tudo certinho, tudo novinho, né? Então você tem exemplo aqui de 400 arroba e cacau de 3 anos e 7 meses. Quer dizer, você tem essa assim, e o produtor que mora na fazenda, que está lá todo dia, né, que pode fazer uma gestão boa, isso não tem dificuldade de fazer isso. Não, eu não vejo dificuldade. E se eles quiserem ver, está aí no programa, qualquer um deles quiser ver, a gente leva para mostrar, Nós levamos na Tiago mais de 20 mil pessoas para olhar.
1: Uhum.
2: Com 252 arroba por hectare em Tiago. Tiago tem 14 hectares. Nesse, agora, pai, já levou em clínico, já levou aqui em Lindoel, 24 hectares com 300 arroba de média ali.
1: 300
2: de média, né? Então, chegou no recorde, cacau de 1 ano e 7 meses com mais de 100 arroba. Quer dizer, a gente leva, mostra o produtor, não é que... O produtor é São Tomé, né? Só que a gente está vendo. Então nem vê, não acredita, porque você leva, né? Leva, eu... mostra e o cara não faz.
1: Eu lembro que teve um caso até que o Ivan filmou, tirou fotos de um cacau totalmente carregado. E falaram assim, vocês colaram, foi com Super Bond.
2: Super Bond.
1: Ah, meu Deus do céu.
2: Photoshop. Quer dizer, você leva para mostrar. Para mostrar aqui, tá vendo aqui? Não é um pé, não é mil pés. Aqui tem 24 mil pés. Vem aqui. Não tem mais limpa, você vê lá. Tô cacau todo bate folha. Não tem mais desbrota, é todo despiolhado, bem podado, bem adubado, com a produção alta. Quer dizer, só a pessoa que está lá é capaz de fazer, não qualquer produtor é capaz de fazer.
1: Ivan, claro que o que bate logo, né, na boca do produtor é o seguinte, rapaz, mas o preço está ruim, a gente acaba ficando com dificuldade em termos de investir. Aí você sempre tem colocado a questão, se não pode fazer na área toda, começa com 1 hectare.
2: Isso.
1: Né? Primeiro, vai crescer, porque aquele hectare vai pagar...
2: Mas veja que quando nós começamos o projeto, não começamos com o projeto 500. Começamos com um projeto chamado RRP, recuperação com recurso próprio. Aplicar em 1 hectare para fazer renda para chegar a 30. E nós chegamos, adubamos um, no segundo ano adubamos mais um, com dois. No terceiro ano, a renda que deu, deu para adubar mais 4, aí ficou 6. De 6 já adubou para 10, de 10 adubou para 14.
1: O segredo principal para essa vantagem de produção seria várias adubações no ano ou é a mudança da adubação conforme a análise de solo?
2: Não, a mudança da adubação conforme a análise de solo. Você chega hoje na produção que você quer usando a adubação correta para aquela produção que você quer alcançar. Então, produtor quer adubar para 100? Você vai fazer? Eu perguntei, vai? Vou, pronto, tá aqui. Você vai fazer, né? Vou fazer. Se a natureza não botar, se a mosquinha não contribuir, você tem 8 dias de sopro, gente. 8 dias para a mosquinha não botar nada, zero a mosquinha.
1: A mosquinha, para quem não sabe, gente, é a polinizadora natural do cacau.
2: Vamos dizer que a natureza, nada, que vai ficar tudo encarregado ao produtor. Será que em 365 dias ele não pode soprar 8 dias?
1: Uhum.
2: 8 dias.
1: Lembrando que dia 30 é hoje e hoje começa uma nova floração do cacau.
2: Pois é. 8 dias de sopro. 8 durante 365. Será que ele não consegue fazer 8 dias de sopro para botar a 100 arroba dele no pé? Não é possível um negócio desse.
1: Voltando a falar no projeto 500, então o próximo encontro está em dezembro, está marcado para dezembro.
2: 10 a 13 de dezembro.
1: 10 a 13
2: no centro de Ilhéus. No centro de Ilhéus, centro de convenções de Ilhéus. Lá vão ter vários palestrantes de alto nível chegando, né, para mostrar ao produtor tudo que é possível para ele chegar a uma grande produtividade e grande lucratividade. Não é só produtividade, não. É produtividade com lucro.
1: Dá tempo os produtores, seja pequeno, médio ou grande, fazer uma reunião com seus vizinhos, com seus amigos, com seus sindicatos, associações de cada município, para fazer, quem sabe, né?
2: As caravanas.
1: Caravanas
2: pra, pede ao prefeito da cidade, eles estão mandando as caravanas para aqui.
1: Olha aí, que bom. Pessoas de outros estados que nem cacau tem vão fazer parte, né?
2: Não, são 22 estados que tem cacau hoje, 22.
1: Quais são, em média, assim? São Paulo, Rio já é uma realidade.
2: Só não tem Rio Grande do Sul agora, né? E não tem no Paraná, lá em Santa Catarina, mas está querendo. Né? Ninguém nunca fez cacau lá. Então, nesse lugar não tem cacau. No resto, todo o Brasil hoje tem área de cacau.
1: Olha aí. Olha, para você que está aí, de repente, pensando rapidamente, eu preciso replantar o meu cacau. Lembrando, para você fazer o seu viveiro e já começar a produzir suas mudas, qual é a época, Ivan?
2: A época é agora em junho, se ele quiser fazer cacau de alta qualidade, muda de qualidade, tem que começar agora em julho, né?
1: Em julho.
2: Junho e julho, fazer as mudas, né? Para julho, agosto, mais 6 meses. A muda está no ponto de clonar, né? Isso. Então você vai ter janeiro, está no ponto de clonar, para quando chegar, depois do dia 15 de maio, no inverno, né?
1: Começar a plantar. A plantar em solo aberto, ou seja, campo aberto, né?
2: Pois é.
1: Tá bom, tá dado o recado aí. Bom, são 6 horas e 54 minutos. Chegando ele, né? O Alexandre Garcia, para com seus comentários em nosso programa. Bom dia, Alexandre.
3: Bom dia. Vocês viram a revelação do Antony Garotinho, o ex-governador do Rio de Janeiro? Ele agora tá contando bastidores da política brasileira, né? Ele deve conhecer bem os caminhos, né? Porque ele já andou metido nisso, né? Foi condenado, inclusive, já esperneou bastante, né? Mas, enfim, está lá, está gravando, está prestando um serviço porque está chamando a atenção, né? Ele disse que houve um bacanal, o termo é bacanal mesmo, eu não sei se ele falou em bacanal, mas o que ele descreve é um bacanal, de eslavas nuas. Olha que ironia, né? Porque eslavo é que originou a palavra em inglês slave, né? Porque eles pegavam os eslavos como escravos. E agora pegavam essas escravas, né? Chamadas escravas brancas, que vêm lá do leste europeu. Elas estavam nuas, segundo o garotinho, e só de capacete de astronauta. Aí a autoridade que lá estava lá, dos três poderes, deputados, senadores, ministros, dos três poderes, do poder executivo também, segundo a Malu Gaspar, foi na suíte presidencial de um hotel e custou quase 4 milhões de reais, o equivalente a pagos pelo Vorkaro. Vorkaro, grande anfitrião. Né? Pode-se chamar isso de cafetão também. Né? Agora imagina quando diz o garotinho que há um vídeo, que ele tem o vídeo, que já saiu nas redes sociais o vídeo, eu imagino. Eu não vou dizer nem as mulheres desses homens que lá estavam, mas os filhos, quando virem isso, passam a conhecer os pais, né? Terrível. Isso foi para o TCU, Tribunal de Contas da União, que não encontrou nenhum dinheiro público financiando isso e, portanto, não tinha nada que fazer. Né? Agora, a Constituição fala, no artigo 37, em que o serviço público, nos seus três níveis, municipal, estadual, federal, nos três poderes, legislativo, executivo, judiciário, tem que obedecer ao princípio da moralidade. E qualquer pessoa que contraria esse princípio, ele não está. Ele virou inconstitucional, né? Teoricamente, tem que cair fora do serviço público, seja o cargo eletivo ou não. Né? Falando nisso, aquele vereador que está preso, vereador lá por São Paulo, presidente da Comissão dos Transportes, o nome dele é Senival Moura, já estava no sexto mandato, mais metido com transporte. A empresa é TransUnião. Já foram acusados de homicídio, lá de um diretor da TransUnião, PCC no meio, e ele está... Aí ele pediu hoje, virou notícia, porque pediu hoje para ficar afastado do PT. Certo, alguém disse, olha, vai prejudicar o Lula na eleição, né? Vão pensar que o PT está ligado, você está fazendo aí uma conversa, como é que chamou? Uma conversa, bom, não me vem o termo agora, que era uma conversa boa com... No tempo do PT tinha uma conversa boa, agora que entrou Bolsonaro, esse Bolsonaro aí está atrapalhando tudo. Né? Bom, a propósito, gente, por que que o governo federal se ocupa tanto em expulsar da sua terra de produção plantadores de cacau, de milho, criadores de gado suíno, gado bovino, no Pará, em geral no Pará, famílias inteiras... Dá uma pena enorme, porque queimam as máquinas, o gado some, às vezes há agressões até, já houve um revide. E só agora, o Fantástico mostrou domingo, só agora descobrem o Comando Vermelho praticando garimpo, que o pessoal da Amazônia sabe, né? Numa extensa área da nação Nhambiquara, na terra dos Sararé, no oeste do Mato Grosso. Gente... É um ouro que sai do país, sai ilegalmente, e em troca entram armas bem modernas, entram drogas. É uma extensa área que foi destruída. Encontraram lá, quando chegaram, foi surpresa, porque encontraram ainda 153 quilos de ouro, 4 toneladas de explosivos que eram usadas para abrir caminho, assim como 31 escavadeiras, tinha 800 bombas hidráulicas, né? Foram presos 32 pessoas. Mas depois de 3 anos desse garimpo funcionando lá, Comando Vermelho. E tem Comando Vermelho e tem PCC lá na Amazônia. E a hipocrisia é o governo falar em soberania. Né? E é mais fácil retirar trabalhador que vem do Ceará, do Piauí, do Maranhão, para produzir lá e ocupar. Sabe que território desocupado não é exatamente... nacionalizado, né? De Brasília, Alexandre Garcia.
1: Vamos lá, vamos lá. Tá aqui batendo papo aqui, né? Com o Erlon, Eu vou pra mesa aí? Quer que eu vá pra mesa, filho? Quer? Eita, Vanderlei. Bom, finalzinho do nosso programa, 7 em ponto. Chegando ela, Jaqueline Mendes, com o Poder da Notícia. Exatamente, o programa para você ficar bem informado dos assuntos, não só da cidade, região, Brasil e mundo, se o assunto assim for extraordinário. Tchau, tchau e até amanhã, se Deus quiser.

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0: Vem, Yuri. 7 horas 11 minutos, 7:11. Olá, meus amigos, muito bom dia. É um prazer imenso voltar os microfones da sua boa FM para levar até você o melhor programa do horário.
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0: São 7 horas mais 12 minutos, 7:12, estamos de volta imbuídos com o mesmo propósito. Jornalismo sério com credibilidade e com responsabilidade na informação. Aqui a verdade tem que ser dita, doa em quem doer, custe o que custar, ontem, hoje, amanhã e sempre. Feliz em ver o meu velhinho de estimação, depois do jogo do Brasil, não ter infartado, né? Porque eu nunca vi um jogo... Esporte é 6 horas da tarde com Marcelo Santos. Mas eu vou dizer uma coisa pra você. Eu nunca fiquei tão nervosa na minha vida ao ponto de falar assim, eu vou infartar. Gente, por mais que eu critique as situações, mas assim, quando a gente fala de seleção brasileira, a gente tá ali... Todas as camisas, todas as pessoas unidas num só propósito em trazer o Hexa pro Brasil. E ontem, eu não vou mentir para você não, viu? Eu pensei que o Japão era coisa fácil, mas foi um paredão. Foi uma situação, mas... Sofrimento.
3: Eu não fiquei, não.
0: Você não... Oxê, como é isso? Você já falou assim, ó, você fez o que eu falei no primeiro tempo. Ó, eu quero pedir perdão a Deus por ter xingado tanto Casimiro. Gente, os memes da internet são os melhores. Porque assim, eu xinguei tanto o Casimiro ontem. Eu falei assim, caramba, tira esse cara, não sei o que. De repente o cara vai e volta no segundo tempo.
3: Não, de cor não.
0: Mas,
3: gordo.
0: Ah, gordo. Eu chamei ele de gordo não, mas eu chamei assim, ah, essa miséria. Tira, que diabo é isso? E por aí vai. Até o locutor da Globo falou, que diabo é isso, Casimiro? Gente, foi muito sofrimento, mas assim, eu percebi que o Lancelotti, né, à toa que é considerado o melhor técnico do mundo, por ter mantido a calma. E aí eu queria chamar Marcelo Santos, eu vou quebrar o protocolo hoje, porque a gente precisa quebrar o protocolo, né? Ele que entende futebol, às 18 horas aqui na Boa tem o Esporte da Boa. Marcelo, o que é que você achou do jogo do Brasil ontem?
4: Olha, bom dia, Jaque. Um abraço aqui ao Tony e ouvintes, né, do Poder da Notícia. Jogo bom. É aquele jeito mesmo.
0: Bom o quê, menino? Eu sofri até... Eu tremia, me deu dor de barriga. Eu tremia. Foi um negócio fora do sério.
4: Mas esse é o jogo. O torcedor tem que sofrer.
0: Ah, não aguento não. Não aguento não.
4: Gritar, porque se o Brasil
0: eu não aguento mais uma dessa, não.
4: Se pegasse, ele desse 3, 4, 5, ia ficar sem graça. Né? Ia ficar logo bêbado da pessoa. E com raio a pessoa não ia.
0: Não, no 1x0. No 1x0, no primeiro tempo, eu falei assim, ah, que seleçãozinha chula. Que é, esse é seleção pra ter Hexa. E perere, parará, fiz aquele away. Xinguei Casimiro todo, aí vai Casimiro volta.
4: Tem um meme aí na internet, uma fila imensa, Casimiro assim, com os braços cruzados, e uma fila e dizer assim, todos pedindo desculpa. A Casimiro.
0: Não, eu já vi vários memes, as pessoas orando, pedindo perdão a Deus por ter xingado
4: o
0: Casimiro.
4: Quem conhece o time é o treinador. Então o treinador sabe até que ponto o jogador que está ali em campo pode render para a seleção. Ou para o time, no caso. E aí ele confia muito no Casimiro, é tanto que é capitão dele, já jogou com ele em outros times, campeão também. Né? E aí confia no cara, deixou o cara e foi lá, acabou fazendo um gol de empate, dando alegria para
0: nós.
4: Não
0: é? Não é? Que cabeça abençoada.
4: Já sabe como é que é.
0: Mas enfim, a gente vai falar de esporte logo mais às 18 horas. No Esporte da Boa, você não pode perder. Mas, olha, lembrando que eu tenho um exame daqui a pouquinho e eu vou abrir o programa daquele jeito, né? Que todo mundo sabe. Mandando aquele abraço todo especial para todos os mototaxistas e os nossos queridos amigos motoristas de aplicativo. Buzina pra mim. Alô? Que buzina é essa? Mudou, foi? Ah, não gostei não dessa buzina. A buzina do taxista não é essa, não. É a de TT do táxi?
3: É porque tá bebo ele.
0: Alô, taxistas, bom dia. Alô, motoristas de aplicativo, bom dia também. Alô, caminhoneiros, caçambeiros e carreteiros. Meus amigos, motoristas de ônibus coletivo, intermunicipal, interestadual, muito obrigada pelo carinho da audiência. São 7 horas mais 17 minutos, 7:17. Pessoal da Zona Rural, muito obrigada pelo carinho da audiência. Tá no ar o Poder da Notícia.
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0: São 7 horas mais 17 minutos. Ontem eu recebi inúmeras denúncias, Marcelo Santos e ouvintes da Boa, a respeito da Feira do São Caetano, que foi entregue à população. Mas eu recebi inúmeras denúncias referente à falta de energia, falta d'água, enfim, uma insatisfação. Então, a Feira Livre das Promessas e a Obra que Não Alimenta a Esperança. Foi esse o editorial que eu preparei para hoje. Então, toda obra pública nasce cercada por discursos otimistas. E há cerca de quatro anos, a gente esperando a entrega dessa feira. E as placas eram vistosas e as promessas de transformação. E o problema começa quando a população finalmente recebe aquilo que tanto esperou e percebe que a realidade ficou muito aquém da expectativa. Tô mentindo? Correto. Muito aquém da expectativa. A sensação é de que venderam uma grande feira, mas entregaram uma banca vazia. É essa a sensação que eu vejo dos feirantes. E no caso das feiras livres, isso pesa ainda mais. A feira ela não é apenas um espaço de comércio. É um patrimônio cultural, um ponto de encontro. É tanto que quando proibiram o negócio da cerveja lá e tal, eu fui contra. Você foi a favor, Marcelo? Você foi a favor de cortar, né? A cerveja lá? Você foi contra? Não teve um negócio que não podia mais vender bebida alcoólica lá dentro?
1: Sim, foi, fui contra.
0: Tu foi contra, né? Eu e Tony, a gente foi a favor, né? De que não cortasse, né? Não foi, Tony? A feira livre, você não gosta de tomar cerveja lá?
2: Só cerveja? E a cachaçinha?
1: Não, foi a favor pra vender lá dentro.
0: Ah,
1: vender.
0: Você foi a favor, foi.
1: Long neck.
0: Ah, agora é long neck.
1: Net.
0: E aí eu vou dizer, tem que ser Heineken, que se não for, também não vou não. Eu vou te contar, viu? E aí, assim, é um ponto de encontro, gente. A feira livre, ela não é só aquela questão de famílias que encontram as pessoas. A feira não é apenas um comércio, é um patrimônio cultural, um ponto de encontro,

0: questão de famílias que encontram as pessoas. A feira não é apenas um comércio, é um patrimônio cultural, um ponto de encontro, uma fonte de renda por centenas de famílias e um símbolo da economia popular. E quando uma reforma ou revitalização é anunciada, feirantes e consumidores esperam um ambiente mais organizado, mais seguro, mais acessível, mais funcional. Esperam que os problemas antigos sejam resolvidos, não apenas escondidos sobre uma camada de tinta, e nem muito menos de uma obra que demorou 4 anos para ser entregue. Então, quando a obra ela não atende às necessidades reais, a frustração é inevitável. O feirante continua enfrentando dificuldades para trabalhar. O consumidor encontra os mesmos obstáculos de antes. E os recursos públicos foram investidos, mas a percepção é que faltou ouvir quem vive a feira diariamente. Concorda?
1: Uhum.
0: Acho que faltou ouvir o feirante. Conversar com o feirante, o que é que você espera? E não criar um projeto lá, dentro de um gabinete, sem ouvir o que o feirante esperava, de uma expectativa de melhora para estar ali vendendo seus produtos. E nesse momento que surge uma pergunta incômoda: para quem a obra foi feita? Para os feirantes? Para os consumidores? Ou simplesmente para os holofotes? Para a população? Ou para render fotografias de inauguração? E a informação é que eu soube, Marcelo, que nem o governador teve aí, né? Então, obras públicas não deveriam ser avaliadas pelo tamanho da cerimônia de entrega, mas pelo impacto positivo na vida das pessoas meses e anos depois. E também é preciso reconhecer que expectativa e realidade nem sempre caminham juntas. E muitas vezes a população cria esperanças que extrapolam o orçamento ou o espoco do projeto. E ainda assim, cabe ao poder público comunicar com transparência o que será feito, quais são os limites da intervenção e quais benefícios são realmente esperados. Prometer mais do que se pode entregar é abrir caminho para a decepção. E eu percebi isso ontem ao... A quantidade de feirantes que participaram do programa ontem reclamando sobre tamanho de espaço, sobre a falta de cobertura, sobre a falta de até energia. Uma feira livre e forte depende de planejamento, depende de diálogo e de compromisso com quem produz e consome. Quando esses elementos são deixados de lado, o resultado pode até parecer bonito na inauguração, mas rapidamente revela as suas fragilidades do cotidiano. No fim das contas, a maior obra que um governo pode entregar não é uma estrutura de

0: escutou por diversas vezes o desabafo e o sofrimento dos feirantes que por 4 anos esperavam com expectativa a inauguração da feira, mas que fosse uma feira que realmente dissesse para que veio. Tá no ar o Poder da Notícia.
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0: Bom, são 7 horas mais 24 minutos. Eu vim abrir o programa, gente, mas eu tenho um exame há poucos instantes. E o nosso querido Marcelo Santos vai me substituir no dia de hoje, porque, infelizmente, não estou passando por alguns problemas de saúde. E eu tenho 7h30 um exame para ser realizado e não sei, porque marca 7h30, a gente chega lá, pode ser que eu volte antes das 9, mas não. Eu prefiro deixar ao cargo de Marcelo Santos para poder conduzir o programa de hoje, ao tempo que você pode mandar a sua mensagem. Agora, tem um convite para a mesma mesa, viu? Não convite para a mesma mesa. Solta aí, Tony.
2: Não convidem para a mesma mesa.
0: Eu vou soltar essa. Cadê aquele negócio? Mas não, pega aqui, vai.
3: Taquinha, meu amor. Calma, querida.
0: Ah, não. Ou você bota por completo, ou então eu não quero.
4: Rapaz, essas conversas.
0: Você sabe do que eu tô falando, né?
2: Não convidem pra mesma mesa.
5: Não senta aqui, não.
6: Eu vou sentar aqui mesmo. Vamos levantar,
0: Rapaz, então sabe o que foi no camarote, né?
7: Meu Deus do céu, que babado.
0: Não convidem para a mesma mesa Aldo Rebouças e o prefeito Augusto Castro.
8: É verdade, mesmo a brincadeira tua.
0: Rapaz, o buchicho que rola na cidade é que foram de vias de fato.
4: Rapaz, essas conversas.
0: Rapaz, essas conversas não, isso tá rolando a Bahia inteira.
9: O diabo é que acredita.
0: Acredito sim, porque assim, ó, pessoas que estavam neste camarote viram e presenciaram as vias de fato. É o que você tá doido pra falar? A língua tá coçando. Diz que Aldo deu uma ordem, Augusto não gostou da ordem. Teve secretário que foi barrado? Secretário que foi barrado. Foi uma confusão dos infernos. E a informação que eu obtive foi de que Augusto pegou lá e falou: ei, fale baixo comigo. Falou com o Aldo. E aí parece que Aldo não gostou, foi pra cima. O segurança de Augusto foi e deu um empurrão em Aldo. Eu sei que Aldo lavou. Não ficou lá. Rapaz, que confusão, viu? Mas a gente aguarda e espera. Oi, Marcelo. E o detalhe maior, gente, eu tô esperando o Marcelo chegar aqui pra poder me substituir, por isso que eu tô segurando mais um pouco. Mas a informação que eu soube é que num telão que colocaram ontem, show de Lafúria, não apareceu nenhum nem outro. Nem Aldo, nem o prefeito apareceram ontem no telão, na festa de Lafúria. Por quê?
10: É o quê, rapaz?
0: Não apareceram lá. Não apareceram lá. Ficou o quê?
11: Vai não.
0: Com medo de encarar um outro. Foi o que houve? Eu só sei dizer que parece que Augusto pegou. Aí, fale baixo comigo, viu, Aldo?
11: Eu não entendi, foi nada.
0: Aí, Aldo, como é isso? Eu que organizo, que faz? Ei, pera aí. E nessa sequência, parece que o segurança de Augusto deu um empurrão em Aldo, e Aldo foi pra cima, e foi uma confusão dos infernos. E aí, assim, ó. Será que a sexta edição do Itapedro vai acontecer? Porque Aldo ficou como o baluarte do Itapedro, né? O cara que busca as bandas, que resolve a situação. Mas eu acho que daqui até as eleições todo mundo vai ser resolvido.
12: Minha avó me dizia, meu filho, tu vai ver coisa.
0: Não, eu vi coisa, mas como é um ano eleitoral, daqui a pouquinho tá todo mundo juntinho de novo, porque ninguém quer perder a barba. Entendi essa vinheta, mas para os bons entendedores, minha palavra bastam. 7 horas e 28 minutos, Marcelo chegou por aqui.
13: Tô na área.
0: Marcelo Santos.
1: Nas ruas da cidade, o repórter Águia, Marcelo Santos, dinâmico.

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1: Eu também não entendi que ele tá no estúdio hoje. Nosso repórter Águia.
2: Aí Marcelo... agora sumiu! O vereador sumiu!
3: O que é que tem a ver vereador com a possível discussão? A discussão foi, não sei.
1: Foi vias de fato que eu soube, viu? Diz que o bicho pegou.
4: Quem deu a mãozada em ninguém?
1: Menino, eu soube que foi um negócio terrível. Não deu caso de polícia, não, porque abafaram o caso. Eu sei que Aldo lavou lá do camarote, do palco, e sumiu, desapareceu. Essa conversa tá nos quatro cantos da cidade, pô. Você sabe disso?
3: Eu não, que nem lá eu fui. Os quatro dias, fiquei em casa descansando.
1: Eu também não fui, mas as conversas chegam. É falta de microfone.
3: Quem deve saber mais é esse rapazinho que tá lá no camarote. Pro camarote oficial, não foi?
1: Não, ele disse que foi pro Itafeijão.
3: Ah, é?
1: E tomou um quedão.
3: Tô mandando aqui pra mim.
1: Você tirou foto com quem?
3: Olha aqui.
4: Com o melhor prefeito do Brasil.
1: Ah, você tá de brincadeira.
3: Aí tá vendo você?
1: Vamos demitir?
3: É o jeito.
1: Vamos dar tábua de graxa.
3: É o CPF que entrega. Agora, olha aqui.
1: O CPF, porque você quer dizer que ele tá na folha?
3: Bateu o CPF e veio lá. Aqui, ó, que mandaram pra mim. Marcela, bom dia. A você e a Jaque. Hoje é dia 30. Será que a prefeitura paga hoje?
4: De novo?
1: Mas não pagou antecipado?
3: Só porque a prefeitura tem que pagar duas vezes no mês? Pagou dia 22. Agora não.
1: Não pagou antecipado? Pagou, pro povo desgraçado.
3: Agora
1: todo.
3: O pessoal do 1627 tem que aguardar 50 dias, né?
1: Ó, eu vou te contar uma coisa. Ontem, o nosso querido ouvinte, como é o nome dele? Que tudo a culpa é do PT.
4: Zito.
3: Eu gosto dele.
1: Zito ontem falou, fez uma colocação muito salutar. E eu gostei da colocação que o Zito fez, Marcelo, porque ele falou assim, ó. Jaqueline, festa, é o povo se endividando, estourando o limite do cartão, é os filhos que não chegam. Tu tem esse áudio ainda aí? E assim, ó, a realidade justamente essa. Teve ouvintes que não gostaram do meu comentário ontem. Quando eu falei assim, ó, quando as luzes se apagam, os problemas permanecem. E isso é fato. E aí, assim, teve um ouvinte que falou assim, ah, você não gosta de festa, Jaqueline? Ah, para de reclamar, só fala besteira, não sei o quê. Pô, o ambulatório do Base não funcionar ontem foi de lenhar, cara.
3: E tinha marcações ontem, né?
1: Não é?
3: Exato.
1: E muitas pessoas que voltaram para casa sem terem sido informados de que não tem
5: quatro dias de festa, muito porró, muita coisa, muito negócio, o povo foi sem dinheiro, gastou o dinheiro da feira, estourou o cartão de crédito, comprou fiado, procurou confusão com mulher dentro de casa, com família, os filhos, tem muito menino que não, até agora não chegou dentro de casa ainda, os pais preocupados, muito problema de saúde, de ressaca, de tudo, e endividamento da nação. É isso que vocês querem para vocês?
1: Não, ele falou isso ontem, eu achei assim, eu não pensei.
3: Essa ideia, já que o de 1627, 1600 conto, tá morto.
1: Não é, e que recebeu antecipado. Aí todo mundo se picou, foi comprar roupa, bota,
3: só
1: não
3: sei. Só quem tá
1: que,
3: bem, né? nesse processo todo aí é quem ganha quase 20 mil conto, que é o secretário.
1: Não é?
3: É, que aí dá para guardar tranquilo. É, abre aí.
1: E os artistas que receberam o cachê milionário.
3: É.
1: Não, os de fora recebe, filho.
3: Ah,
1: os daqui é uma luta.
3: É 50 antes, 50 quando pisa.
1: Pois é.
3: Quando pisa.
1: Agora o daqui faz o quê?
3: Aí fica no departamento de espera.
1: Não
3: se
1: é.
3: Reclamar, aí que sofre mais ainda.
1: É.
3: Se reclamar, vira um ano.
1: Entendeu? É assim que funciona, infelizmente. Mas, ó, 7h32, eu vou pedir desculpa aos seus ouvintes.
3: Ah, outra coisa aqui. Marcelo, será que dia 2 é feriado? Vai ter ponto facultativo dia 3?
4: Vai.
3: Do jeito que tá empolgado, acho que.
4: Né? Se você for o prefeito, você faz o quê?
3: Eu dou ponto facultativo.
1: Eu não daria.
3: Coloco o vice-prefeito no meu lugar e vou curtir. Em Salvador, em Brasília.
1: É por isso que tu não tem um voto. É. Nem o teu não mesmo.
4: Salvador dia 28, dia da cidade.
3: Salvador dia 28. Quer descansar, que tava cansado demais.
1: Ó, eu tô indo embora.
4: Chegou pra levar.
1: Eu vou fazer
3: o exame agora.
1: Mas vai assim, ó, ponto facultativo. No ambulatório do Base, foi de lenhar.
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1: Bora, meu apelido é tchau.
3: Olha, a de Quaraci.
1: Eu tô indo embora, meu apelido é
3: tchau. A de Quaraci, que tinha ontem marcação no ambulatório, ligou de volta, disse que não sabe que data vai ser.
1: Tu tá entendendo como é que é? Mas assim, ó, meu nome é Tchau, meu apelido é Fui. Vou fazer um exame, viu, pessoal? Mas vim aqui dar aquela satisfação. Vou um breve intervalo comercial. Na sequência, Marcelo Santos comanda o Poder da Notícia.
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0: Aqui de volta com o Poder da Notícia, pela Rede Boa de Comunicação, digo sempre, a rádio que mais cresce no estado, porque tá na boa, tá feliz, hein? Até as 9 da manhã, aqui com o Tony Babos, jogando o duro e a sua participação também, hein?
1: O vereador sumiu! O vereador sumiu!
0: O que é que tem a ver, vereador, com eu e você até as 9 da manhã?
2: Vou tomar café de novo hoje.
0: Ah, você mandou uma foto pra mim daquele vereador lá de ontem, tá comendo muito queijo, viu?
2: Quem?
0: Esse vereador da foto você mandou.
2: Você viu?
0: Tá. Cadê? Bota aí de novo.
1: Aí agora sumiu! O vereador sumiu!
0: Vou concordar com você, vereador. Esse vereador da foto sumiu.
2: Sumiu
0: tá
2: não.
0: Comendo muito queijo.
2: Não sumiu, não.
0: É? Esquecendo os compromissos.
2: Ô, não
0: é? Pois é, esse vereador aí você mandou a foto. São 7h41? Isso. Olha, daqui a pouco eu quero a sua participação. Cadê o Zito? O amigo Zito, repete o céu do Zito aí, Tony, por favor. Não é? Porque realmente um servidor perguntando se ia pagar hoje a prefeitura. Dia 30 é o pagamento que sempre o prefeito está fazendo. Dentro do mês, né? Dia 30. Porém, já foi pago. Esqueceu, foi? Que saiu o pagamento dia 22 e que vocês vão ficar 50 dias sem receber. Esse pessoal do 1.600 conto que vai sofrer 50 dias. Não é? É 50, irmão. E aí o Zito mandou esse áudio ontem aí pra Jaqueline.
3: Houve a festa, 4 dias de festa, muito porró, muita coisa, muito negócio. O povo foi sem dinheiro, gastou o dinheiro da feira, estourou o cartão de crédito, comprou fiado, procurou confusão com mulher dentro de casa, com família. Os filhos têm muito menino que até agora não chegou dentro de casa ainda. Os pais preocupados, muito problema de saúde, de ressaca, de tudo, e endividamento da nação.
0: O Precisito é uma figura. Eu gostei. Quer dizer, gostei não, né? Eu tô dando risada aqui com o Tony Babos. E acredita me ter ouvido dando risada quando o cara fala aí, ó. Procurou confusão com a mulher. Porque é.
3: Foi sem dinheiro, gastou o dinheiro da feira, estourou o cartão de crédito, comprou fiado, procurou confusão com mulher dentro de casa. Com...
0: É, porque a mulher falou assim, ô Alma! É, ô João! É.
2: Não vá não, meu filho.
0: Não vá não, meu filho. Você só recebe 1.600 conto da prefeitura. Você vai gastar esse dinheiro, a gente vai ficar sem a carne. Não é? E sem morar de aluguel, ele tá morto mesmo. Sem a carne, sem o feijão, sem. Aí ele brigou com a mulher. E aí foi. E agora? A mulher tá. Agora, olha, a pior coisa é agora. Dor de cabeça, sem dinheiro, devendo. Vai ver que pegou o cartão emprestado da irmã de alguma coisa parecida, devendo e ouvindo zoar da mulher ainda.
2: Vai procurar quem agora?
0: Hein? Quem?
2: Vai procurar quem?
0: O dono do Itapedro agora.
2: Não, Zé de Anitta.
0: Vai emprestar. Ah, é isso, é. Ou é o Zé de Anitta, lá no Conceição, ou meu amigo Gil, não é? Pronto, pra poder aliviar. Mas se procurar por lá, aí que tá morto mesmo. Aí que tá morto mesmo, meu pai. Aí tá perguntando, será que paga? Vai pagar o quê, irmão? Só porque a prefeitura tem que pagar 2 vezes no mês, hein? Não, já recebeu dia 22. Aí tem que ficar aí até o dia 30 de julho. A maior informação que eu tô tendo é que é das 28 é dia da cidade e pode pagar dia 27. Entendeu?
2: Não paga, não.
0: Cai quando é 28, vem.
2: 28?
0: Vê se cai de sexta-feira ou final de semana. Se cai bem de semana, tá morto.
2: Cai de 28 de julho?
0: Sim, 28 de julho cai quando aí?
2: Cai terça-feira.
0: Na terça não paga, não. Então tem que esperar até sexta, né? Tem que passar o dia da cidade liso. É, tem que passar o dia da cidade liso, lisinho, não é? Agora, quem não tá chorando aí é quem ganha quase 20 mil conto, que é o secretário municipal, né? Eu tô fora, né? Eu ganho bem, graças a Deus, aqui na boa, né? Mas de 15, 20 mil conto aí, só o secretário que tá ganhando. Esse aí não passa dor de cabeça, não, não é? Esse aí 50 dias pra ele não é nada.
1: Sumiu! O vereador sumiu!
0: O vereador é 15 mil, 17 mil parece, mais ou menos, né? 17 mil o vereador ganha. Também, também não passa dor de cabeça, não. Quem passa perrengue, quem ganha 1.600 conto. Esse aí tá morto, não é? Olha, são 7h45, daqui a pouco quero sua participação, hein?

0: Daqui a pouquinho, olha, um abraço aqui, meu irmão, né? Nunca mais a vi. Pensa numa figura simpática, uma figura que sempre tá ali de braços abertos para atender o povo, chegar junto em coisas sociais, que é o nosso amigo Geraldo da Grande Central. Eu chamo ele assim, Geraldo da Grande Central. Não é? Grande Geraldinho Itapec. Esse não tem sobrenome, não. É Geraldo da Grande Central. É uma figura que a gente conhece há muito tempo, né? De longas datas. E tá ali em Itapé. Tá em Itapé, né? Itapé, tá fazendo por lá, né? Enfim. E aí a gente abraça aí com muito carinho, Geraldo. Obrigado pelo carinho da audiência. Né? Já tô sabendo aqui que você deu um presente muito bom pro nosso operador. 2 litros de Red Label. Mas não foi aquele Red Label, não, que o cara tava falsificando, né? Você recebeu aqui, Tony? O cara foi preso, ficou de passador de audiência de custódia ontem, não sei o resultado. Mas foi conduzido, preso, colocando um diabo dentro de uma garrafa de Red Label, rapaz. Mas daqui a pouco eu vou ter esse assunto. Deixa eu mandar um abraço aqui ao nosso querido Geraldo da Granja Central. Obrigado aí pelo carinho da audiência. E falar em Itapé, não posso esquecer dele, do eterno, do grande prefeito que foi na cidade de Itapé. E a população sente falta até hoje, nosso querido Naelton Rosa Pinto. Eu digo sempre, tem que ter um defeito. Todos nós temos um defeito. Todos nós temos um defeito, não é? E o defeito do Naelton é torcer para aquele time que não tem estádio.
1: Vixe Maria!
0: Lá do Rio de Janeiro. Porque no Rio só quem tem estádio é o Vasco, não é? Então, o Naelton Rosa Pinto torce para esse time lá do Rio que não tem estádio. Mas é gente boa. Um abraço aí, chamo ele sempre de Mulambo Rei. Aí em Itapé, não é? 2 vezes prefeito e o povo. É assim, rapaz. Quando o prefeito é bom, quando o prefeito tem trabalho, não é? Quando o prefeito olha a cidade como seu umbigo, não é? Fala, aqui é minha cidade, não é? O povo tem saudade, essa é a realidade, não é? O povo tem saudade, e o povo tem saudade muito lá do nosso querido Naelton Rosa Pinto, da cidade de Itapé. Fala, Itapé, delegado Calça Frouxa, um abraço, hein?
2: Tá vindo
0: me
2: buscar.
0: É. Diz que vem aqui me buscar, ó. Vem, delegado. Delegado Calça Frouxa, Geraldo Ribeiro. Nunca deu um tiro pro alto.
2: Já prendeu alguém?
0: Nunca prendeu, nunca conduziu ninguém. É a delegacia dele lá, né? E disse que é delegado, que é. Ó, me deixa, hein? Um abraço aí, Geraldo, que é agora. É cantador que fala?
2: Locutor
0: de rodeio, que final de semana que vem, segundo fiquei sabendo, dia 5, parece, vai puxar lá uma bezerrada. É, locutor de bezerrada também. Ele puxa tudo lá, pai. É de galinhada, é porco, que tiver lá de animal, ele tá puxando, não é? E também de jegue. Vai ter também que ele vai cantar lá pro. Vai ser locutor lá de jegue lá também. 7h48, aproveitar aqui, não posso esquecer do meu amigo, o vereador Denil do Porco. Aí em Itapé, grande Denilto do Porco, que é um grande vereador aí em Itapé.
3: Aí agora sumiu, o vereador sumiu.
0: Tem que tem o Denilto do Porco, os vereadores daqui de Itabuna, sim, lá ele trabalha. Lá trabalha, Denilto do Porco trabalha. Uma passa Carol, sua filha, que é do conselho lá, com um bom trabalho você também.
2: Quer dizer, o vereador daqui de Itabuna não?
0: Não é? Não. É, você que bota a vinheta direto aí. Então, Carol, que é do conselho, as amigas também da Carol, lá que faz parte do conselho, um abraço, obrigado. Você aí conhece? Pelo carinho da audiência, conheço, sim. Gente boa. 7h49 da Bahia, deixa eu. Por aqui, hein?
2: É.
0: Sim, então a menina vai engolir um cano hoje, né? Endoscopia. Pensa numa coisa ruim, meu irmão. Endoscopia é ruim, viu? Vai engolir. De... Ave Maria. Você vai engolir a mangueira e vai. Ah, é ruim demais. Endoscopia é ruim. Mas boa viagem pra ela. 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Cadê o povo? Me dê o povo aí primeiro. Daqui a pouco vou até o nosso querido repórter Hélio Fonseca, trazendo informações pelas ruas da cidade. Me traga o povo aí, 7h50.
1: É, Jacques, tu vai sair por fazer exame, né? A bagunça vai começar daqui a pouco.
0: Barriga.
1: E quem tá bêbado é ele, que ficou bêbado igual um cachorro ontem por causa do Brasil.
4: Ô Marcelo, Tony deve ter bebido esse Red Leve aí do cara, viu? Porque ele bebe de tudo, esse inseto.
0: Olha, e falar nisso, alguns adolescentes, que agora a hora, a onda agora é adolescente tomar o tal do como é que é? O energético misturado com esse tal de Red Label e por aí vai. Né? O tal não, tô falando o tal porque esse que foi pego, o ambulante ali, já de manhã cedo, rapaz. 4h, 4h30, colocando um produto lá que ninguém sabe que diabo era, dentro de um vaso, filmaram. Entregaram a polícia, ele foi preso em flagrante, conduzido à delegacia, e ia passar ontem por audiência de custódia. Diz que foi de adolescente passando mal, que ninguém sabe que diabo era aquilo ali. A cor é de Red Label, não é?
2: É.
0: A cor.
2: Né? Isso é uma gasolina, né?
0: Não é? E aí, foi preso em flagrante. Agora é brincadeira, pro negócio desse. Aí você vai pro diabo de uma festa, aí cachaça de lá, cachaça do outro. É por isso que eu gosto de levar o meu. No meu. Deixo lá dentro do como é o nome do outro?
2: Do cooler.
0: Lá pertinho, lá na porta de um apartamentozinho ali, que nós temos, né? E aí, vai lá, toma, bota.
2: Lá no Pelaporto.
0: E também só cerveja. Em festa, só cerveja. E eu quero ver o cara botar alguma coisa com a seringa, numa lata de cerveja. E lata, hein? Lata com o nosso copo. Copo térmico. Aquele que você me deu de presente do Brasil de 2002. Tem até hoje. Até hoje. Que tem Ronaldinho, tem tudo. Lembra que você me deu essa?
2: Lembra.
0: Lá da Rádio Nacional na época?
2: Lembra.
0: Eu tenho até hoje. Até hoje eu tenho. Porque presente, quando é dado, você tem que guardar. Pra quando a pessoa perguntar. E aí, aquele presente eu tenho até hoje. Todos os presentes que me deram, eu tenho até hoje. Inclusive, ó.
2: Até hoje?
0: Tem. Do que foi. Né? Tem até hoje. E aí, o cara misturando, rapaz, a bebida, adulterando a bebida, foi preso em flagrante, conduzido à delegacia, logo, e ficou de passar para audiência de custódia ontem. Acredito que se teve audiência de custódia, que fique. Porque o que ele fez, não é? Que pode levar à morte, porque ninguém sabe que diabo foi aquele produto que ele colocou numa garrafa de Red Label. Ninguém sabe. Né? Conhaque, não é? Ou que produto foi? É pegar também, pesquisar, ver que produto é aquele ali, para poder apenas ser maior. Porque aí tá mexendo com saúde, né, meu irmão? Aí o cara empurra um gorro de gás, olha o que o TT falou aí. Você toma tudo, né? Em festa? Você toma tudo, né?
2: Não, só cerveja.
0: Só cerveja?
2: E se só se for Heineken ou Amstel?
0: Ah, sim. Uísque não, né?
2: Não, só se eu levar meu.
0: Ah, o seu.
2: É
0: o Red Label, o Depar.
2: Eu só tomo Bucanas.
0: A Bucanas, aquele de 12 mil conto?
2: 12 mil?
0: Sim.
2: Mas você vai ver o Bucanas quanto
0: que é? Ó, pra isso, TT. Tá vendo, TT? O
2: TT que toma cachaça.
0: O melhorzinho aqui só toma uísque. É Bucanas o nome,
2: é?
0: Deixa eu ver aqui, rapaz.
2: Bucanas.
0: Eu fiquei. Bucana.
2: Nas.
0: Ah, deixa eu ver aqui. Eu fiquei agora curioso, TT. Deixa eu ver aqui. O valor aqui, rapaz. Não apareceu, não. Cadê? Não tem, não existe não. Ah, tem Buchana, né? Bucana. É 12 anos?
2: É.
0: Ah, rapaz, aí, ó, melhorzinho. Você tá igual o outro lá, né?
2: É.
0: É, o dono do negócio todo lá. Cadê? Não, não tem não. Cadê? Vê aí pra mim. Fiquei curioso agora. Bucanas, viu? Viu, TT? Vai, meu filho. Pensa que é. É aquele pinique cheio, meu filho. Não é? Aí não é pouca não. Vem pra mim, por favor, o preço. Pois é, então o rapaz foi conduzido, esse vendedor de ambulante, Não, aqui, apareceu aqui, oxi, 20 conto, 267 conto, é esse mesmo? Ah, eu falei 12 mil, você falando que é mais do que isso? Aí aqui, 200 e... Ah, aqui eu compro e jogo fora, dou banho de cavalo.
2: É?
0: Aqui, esse é 267,
2: 200 e... Ah? Esse aí é do Paraguai.
0: É. Ah, esse é falso, é? Então me traga aí o original, porque se for desse aqui, eu compro 10 aqui e dou banho de cavalo. Esse aqui, eu dou... não é? Mas cuidado, nem banho de cavalo com isso, senão você vai preso. É, cuidado. Olha, são 7h50. Cadê o povo, meu filho? Tá precisando aí? São 7h55. 376, é desse aí, hein?
2: É.
0: Ah, é barato. É barato. Aí eu pego, compro e tomo banho com isso aí. Na beira da praia ainda. 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
5: Bom dia, Jaqueline. Você sabe me informar quem é que toca no Itapedrão hoje? Que até ontem estava rolando um som lá. Aí, até tá ontem tinha festa. Né? E hoje, quem é que toca lá?
0: Hoje é Zé Ninguém e Zé Liso. Né? Hoje é Zé Ninguém, que não tem atração, e Zé Liso, que é o público que gastou o dinheiro lá, né? É que vai participar hoje. 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
0: Olha, daqui a pouco tudo com relação ao grave acidente vitimando a esposa de um policial militar e um policial gravemente ferido encaminhado ao hospital. Inclusive era filho do nosso amigo, cardeal ali do Santo Antônio, hein? Daqui a pouco mais detalhes com relação a esse grave acidente. São 7h51, eu vou até as ruas da cidade, saber dele, o movimento. Meu querido Eli Fonseca, bom dia.
7: Valeu, Marcelo, aquele abraço para você, também para Jaqueline, aos ouvintes aqui da Boa FM. Estamos aqui, ontem você esteve por aqui, né? E hoje retornando aqui, portanto, no local onde aconteceu o Itapedro 2026. Estamos aqui ao lado do encarregado Nadir. Nadir?
8: Jadir.
7: Alô, Jadir, bom dia, Boa FM. As atividades retornam nesta terça-feira aqui ou tem que... Vocês vão aguardar a retirada aqui de toda a estrutura?
8: Não, tem que aguardar o pessoal tirar as barracas, equipamento, tapume ainda, para a gente iniciar. Fazendo qualquer coisa aqui hoje.
7: Aqui no local onde é ali o camarote, né? Que ali é a central, é realmente onde vai iniciar o viaduto.
8: Na viaduto é para cá, aqui para baixo, não tem nada a ver com esse camarote. Aqui é o local só do canteiro só.
7: No canteiro de obra.
8: É para lá só.
7: Então, para começar aqui as atividades, tem que esperar uns 2, 3 dias, 4 dias?
8: É, isso aí eu não sei dizer a data que foi falado, combinado com o pessoal da prefeitura, né? O pessoal responsável por isso aí. Por enquanto, atividade, pouca coisa pra gente fazer aqui hoje.
7: 100% dos homens hoje aqui?
8: É, 100%.
7: Todos trabalhando já?
8: É, trabalhando não, porque não tem frente, né? A gente não tem frente para fazer isso. Tem que esperar tirar equipamento, tapume, barracas, pra gente voltar, né?
7: É porque tem data para entrega, né?
8: Tem. Agora a data eu não sei te dizer não, é só pro pessoal da engenharia.
7: Beleza. Nós agradecemos aí a sua participação aqui na Boa FM, Marcelo. O trânsito aqui realmente é travado, né? Aqui na Avenida Princesa Isabel, sentido centro da cidade de Itabuna. As pessoas que vêm lá do São Caetano, Jardim Primavera, né? E o trânsito bastante lento nesta localidade aqui, sentido centro da cidade de Itabuna. Lembrando que 3 ocorrências foram registradas nas últimas 24 horas, sem gravidade, só danos materiais aqui na cidade de Itabuna. Daqui a pouquinho, vamos falar em relação à Polícia Rodoviária Federal e à Estadual, que registrou um acidente...

0: Tribuna. Daqui a pouquinho, vamos falar em relação à Polícia Rodoviária Federal e a Estadual, que registrou um acidente grave com vítima fatal aqui próximo à cidade de Itabuna, né? É um veículo que acabou capotando e uma vítima fatal neste acidente. Também na BR-101, sentido Paragandu, também outro acidente que aconteceu. Daqui a pouquinho, a gente retorna com outras informações, Marcelo.
1: Pronto, ok. Tá aí, portanto, o nosso querido Hélio Fonseca participando aqui. Daqui a pouquinho ele retorna com mais informações dentro do Poder da Notícia. E são 8 horas em ponto, né? Na Bahia, 8 em ponto. 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
2: Agradece
1: a preferência.
3: Bom dia, Jaqueline. Bom dia, os meninos. Jaque, deixa eu te falar, pelo amor de Deus. Vou te falar só uma coisinha, não querendo se agradecer. O banheiro, os dois banheiros da minha casa é maior do que esses box que eles fizeram aí. Como que o ser humano trabalha no apertado daquele, Jaque? Sendo que tem espaço para fazer coisa melhor. Demorou tanto, fala assim que gastou tanto, que a gente sabe que ele não gastou nem 10% desse dinheiro aí para poder aplicar as coisas. E aí, para entregar uma porcaria dessa, aquele pessoal que trabalha, aquela praça nova ali que fizeram ali, Praça Camacã, se não me engano, aquela praça, aqueles blocos ali, com as coisas mais horríveis. Duas pessoas indo no bloco e não cabe, um entra e outro sai. Se eu fosse esse prefeito, tinha vergonha na cara. Essa Sônia Fontes que vai para aí quando tá vontade, vantagens. Eu acho isso ridículo. Todo mundo tá vendo as coisas, esse pessoal tá falando outra, pensando que o ser humano é besta. Mas o povo de Itabuna, a maioria é idiota mesmo. Ainda fica uns puxa-saco lá, no dia da entrega, puxando um saco desse Augusto Castro. O cara veio, destruiu as coisas e fez igual a cara. Sinceramente, isso é indignado. Se eu fosse esperante, eu abria a mão, metia fogo naquilo ali. Tanta raiva que eu fiquei daquilo ali. Como é que o ser humano trabalha? Ainda fica botando exigência ainda? Jesus, só Deus na casa. Bom dia, tô na boa, tô feliz.
1: Olha, são 8 horas e 3 minutos. O certo tem que ser pelo certo. A feira, ela não foi construída pela prefeitura. Os engenheiros ou o engenheiro não foram da prefeitura. E sim, a obra da feira é da Condé, ou seja, do Estado. Então, se teve alguma planta ali feita, como é a pobre, é da Condé, o engenheiro do Estado. E tem hora que eu penso que o engenheiro foi Ney Moreno.
2: Por quê?
1: Nosso pequenininho daqui. Porque é tudo pequenininho lá.
2: Pequeno polegar?
1: É. Ele gosta de tudo pequeno, né? O Ney aqui é 1,15m, o nosso operador que tem aqui, locutor, o repórter também. 1,15m de altura ele tem. E aí, eu, às vezes, penso que o engenheiro foi ele, que faz tudo pequenininho, né? Tudo pequenininho. Né? Aqui, pra ele subir na cadeira, é uma escadazinha que o Tony bota. Antes que sai, bota ele pra poder subir. Então, assim, aí não tem nada a ver com a prefeitura. Prefeitura, a partir de agora, que administra, que inclusive já colocou lá, cadê o nome do cabra? Ascendino, né, que é o coordenador setorial, né? Foi assim, resumindo, o governo do estado fez, entregou a prefeitura. E daqui pra frente é que vai tomar conta junto com um grupo de feirantes aí. O Ascendino Pinto Montenegro, neto, que é o coordenador setorial da feira, né? Mas com relação à construção, à medição, vamos dizer assim, né? Na língua popular, foi feito pelo pessoal da Condé, que é uma obra do governo do estado, tá bom? Nada a ver com Sônia, com Zeca, com Chico, né? Com...
4: Aí agora sumiu! O vereador sumiu!
1: Aí que não tem mesmo nada a ver do vereador com isso lá. Não é? Não é pra cá, não. Tem nada a ver. O que é que tem a ver, vereador, com essa feira aí? Nada a ver. Tem vereador aí. Com a Condé, não tem nada a ver. Não é? Aí não tem nada a ver. Chiquinho, Zezinho, Bilinho, Bubuzinho, Bubu,

0: Né? Bubu. É Bubu. Nada a ver. Tem nada a ver. Tá bom? Agora, a partir daqui pra frente, se quiser botar lá um engenheiro, um pedreiro pra quebrar tudo e abrir mais, aí já é daqui pra frente. 8-5, cadê o povo? Bota o povo pra falar, rapaz!
1: Bom dia, minha linda Jaqueline. Bom dia, Tony Babos, tudo bem? Uma boa semana pra vocês. Uma boa semana, ótima semana, abençoada. Tudo bem, Jaque? Como é que tá você, Jaque?
2: Tô bem.
1: Tô na escuta de você todos os dias, viu?
2: Obrigado.
1: Manda um alô pra mim, porque eu te amo, minha linda. Lília do São Caetano. Beijo. Beijo, Tony Babos. O jogo foi bom, não foi? Vamos ganhar a Copa, em nome do Senhor Jesus. Jaqueline, foi toda a verdade. Eu vi tudo, que eu tava lá. Foi verdade. Ele empurrou Aldo, o secretário foi barrado, mas a mulher e os amigos, foi tudo verdade, Itabuna, Itajuípe, todo mundo tá sabendo, viu? O comentário aqui no São Caetano só rola esse comentário, foi verdade, Jaqueline, beijo.
0: Olha, são 8:06, 8:06 da Bahia.
3: O diabo é que acredita.
0: Lá, isso aqui é o quê,
4: rapaz? Já dizia que vai dar merda isso.
0: Olha, Marcelo, é ponto facultativo ou não na sexta-feira? Eu sei lá, pai. Oxi, eu sou prefeito por acaso. Quem dá ponto facultativo é o prefeito. Hoje é que dia? Terça. É. Quarta. Quinta é feriado? É. Dia 2 de julho. Ah, então.
5: A chapa vai esquentar.
0: Quem é que volta lá, menino? Quem volta lá de ressaca? Tem muita nega ainda, nego com dor de cabeça. Eu conheço mesmo um do centro comercial e não aguenta levantar. É, já tá mais 60. Como é que aguenta levantar? 8-7, cadê o povo? Bota o povo pra falar!
6: Bom dia, o EDM, Jaqueline Mendes e demais. Jaqueline, fiquei sabendo sexta-feira, sábado na verdade, que eu sou motoboy de aplicativo, que Aldo, ele é um cara da oposição aí do prefeito, que seja ele é bolsonarista. Do lado do Bolsonaro, prejudicando a administração do prefeito, né? Eu não sou contra o prefeito, nem favor do prefeito. Mas se o cara é contra a administração, tá fazendo o quê no secretariado? Entendeu? A pergunta é essa. Não tô aqui para defender o prefeito, que eu não tenho nada a ver com ele. Eu sou até contra ele também. Mas, infelizmente, tá aí. A população tá vendo o que está acontecendo.
0: São 8-8. Não, a pouco que mais tem nesse governo aí é gente de direita. Né? Alguns não ficam realmente, são radicais, saem, mas outros ficam lá, ó. Lá da mesa, debaixo da mesa. Porque o bom é passar todo mês o cartão, né? Então o que mais tem nesse governo aí, o amigo, como é o meu amigo aí? É gente de direita. Né? Que vai votar em Neto, que vai votar. Na direita, né? Quem sai lá, se é Flávio, Caiado ou coisa parecida. O que mais tem é isso aí? 8-8 da Bahia. O povo! Bota o povo pra falar, rapaz! Tá com medo de quê?
7: Jaqueline, bom dia. Jaqueline, aqui é Léo Jaqueline da Feira de São Caetano. Jaqueline, a realidade, vou dizer aqui um negócio. A feira tá bonita, tá. Entendendo? Mas, Jaqueline, é que nesse valor, ele tinha que chamar nós, Jaqueline, conversar, a mostrar o projeto da feira, como é que ia ficar, Jaqueline, aqueles boxes ali. Para nós trabalhar está muito pequeno, Jaqueline, muito pequeno, entendendo? E outra, já inaugurou já a feira, entendendo? Mas só que a feira era para ser entregue hoje, não vai ser entregue. Porque disse que vai ter que ter um botão transformador, por ser toda a parte da carne, que aquela energia ali que tá que botou ali, botou para a carne e botou para a gente dos boxes pequenos ali. Só que não vai aguentar as frisas, entendendo? Os frisas das carnes não vai aguentar. Então, Jaqueline, ele tinha que chamar a gente, conversar, para ver como é que ele ia fazer aquela feira, como é que ia ser o projeto ali, conversar comigo, com o Peito Seco, com mais alguns feirantes ali, entendendo? E eles não fizeram isso, poxa. Então, tá o negócio ali, tá a entrega, teve aquela entrega ali, mas aquela entrega não agradou os feirantes não, Jaqueline. Sinceramente, não agradou, porque aquela feira tá muito mal feita. Ali a parte dos açougues ali, aquele bloco dos açougues ali, aquela boca era para ser para gente, entendendo? Tá pequeno, mas é para ser para gente. E o dos açougues era para ser maior, entendendo? Tá muito pequeno aquilo ali, Jaqueline. Foi muito mal feito. Não sei quem foi o engenheiro que fez um negócio daquele ali, que fez uma cagada daquela ali. Ali foi a maior cagada que teve dentro de Itabuna. Entendeu? Desculpa aí, Jacarim, meu desabafo aí.
0: Olha, ó, olha, são 8 horas e 10 minutos, aí só tem um jeito. Cadê Pedro Seco?
2: Tá dormindo.
0: Como é que é?
2: Tá dormindo.
0: Dormindo, Pedro Seco, hora dessa, não?
2: Com essa chuvinha aí.
0: Peito Seco tem insônia, que fiquei sabendo. Não dorme a noite inteira. O hora dele dormir é depois do almoço. Depois que ele come o feijãozinho, ele dá um cochilo de 30 minutos apenas.
2: Com jabá ou sem jabá?
0: Com jabá. Porque a jabá faz dormir, né, Peito? O Peito tá acordado na hora dessa. Só tem um jeito. Peito Seco contratar uns 10 pedreiros. Tirar do bolso dele. Pagar 10 pedreiros e abrir mais o espaço ali. Não tem jeito aí. Porque como é o cara do açougue, ó, o cara do açougue ele tem freezer, tem balcão, tem aquele serrote lá, né, elétrico. É, aí tem mais, a serra elétrica, tem aqueles ganchos. Aí não dá, não falo pra mim, a serra aqui não cabe um bezerro. Como é que eu botar um boi? Aqui não dá um porco pendurado. Como é que eu botar um boi? Então, Pedro Seco, tu precisa contratar uns 10 pedreiros. Se quiser, o Tony aqui indica. Uma diária é o quê de um pedreiro? Aí 400 conto? Pronto. Contrata uns 10. Pedro tira do bolso aí 4 mil conto. Paga os 10 pedreiros. E abre mais esse negócio aí, rapaz.
2: Concordo.
0: Viu, gente? Concorda?
2: Concordo.
0: Então, se Fernandes aí, procura o Pedro Seco. Fala, Pedro, você como nosso representante, contrata os pedreiros aí. Abre mais esse negócio aqui. Não é nosso mesmo? É. Abre mais esse negócio aqui. É 400 conto a diária de um pedreiro. Ah, mas aqui pra gente botar nossa carne, botar nosso freezer, nosso balcão. Que é aquele balcão grande de refrigerado. Hã? O peixe, não é a mesma coisa? O peixe? Vai, a barraca. E aí pronto. Não é? Aí a solução é Pedro Seco. A solução. Não tem prefeitura. Não, aí é todo mundo procurar Pedro Seco pra resolver essa situação aí. 8 e 12, vou pra onde? Faturar, meu filho? Vou faturar daqui a pouquinho. Volto trazendo informações com relação ao grave acidente que vitimou fatalmente a esposa de um policial e deixou o policial gravemente ferido no hospital, inclusive ferido do nosso amigo cardeal aí do Santo Antônio, hein? Daqui a pouquinho mais detalhes também com relação a prisões, tivemos duas pessoas presas com reconhecimento facial e um com a tornozeleira, rapaz. Foi pra festa com a tornozeleira, ô cabeça de gato macho! Você quando sai, você é um presidiário, quando sai com a tornozeleira é pra ficar em casa. Foi pra festa. Aí a câmera, ó, pegou na hora.
4: É o quê, rapaz?
0: Lá no Itapedro. 8 e 13, fatura, voltamos já já.
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5: Epa! Rapaz, você quando vê Cláudio Rosendo, você fica tudo, né, rapaz? Viu, Nanda? Quando ele vê Cláudio Rosendo, ele fica tudo, o coordenador dele. São 8:20, 8:20 da Bahia, estamos de volta aqui com o Poder da Notícia. Meu amigo Cláudio da Imasa. Tô enviando pra você, viu, Cláudio? Tá vendo esse vídeo aí, meu filho? Isso é desde quinta-feira. Esse desperdício de água. Na Travessa São Paulo, lá no São Roque. Fica ali, próximo à Avenida Biondo Rebouças. Esse desperdício aí, ó. Quinta-feira, segundo morador. De fora a fora, é pra esse aí. Olha só pra esse aí. Não é? Aí vem lá da Bionu, desce pra Rua Água Branca, e aí cai embaixo na Rua Água Branca, fica esse desperdício total aí. Tá bom? Manda a equipe lá resolver essa situação. Nosso Cláudio da Imasa, a gente manda pra ele aqui, ele já manda a equipe lá. Amanhã, com fé em Deus, né? Vamos passar por lá e eu acredito que esteja já resolvida essa situação. Tá bom? Então, portanto, aí, essa aqui, né? É os dois, hein? Hã?
6: Você crê?
5: Creio. Já respondeu aqui. Passando para a equipe agora. Obrigado e bom dia. Pronto, é meu Cláudio Rosendo. Ô, Cláudio da Imasa. O Cláudio, é o nosso Cláudio Rosendo aqui. E aqui é o Cláudio da Imasa. Olha pra esse aqui, Tony. Gente, quinta-feira essa água. Água boa aqui, meu irmão. Não é aquela água não que eu botei a mão naquele dia, que é água de esgoto, só que era água. Rapaz, depois vim aqui, peguei na sua mão, peguei na mão de Jaque. Peguei o bolo pra você, você viu? Jaque comeu o bolo, comeu o pão. Aquela água era água de esgoto. Rapaz, que situação, hein? Pois é. Então tá aí. O Cláudio já respondeu aqui. Já está mandando pra equipe ir lá resolver. Fica já no meio da Travessa São Paulo, hein? Só que a água desce toda pra cá, pra Rua Água Branca. São 8:23 da Bahia, 8:23, olha, um acidente grave. Acabou deixando ferido o policial militar Luan Roberto Rocha. O Luan, que é filho de um grande amigo nosso, o Cardeal, que é morador do Santo Antônio aqui em Itabuna, e que ontem ele trafegava pela BR-101, juntamente com a esposa, a Laura Sampaio, que infelizmente não resistiu e faleceu no local do acidente. O Luan, gravemente ferido, foi encaminhado até o hospital. E a informação que nós temos é de que ele está entubado. Inspira cuidados. Né? Luan Roberto Rocha, policial militar, que acabou se envolvendo nesse acidente. Estava pegando na cena, tem um próximo a Gandu, quando colidiu com uma carreta, uma Scania, e infelizmente,

0: morreu após um acidente ali no Semanel Rodoviário, próximo à entrada de Mutuns. E também ali próximo já à região do Santo Inês. Quando o veículo em que ele estava, a Ariane perdeu o controle, caindo em ribanceira. Ele foi arremessado para fora do veículo e morreu no local. Enquanto a Ariane, ela foi encaminhada ao hospital de base, inclusive já liberada. A informação que tivemos, que ela já foi liberada do hospital de base. E o menino lá, como é o nome? O Cairo, né? Não resistiu aos ferimentos. Inclusive, fazia parte aí do pessoal do pedal. Né? Complicado acidente, viu, bicho? É muito complicado. São 8h25. 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Cadê o povo? Bota o povo pra falar. Bota o povo pra falar, rapaz. Tá com medo do povo? Ora! Rapaz,
1: bom dia, Marcelo. Bom dia pra você, bom dia pra Tony Babos aí. E toda a bancada aqui. Ô Marcelo, no dia que você vê serviço nessa Bahia, feito por essa Condé, que vale alguma coisa, essa Condé eu não sei. Esse dinheiro da Condé, eu acho que ele não tem morada não. Não deve morar debaixo de uma ponte, coisa assim. Ele não sabe nada. Porque você vê tudo que é feito pela Condé é uma porcaria, rapaz. Uma porcaria. Eles fazem lá, né, o orçamento deles lá, e alguém sobe no dinheiro e aí vem cá e faz um montão de porcaria. E lugar nenhum aqui na Bahia. Condé participou. Me mostre umas moradias que a Condé fez que vale a pena em algum lugar. É uma porcaria. Então é vergonhoso isso, entendeu? Que continua com 10. Com 10 tem que acabar, rapaz. Entendeu? Vamos pra baixo. E o cara que é engenheiro dela, eu acho que ele é engenheiro, não. Porque tem pedreiros aí que você pede pra fazer, o cara bota na moral, ok? Então, bom dia pra você, bom dia pra todos. Né? Manda um abraço pra Jaqueline. Entendeu? Ao Tony Babos aí, entendeu? Um abraço a esses motoristas caminhoneiros do Brasil, ok? Eu, Gil, aí o Marcelão, um abraço, pai.
0: Um abraço, grande Gil, obrigado por sua participação. Olha só, eu não tive no interior da feira ainda. Eu fiz uma reportagem há um tempo atrás, de fora, mas olhando ali pela grade que tem, eu vi, inclusive, um box que a pia tomava conta toda do box. Eu pergunto, como é que um feirante vai se virar no lugar daquele ali, rapaz? E aí eu concordo com o senhor que mandou esse áudio pra nós aí. Não é? E, rapaz, parece que o engenheiro que veio ali pra aquela feira, rapaz, não entende nada de feira, pô. E fazendo negócio daquele, sabendo que o feirante tem balcão, tem geladeira, o freezer, e mais o que... O produto é um boxzinho que não dá nem pra você se virar. Essa é a realidade. Não é? Então concordo plenamente com o que o senhor disse aí. São 8h28. Eu tô com peito seco aqui na linha.
2: Acordou,
0: foi? Não, peito seco, olha. Peito seco acorda 4 da manhã, já tá de pé. Agora não é por sua causa que ele tem que acordar 2, 3 vezes. Ele tem que dormir, claro. Peito, um abraço, bom dia.
3: Bom dia, meu irmão.
0: Já viu aí o operador? Se você acordou.
3: Rapaz, é só me chamar que eu vou.
0: Aí, tá vindo aí?
3: É só me chamar que eu vou. Ó, eu vou

0: quando nós, a gente voltar lá, a gente vai fazer um feijão adubado e vai chamar vocês para fazer uma resenha lá.
1: Pronto, porque pronto.
0: A única coisa que prestou lá, que eu falei até para meus amigos aqui, é uma pracinha que tem lá, mais ou menos meia boca, que é para colocar pelo menos umas duas mesas grandes, que é para a gente fazer alguma reunião em benefício dos feirantes.
1: Agora, me diga uma coisa. Hoje é terça-feira. Ficou para hoje, parece, para a comissão se reunir. Como é que é esse negócio aí?
0: Ficou para hoje. Todo mundo que me perguntou, todas as entrevistas que eu dei, ficou marcado para hoje, 3 horas da tarde. Quando foi ontem que eu liguei, para Sanderson, e aí ele falou que a reunião, que não sabia dessa reunião não. E o secretário foi que falou que era segunda, eu falei, mas segunda-feira vocês estão de ressaca do Pedro, então deixa pra terça. Não, vamos marcar pra terça pela tarde, 3 horas, beleza, e hoje nada, tá entendendo? E aí eu tô, Marcelo, eu tô com essa moça que falou aí, né? Ela falou toda a realidade. Eu queria dar parabéns para ela, né? Porque é uma palhaçada. Porque eu sei que muito que você falou aí, que está certo, que a obra é do governo do estado. Mas eu lembro uma vez, na época, que Geraldo Simões era o prefeito de Itabuna, tinha um engenheiro que queria colocar fazer um banheiro na Feira de São Caetano, e a prefeitura não concordou e ele não fez o banheiro. E ele perguntou, quanto é para fazer um banheiro mais ou menos? Eu falei, rapaz, é de 500 a 800 blocos, né? Uns 3 a 4 metros de areia e uns 3 a 4 metros uns 20 a 30 sacos de cimento. Ele falou, pode marcar com o pedreiro que eu vou mandar esse material para vocês. E aí ele não, o Geraldo Simões na época não concordou e ele não fez. Eu acho que ela até, se eu não me engano, era Saulo Fontes, que era um engenheiro do estado, né, que ela é candidata a deputada estadual. Então, assim, fica um negócio. Esse jardim, eu vou falar logo a realidade. Você acha que o cara gastou 1.200.000 para reformar esse jardim de São Caetano? Pelo que eu estou sabendo, 10 milhões nessa feira de São Caetano? Eu vou ser sincero para vocês. Eu não tenho parceria com a pessoa que vai fazer essa cobertura aí. Eu não tenho um serralheiro que faça isso aí. Mas a parte de baixo, eu dando uma moto para dois pedreiros e duas e dois ajudantes, ele me entrega isso aí, porra.
1: Olha aí.
0: Isso aí é um absurdo, um negócio desse aí, porra. Eu fiz uma conta aqui, Marcelo, mais ou menos.
1: Uhum.
0: O dinheiro dividido por quantidade de box dá R$48.000 um box desse aí.
1: Ave Maria, é muito dinheiro, rapaz. R$48.000, você fez a conta aí?
0: Eu fiz a conta aqui, 208 boxes dividido por 10 milhões, dá R$48.000.
1: Ave Maria.
0: Dá cada box desse aí. Você tá entendendo?
1: Tô entendendo.
0: É uma matemática pouco. Eu fiz aqui em casa aqui com R$30.000, eu cortei a frente da casa, fiz uma garagem, fiz uma marquise, fiz um quarto no fundo, fiz dois banheiros, eu fiz uma bagunça da porra da minha casa, porra. Botei piso no fundo, pintei o caralho com R$30.000. Esses caras tá achando que a gente é besta? Pelo amor de Deus.
1: Arretado.
0: E aí ainda tem gente ainda que falou que nós somos fracos. A gente não é fraco não, porra. Eles acham que a gente é besta. Tá entendendo? Isso é uma sacanagem que esses caras estão fazendo com a gente, porra.
1: Arretado.
0: Quer dizer, todas as vezes é assim. Todas as vezes assim, marca com a gente, fala com a gente e na hora de resolver o problema, eles não cumprem. Uma palhaçada, um negócio chato, um negócio que estressante, tá entendendo?
1: É emocionado,
0: uma porra de um prefeito, uma desgraça que bota outro filho na peste no meio da gente, porra, pra gente, pra não cumprir com as obrigações, caralho. Rapaz.
1: Peito, toma água aí. Olha, são 8h33, toma água aí, fique tranquilo. Eu tô sentindo o peito seco muito nervoso, realmente. É porque, rapaz, mexe com... Rapaz, tem feirante, Tony, que ficou doente. Tem feirante que morreu. Tem feirante que desistiu de ser feirante. Por conta disso aí. Realmente, vai na mente da pessoa, rapaz. E é de revoltar.
0: Aí,
1: tá mais calmo, Pedro.
0: E o pior, Marcelo, é que aí vem um bocado de vereadores, tá entendendo? Fazendo camisinha, fazendo boné, e mostrando a feira, pô. Tá entendendo?
1: Sim.
0: E aí, fica a gente igual um palhaço. É, Eles estão fazendo a gente de palhaço. A realidade é essa. Fazendo a gente de palhaço. Marca com a gente. Olha, o governador vem aí. Aí não vem o governador, vem o ministro. Não importa quem é que vem, quem não vem. Mas ele vem, usa a gente, tá entendendo? E aí, o que pede a gente pra falar, beleza. A gente não tá querendo muita coisa, não. A gente quer o espaço pra gente trabalhar. Aí, muitos clientes da gente, vocês que estão aí no lado do repórter, a gente pede esse espaço, porque não é todo dia nem toda hora que vocês vão me dar esse espaço pra gente falar. E aí, marca uma reunião pra gente entregar o bloco, pra gente medir o que é que a gente vai fazer, mais ou menos o que a gente pretende fazer com um tamanho daquele box. E aí, na hora, não vai ter, não vai hoje, não é amanhã. Aí, depois da manhã, já é feriado. Você acha que eles vão entregar que dia? Quando? Aí, tem que trocar um poste. Passou 4 meses para trocar um poste. Eu estou falando para você a realidade. 4 meses para trocar um poste. Agora, vai colocar um poste e mais 2 transformadores. Isso aí vai ser quando mesmo? Para quando é isso aí? Aí. Na reeleição de Augusto Castro? Será que é na reeleição de Augusto Castro que eles vão entregar a gente à feira? Porque quando eu falei para o governador, eu falei, Jerônimo, eu espero que o senhor não entregue essa feira na sua reeleição. Ele falou, você tá doido? Você tá maluco aí? Olha aí o que aconteceu.
1: É. Tá entendendo? Complicado.
0: É isso, poxa.
1: Viu? Mas, então, olha, me deixa informar, já que marcaram para hoje. Né, se vai ter mesmo, aí se ligaram pra você pra marcar, você me deixa informar pra eu poder estar divulgando aqui, tá bom?
0: Não vai ter mais não.
1: Oxê.
0: Não vai ter mais não.
1: Meu
0: Deus. Não vai ter mais não, a gente não sabe nem que dia vai ter mais.
1: Meu Deus do céu, como é que pode, rapaz, um negócio desse, gente?
0: Muita gente, muitos clientes da gente, foi pra feira pensando que nós estávamos lá já. Quer dizer, aí entrega a parte dos açougues sem um ferro, que é para espendurar o quarto do boi.
1: Exato,
0: tá
1: é.
0: Entendendo?
1: Meu
0: você,
1: Deus.
0: Quer dizer, aí você entregando a gente, eles entregando a gente já vai dar providência nessas coisas, esses mínimos detalhes, tá entendendo? Fazer uma mesinha para você botar sua balança, porque vai ter que ter a balança, como é que você vai pesar suas coisas?
1: É complicado.
0: Né? Então, assim... A gente fica chateado porque ele fica fazendo a gente de otário. Aí faz uma comissão, que eu ainda vai ser representante. Eu falei, não gosto de ser representante, porque um representante assumindo esse cargo, o que é que vai acontecer? Quando eles comprarem o representante, ele compra toda a classe de feirante. Então, faça uma comissão, porque fica muito mais difícil para eles...
1: Levar pra história, levar pra história.
0: Levar pra história, endossar a boca, tá entendendo?
1: É.
0: Então eu tenho minha índole, eu sempre falo pra eles que eu já sou rico. Eles não têm condição de comprar, porque eles não têm condição de comprar uma mesa, uma cerveja e 2 amigos pra bater a senha.
1: Verdade.
0: Então ele não
1: disse tudo agora.
0: Se ele tivesse esse dinheiro, ele pode ligar pra mim. Se ele tivesse dinheiro pra comprar essa aí, ele pode ligar pra mim. Porque eu tô falando de amizade, eu não tô falando de traíra. Porque o que eles estão fazendo com a gente é traíra. Isso chama traíra.
1: Arretado.
0: E usando a gente...
1: Arretado.
0: Com negócio de manobra, pedindo a gente pra gente, muitas vezes, falar...
1: Arretado mesmo aí, Pedro.
0: Se a gente for falar o que a gente pensa em falar, ele acha que ele nem ouvir. Tá entendendo?
1: Rapaz,
0: eles nem ali ia ficar. Porque... O que eles fizeram com a gente é uma palhaçada.
1: Complicado, meu Deus do céu, rapaz. Só Deus. Ô, Pedro, e a chave tá com quem? A chave da feira tá com quem?
0: A chave da feira deve ficar com seu porra, rapaz, se você... Eu tô até... Eu não sei... A chave da feira hoje, infelizmente, eles estão com... Faz parte da prefeitura.
1: A chave. Hoje, é acendindo, tá com a chave da feira, acendindo, que foi nomeado aí, coordenador. É que foi nomeado, o Acendino aí. Acendino Neto, tá aqui. Tá aqui, ó.
0: Aí, a menina, Rosivaldo me pede, Pedro, vamos ter mais um pouco de paciência que eu peguei agora, beleza. É meu amigo particular. Aí tem A dona Sônia Fontes, ela fala, Peito, o que passou, passou, é da agora em diante, beleza. A gente concorda. Aí vai cobrar 600 contos, por aí, 600 já é demais. Aí vai cobrar, eu não sei se você está sabendo, que eles querem cobrar também Zona Azul.
1: Ah, peraí.
2: Rapaz,
1: Zona Azul no estacionamento da feira?
0: É Zona Azul, eles querem cobrar Zona Azul.
3: Pera é aí. O quê, rapaz?
0: Sinceridade.
1: Rapaz.
0: O cara vai comprar uma dúzia de banana, um quilo de farinha e tem que pagar a Zona Azul.
3: É o quê, rapaz?
1: Peraí. Eu agora preciso tomar água. Me dá água aí, o Duda. Me dá água aí, pelo amor de Deus. Me dê uma água aí, pelo amor de Deus. Zona Azul na feira do São Caetano.
4: É um absurdo.

0: Me dá água aí, ô Duda. Me dá água aí, pelo amor de Deus. Me dê uma água aí, pelo amor de Deus. Zona Azul na feira do seu Caetano.
1: É um absurdo.
0: Quer dizer, seu Joaquim vai na feira comprar uma banana, vai pagar Zona Azul.
2: Isso.
0: Se for cobrar, é que é isso aí, não. Aí também já é demais. Vou cobrar o secretário pra saber disso aí. Se tem essa informação, não.
3: O que tá acontecendo? Porque eu acho que eles querem tirar o dinheiro. Eles querem tirar o dinheiro que gastou, né? Quanto dinheiro você gasta pra fazer uma festa? Eu, o Marcelo, aqui, a feira de São Caetano vendia 500 caixas de cerveja. Eu tô falando a realidade. Eu comprava 80 caixas de cerveja pra revender. Então, a feira de São Caetano vendia 500 caixas de cerveja. Esse dinheiro de imposto de ICMS que vai pro governo do estado, para o município, esse dinheiro ele não pode ser revertido. Você sabia que eu falei para eles lá que é R$150 que eu pago por mês para olhar minha barraca? Ele falou, ah, vai ficar muito mais. Quer dizer, se você tiver duas ou três barracas, que você vai pagar R$300, vamos dar um exemplo, R$300. Então é melhor você alugar um ponto, puxa.
0: Rapaz, alugar
3: um ponto, porque lá você pode botar a tua família, tá entendendo?
0: Peito, ó, eu já tô... Energia. Eu já tô com o tempo estourado aqui, mas vai ter tempo essa semana de conversar ainda, não é? Mas eu já agradeço aqui sua participação. Eu vou ter que tomar água agora, não é o jeito. É o jeito, é o faturamento, vou ter que tomar água com açúcar. Me traga uma água com açúcar aí, Duda, porque depois dessa aí. Mas vai ter tempo de conversar essa semana ainda, viu, Peito? Um abraço.
3: Muito obrigado, que Deus te abençoe aí.
0: Ok, amém.
3: Nossa, olha, só um detalhe pra você.
0: Sim, sim, fica à vontade.
3: Em Itapetinga, você não paga nem energia, nem água, nem energia, e nem nada, não paga nada. Nem Ubatão não paga nada. Em Vitória da Conquista, você paga R$30... Quando você coloca uma água, a água você acrescenta R$15
0: por mês. Meu Deus,
3: rapaz. R$45. Aqui em Itabuna, porque eu acho que os feirantes são todos ricos, né? Milionário, eles querem cobrar R$300 numa porcaria daquela ali. Que eu estou falando para você a realidade. Que não dá para botar três sacos de farinha, um saco de milho e um saco de arroz.
0: Meu
3: tá
0: Deus.
3: Entendendo? E aí você fica nessa viagem aí.
0: Oi, tá
1: isso
0: bom,
1: aí
0: Peito.
1: Tá bom, né?
0: Tá bom, Peito. Peito, um abraço. A gente vai ter tempo de conversar essa semana. Ô, Duda, me traga uma água com açúcar, por favor, Dudinha. Me traga uma água com açúcar aí. Olha, eu vou faturar, gente. Meu Deus, rapaz, como é que pode? Olha, no retorno, Tony, eu só quero o povo comentando sobre essa feira do São Caetano.
1: Vai, não!
0: Vai, vai. Tá com medo de quê? Eu quero no retorno, sou o povo. Eu só
1: vai,
0: quero...
1: não! Olha,
0: no retorno do comercial, eu quero só ouvir o povo até 9 da manhã. Só o povo. Bota.
1: Eu?
0: Bota. Bota comercial e o povo pra falar daqui a pouco.
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0: Rapaz, eu já vi babão, viu? Já vi babão, viu? Mas igual isso aqui.
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0: babão é isso aí, viu? Como é o nome do... Jackson. Viu, Jackson? Cadê ele, rapaz? Ele some, né, rapaz? É caminhoneiro, hein? Tem hora que ele some, aparece, de vez em quando ele dá de veneta aí. Mas quando ele briga com o rapaz de salgado, ele fica retado. Quando ele tá amiguinho do cara do salgado, aí ele manda pra cá o áudio pra falar do salgado, rapaz. Hein, seu Jackson? É,

0: Não é Murilo o nome dele, pô. É Murilo.
1: 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Olha rapidinho aqui, hoje, seu Tony Babos, é dia de terça-feirão da fralda do Mix Mateus, hein? Vai lá para o Netão, que bonitão tá lá na festa, né? Comprar a fralda para ele. Cadê aqui? Rapidinho aqui. Ah, manda um abraço pro nosso querido Fábio Eletricista, grande Fabinho, né? É dos 11, hein? Cadê o avião dele? Não tem mais não, hein? Ó, Fábio, virou amiguinho meu. Não tem não, meu filho? Rapaz, esse é bom. Esse, quando eu te ligava, resolveu o problema da situação da iluminação. Não é? Esse aí. Ai, tá pronto. Eu gosto assim.
2: Vai não!
1: Vai sim. Um abraço, grande Fabinho. Deixa eu abraçar aqui. Esse aqui é quem, meu filho? Ouvindo seu programa. Um abraço, Jobson Cruz, esposa. Um abraço aí, acompanhando aqui o programa. Tá aqui, ó. É isso mesmo. É isso mesmo, botou aqui pra nós. Tô ouvindo o seu programa aqui. Tô achando, é bom. É isso, é exatamente, né? O ferro tá entrando. Tô ligado. Aqui é o Roberto Alves, meu filho. Um abraço. Um abraço, Roberto Alves. Um abraço aqui ao vereador Civaldo Reis e a equipe, hein? Dona Fátima,
2: aí, professora. Agora sumiu! O vereador sumiu!
1: Não, esse aqui é atuante, né? O Civaldo Reis, a sua equipe aí, a professora Fátima, ao Dan, doutor Lucas, ao Marcelão do Antique, não é? Um abraço a todos vocês, obrigado pelo carinho da audiência. Bom. Tá comendo muito queijo, esse aí que você falou. Comendo muito queijo, é. Olha, 8h47, cadê o povo? Bota o povo falar.
3: Bom dia, quero o povo das mãos. Bom dia, senhores ouvintes.
1: Olha aí.
3: Patros Ananias é o nome do deputado federal que está com um projeto para moradores de rua. Esse projeto, se eu não me engano, o número é 548, barra alguma coisa aí. Quem quiser interessado, entre aí para olhar. Então, o que é que fala esse projeto? Morador de rua ter sanitário público para eles, né? Acesso à saúde. Chegou no hospital, é logo atendido, morador de rua. Acesso à saúde e lugar para tomar banho e fazer suas necessidades, né? Já disse, acesso à saúde e restaurante popular exclusivamente para eles. Tá lá, é do PT, um vagabundo que não tem o que fazer, um canalha chamado Patros Ananias. Quem estiver duvidando, entra aí no Google aí, bota aí Patros Ananias, projeto para morador de rua. Do PT, só poderia ser do PT essa miséria. Então, é isso aí que o PT está fazendo com o Brasil. Aí vai pegar, vai dar mais dinheiro para esses moradores de rua e vai todo conforto. Então, quem que vai trabalhar mais, meu irmão, com conforto desse? Comida, lugar para tomar banho, lugar para dormir, acesso à saúde, chegou, é atendido e tudo, e pronto. Agora, deveriam fazer isso lá em Brasília, né? Na casa desse vagabundo, desse presidente aí. Deveria fazer isso lá, para eles morarem lá.
2: E o aluguel? Vai ter ou não vai ter?
4: Bom dia, o povo da Boa FM. Eu estava ouvindo aqui o Peito Seco aí a respeito da Feira do São Caetano. Rapaz, se for cobrar zona a zona, Feira do São Caetano, isso é um tapa na cara da sociedade. Cadê os vereadores dessa cidade? Estão aonde que não está vendo isso não, rapaz? Pelo amor de Deus. Povo de Itabuna, São Caetano, vamos acordar. Não é possível, não.
1: Bom dia. Olha, com relação a essa questão aí que o Peito trouxe, com relação a se ter zona azul, vou procurar o secretário, eu quero saber disso aí, pô. Isso não existe. Não existe. Como é que eu vou? Eu vou à feira, desço ali rapidinho para poder comprar um... Vamos botar aqui um cacho de banana. Tem que pagar a zona azul. Que às vezes vai ser mais caro do que o caixa de banana. Como é que pode, pai? Não, isso aí não. Isso aí é o que falou aí o ouvinte, hein? O povo São Caetano aí, aliás, o povo da cidade tem que se movimentar lá com relação a isso aí. Isso não pode. É um tapa na cara do povo de Itabuna, rapaz, um negócio desse aí. Que absurdo. Olha, me deixa, hein? Cadê o povo? Bota o povo pra falar, tá com medo de quê?
5: Bom dia, Boa FM. Itabuna virou a esculhambação. Se na feira tá pagando, e os deficientes físicos, nós que pagamos na rua, ontem mesmo eu paguei, entendeu? Fui pra fisioterapia, passou 2 horas de relógio, a gente pagou. Isso virou uma esculhambação, Itabuna, rapaz. Esse prefeito roubando aí.
6: Marcelo, bom dia, tá na boa, tá feliz. Esse problema da feira de São Caetano aí, esse prefeito irresponsável, que não tem compromisso com o povo, entendeu? Esse prefeito irresponsável, esse mulambo, não tem compromisso com o povo, entendeu? Ele não gosta do povo. Organizaram essa porcaria dessa festa aí em uma semana, entendeu? E entrega uma porcaria de uma feira daquela ali, que ela é uma porcaria. Nem o canal ao redor da feira eles fecharam, entendeu? Nem o canal. E Jerônimo não veio porque está brigado com ele. Porque se Jerônimo viesse, ia tomar uma vaia muito grande aqui. Por isso que Jerônimo não veio entregar a feira, entendeu? Mandou o Rui Costa. Esse prefeito irresponsável, não tem compromisso com o povo. As eleições estão vindo aí, ele vai querer eleger a mulher dele, entendeu? Não votem, não votem na mulher desse irresponsável, não votem. Porque eu mesmo, na minha família toda, ninguém vai votar nela, ninguém.
1: Olha, são 8h51, Marcelo Santos, cadê o alô do professor Miguel de Itapé? Um abraço, Miguel, professor aí na cidade de Itapé. Bom dia com Jesus Cristo, Marcelo, para todos nós. Rita Cardoso de Itapé, alô, minha querida Rita Cardoso. Um forte abraço aí de Itapé, a todo mundo de Itapé. Um forte abraço, obrigado pelo carinho da audiência. Vou aí, quarta que dia? O quinta, feriado. Vou lá na fazenda do amigão lá. Convidou. Quer ir comigo, meu filho?
7: Bora.
1: Vamos lá. Eu, você e o Bebeto Oliveira. O Bebeto teve lá semana passada. Lá na fazenda do amigão, viu? Diz que, ó, o Marcelo também saiu aqui e mostrou a foto. Churrasco, feijãozinho de corda, né? Tropeirozinho e muita Heineken. Então, quinta-feira, né? Com fé. Feriado. Vou até Itapé. Primeiro tem que passar em Itapé. Na cidadezinha lá, ficar lá, procurar uns 4 bares pra tomar uma.
7: E o delegado?
1: Ô, delegado com essa frouxa, quinta-feira, 10 da manhã. Vem cá, quinta-feira.
7: O Ricardo disse pra gente ir lá na casa dela.
1: Quem? Rita? Pronto. A gente vai fazer uma turnê em Itapé. Ó, quinta-feira, feriado. 10 da manhã, eu e a comitiva, com fé em Deus, vamos chegar em Itapé. Quero ser recebido pelo delegado com essa frouxa, Geraldo Ribeiro. Recebido, aí vamos visitar ali uns 4 bares. Né? Depois dos 4 bares, vamos passar na casa da Rita Cardoso.
7: Não é moqueca de ovo.
1: Não, deixa na volta.
7: Na volta?
1: Na volta, não é? Aí vamos passar na casa da Rita Cardoso. Depois na casa do vereador Denilton, do Porco. Da Carol, não é? Mas quem lá? Tem lá, o Zé Roberto. Vamos passar por lá. É a fazenda, meu filho. Você tem a língua pequena, né? Então, depois que a gente visitar Itapé todo ali, na cidade, né? Moro perto da Ponte Nova. Pronto, vamos passar na Ponte Nova aí. Depois que a gente visitar toda a cidade ali, visitar ali uns 6 bares ali na cidade, aí vamos pra fazenda. Que é na fazenda que a gente vai ficar lá, de ponto facultativo, sexta-feira, a gente só volta domingo. Né? Vai deixar até a chave na nossa mão. Viu, seu menino, mulambo rei? A chave da fazenda, pode deixar na minha mão. E a gente vai quinta e só volta sábado, ou domingo, depois do Jogo do Brasil, à noite ainda. 8h54, cadê o povo?
8: Bom dia, meus amigos, que o Senhor abençoe nosso dia grandemente, com muita paz, muita sabedoria, muito amor no coração.
1: Amém.
8: E agradecer a Deus, né, por mais um dia de paz, esse sol maravilhoso, esse dia lindo, pelo ar que nos inspira, por tudo, né, meus amigos? Que Deus é bom em nossas vidas. Um bom dia para vocês. Que o Senhor abençoe o programa de vocês e o dia de vocês grandemente. Beijo.
9: Que bom, Marcelo, que quinta-feira você vai passar por aqui pro Ferrado. Você vai ver o entulho como é que tá e a rua como é que tá para você filmar. Dê uma paradinha aí e você vai ver. Se for possível, procura quem é Valtinho, que ele vai te mostrar aí como é que tá a situação, viu?
1: Pronto, então vamos fazer o seguinte. 10 da manhã, com fé em Deus, a gente precisa estar já em Itapé, sendo recebido pelo delegado Costa Frouxa. Então vamos sair mais cedo, 8 da manhã, viu, seu Tony? Prepara a comitiva aí, sai daqui 8. Passa na casa da menina aí, como é dela?
7: É, Meire.
1: Dona Meire, prepara um cafezinho. Vamos tomar um cafezinho primeiro com Dona Meire.
7: Com
1: e um cuscuz com ovos. Prepara aí. Manda a chave Pix que o Tony vai mandar o dinheiro. Aí, agora. Comprar o ovo e comprar o cuscuz. A gente para dar em Ferradas, vê se tal do entulho que tá lá, né? Bate um papo pra gente desce pra Itapé. Não é isso? É. E lá, o delegado Costa Frouxa, me receba aí com a Heineken, viu? Senão manda lhe prender.
7: Trabalha
1: a
7: segurança.
1: E claro, ele vai acompanhar a gente. Ele vai até lá fazendo uma conta lá com a gente. Depois ele volta, a fazenda fica com a gente lá. Lá do Mulambo Rei. Cadê?
10: Bom dia, Marcelo. Bom dia, bancada. Bom dia, Tony. Rapaz, eu não vou na Feira do São Caetano, não. Tem como ir, não. Porque você pega a zona azul ainda, porra. Você é escunhambação, isso é sacanagem. Um abraço, Pente Seco. Você é o guerreiro, Pente Seco.
1: Mas, vem cá, mas eu acho que a sua é bike elétrica, é? Ou é motos elétrica?
7: É bike,
1: bicicleta. Acho que se cobrar, deve pagar metade. Que é elétrica, né? Eu boto um cantinho lá.
7: É R$25.
1: 25 dele? É. Aí tá morto. Aí é melhor vender bicicleta elétrica, é só pagar tudo lá. 8h56, olha rapidinho aqui. 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Um abraço aí ao doutor Eduardo, que também é radialista, que acompanha aqui o programa, hein? 8h56.
11: Bom dia, Marcelo. Você que tem a senha, liga pra alguém aí que cuida do semáforo da Avenida Amélia Amado, cruzamento aqui pra subir pra o Hospital Calixto. Já tá apagado, tá nem piscando o amarelo, tá apagado já tem 10 dias já. Mas a festa tava lá em... Tinha uns 5 mil trabalhadores na festa, mas o sinal aqui tá apagado já tem 10 dias.
1: Me manda aí esse áudio aí que eu vou mandar pra senha. Minha senha chama-se Watson Santos. Atenção, Watson Santos, manda esse áudio aí. Manda aí pro Watson Santos, que é minha senha. Aí na CETRAN, aproveitando a CETRAN, abraçar aí o grande superintendente Fernando Benigno. Um abraço, Fernandão. Obrigado aí pelo carinho da audiência, hein? Cadê? Não, o Lerroy está com o amor caro demais. Tá caro. O amor que o Lerroy está agora tá muito caro. Só toma uísque, só come lá no Los Pampas. Tá muito caro. Aí, né, mulher de 7 metros, aí esquece dos amigos. O Lerroy. Né? Cadê o povo?
7: Cadê o quê?
1: Acabou o povo?
7: Não.
1: Tu tá com medo de quem? De quê? Olha, o povo... Uau, se o povo se revoltar, manda...
10: Bom dia, Marcelo. Bom dia, Jaqueline Mendes. Boa. Toda. Tá na boa, tá feliz. Programa de primeira. Gosto de vocês, que vocês não tenham gato no saco. Tem que soltar, tem que fazer mesmo. Tem que botar o pau nesses cabras mesmo. Isso.
12: Bom dia, Tony Barba, Marcelo Santos, Hélio Fonseca, Jaque. Que Deus abençoe cada lar e cada coração, nos protegendo sempre, nos livrando de todo mal. O PT, quando não está mentindo, está roubando. O PT é um câncer no Brasil. Acorda, Brasil, acorda, Bahia. Só isso que eu falo. Forte abraço a todos, o mundo precisa de Deus e nós também, Sidão do Mangabinha.
1: 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Povo!
10: Feito seco tá dando um cochilinho.
1: Ó, TT.
13: Bom dia, Marcelo Santos. Tá na boa, tá feliz e bancada. Deus abençoe seu dia, seu camarada. E bom trabalho.
14: Jaque, bom dia. É o seguinte, o Jaque alerta esse pessoal do CETRAN, que já tem uma semana que esse semáforo aqui do cruzamento da Adolfo Barão com a Amélia Amado está quebrado. Aqui o fluxo é grande, Jaque. Será que vão esperar ocorrer um acidente, morrer uma pessoa, para ver ele ligar. E outra coisa, ali na Praça Camacã, quando você sai da Cinquentenário,

0: E outra coisa, ali na Praça Camacan, quando você sai da Cinquentenário, que entra ali para pegar a ponta, na quina tem um buraco imenso, quase que eu quebro a suspensão do carro agora.
1: Complicado, hein? Atenção aí, manda até aí, manda pro Watson aí também. Manda pro Watson. Olha, bom dia, Marcelo. Manda um alô aí para todos os moradores do Cerrado. Um abraço aí, meus queridos do Cerrado. Um abraço também ao Dízio, né? Que manda um alô aí para o pessoal do Cerrado. Grande Dízio.
2: Ô Marcelo, eu acho que esse semáforo aí tá quebrado. Na verdade, tá quebrado, tá desligado. Entendeu? Porque estão consertando a Avenida Meramada, eu acho que tirou a fiação dele. Entendeu? Eu acho que foi isso aí. Por isso que ele tá desligado, ele não tá quebrado, não. Eu acho que tá desligado.
1: Aí, né? Esse é o menino, né? O Wellington. Ah, fazendo. Olha, tá fazendo reparo. Tô sendo informado aqui agora pelo pessoal do Centrão, meu amigo Watson, um abraço, hein? Tá tendo reparo nesses semáforos aí. Por isso tá desligado, tá bom? Mas daqui a pouquinho volta a funcionar.
3: Bom dia,
1: Um
3: Jacqueline
1: abraço aí.
3: Mendes. Bom dia, Marcelo Santos, Tony Barros, Hélio Fonseca e todos do Poder da Notícia. Que Deus dê um dia abençoado a todos. Jacqueline Mendes, ontem eu fiz uma pergunta. Quem é que elege um prefeito? É um cantor que vem aqui na cidade receber cachê de milhões? Quem é que elege um vereador? Esse povo aí que vem aqui receber milhões, toca 1 hora e meia, 2 horinhas e vai embora. Não estou aqui sendo contra a festa, não. Quem faça a festa, mas precisa gastar esses milhões que foram gastos aí, maquiando a cidade de Itabuna, fazendo a cidade de Itabuna como se fosse uma cidade próspera, uma cidade que está aqui gerando emprego. Maquiando, fazendo a cidade de Itabuna uma cidade de fachada. Rapaz, quando tem problema dentro de uma casa, o telhado está pingando, o piso está faltando consertar, as paredes estão precisando de uma reforma, as paredes estão precisando de retoque, ninguém faz festa não, rapaz. Acabou a festa, os problemas continuam, a cidade está na buraqueira, o hospital de base precisa de. Quem levar um paciente para o hospital de base tem que levar gases. A cidade continua, os problemas continuam mesmo, a festa acabou. Mas aqui, ó, a rua Cosme Damião, aqui na parte de cima, está intransitável. As transversais aqui do bairro São Caetano, na parte de cima, está intransitável. Os problemas continuam, a festa acabou. E aí, como é que fica agora?
4: Bom dia, Marcelo Santos. Bom dia, bom dia. Aqui é a Luz da Roça do Povo. Que Deus venha dar um bom dia a nós todos. É verdade, Marcelo. Tudo que o povo está falando aí é verdade, né? As estradas não se fala. Passa a máquina, não joga cascalho. E aí a vida vai continuando, né? Chega a política, e aí pronto, né? Mas aqui está tudo bem. Eu quero que você mande um alô lá para Marcelo. Lá, meu cunhado que trabalha no hospital de base, para todos os moradores aqui da Roça do Povo, para Jaqueline Mendes, né, que é uma figura no programa, né? Fica com Deus. Um abração, Marcelo Santos.
1: São 9:03, olha, daqui a pouco já tem aqui, o nosso Cláudio Rosendo já tá chegando, hein? Olha, o vice-prefeito de Almadina, Jarley, mandou aqui para nós. Bom dia, Marcelo, você e bancada, parabéns aí pelo programa. Jaqueline, você, Tony Babos, Hélio Fonseca, jogando duro. Abra na sua agenda. Olha aqui, Tony, ó. Abra na sua agenda e venha passar um final de semana aqui em Almadina. Temos também aqui uma represa, é isso? Represa muito boa, onde também pode rolar um churrasquinho, tá tranquilo, vocês são bem-vindos. Olha aí, Tony.
5: Aquele senhor, será que vai deixar a gente ir?
1: Quem? O Zé Bombinha? E ele manda no, e nada, aquele cachorro? Esse Zé Bombinha? Ó, Jarley, vamos botar assim na agenda aqui, vamos aí, próximo feriado é quando? Dia 2 agora? Dia da cidade, mas lá. É só aqui, irmão.
5: Mas que ele vai, pô.
1: Cai numa terça, né? Mas você não vai participar não das inaugurações que vão ter aqui? Você não pode sair da cidade, você não pode sair da cidade. Já que dia 28 deve ter alguma inauguração aqui na
5: Mas não
1: cidade.
5: posso ser barrado.
1: Ser barrado no camarote?
5: É, o secretário foi barrado, o vereador foi barrado, imagine eu.
1: O homem que sabe de coisa, viu, rapaz? É? Não, você pode participar da inauguração
6: Bom dia,
1: da ponte,
6: Marcelo
1: por aí
6: Santos.
1: vai.
6: Deixa eu te falar. Eu vou fazer uma denúncia aqui muito grave, porque isso é grave. Num domingo, pela manhã, abaixo de umas 11 para 12, para 11 e meia, uma moça de 15 anos passou mal.

0: aqui no bairro Jorge Amado, aqui em Itabuna. E aí a menina teve uma confusão. E ela estava sem conseguir respirar. Eu gritei um rapaz, foi que o rapaz veio, meteu a mão na boca dela, puxando a língua dela para trás, para frente, porque a língua dela já estava drobada para trás. E aí ligamos para o SAMU. E aí teve um atendente do SAMU que disse que na hora não tinha nem a unidade no pátio para vir atender a pessoa que estava passando mal. Quer dizer, que para festa tem, né? E para a pessoa que está passando mal, que a menina foi para o base, levada em carro particular, e ficou lá até de manhã sem receber atendimento e continuando passando mal. Diz que a menina teve até uma parada cardíaca, né, sobre a confusão que ela teve, e a menina ficava sem respirar, e a gente só dando massagem nas costas e no peito, sem saber direito como fazer, só para a bichinha não entrar a óbito. E aí não teve atendimento nenhum sobre o SAMU e sobre atendimento médico. A moça disse que era assim mesmo, a que atendeu a gente, disse que era assim mesmo e que depois a menina ia voltar a si. A voltar a si como? Como? Se a gente era médico, quem devia saber se a menina está realmente bem ou mal era eles, não era nós.
1: Certo, certo, certo. Cadê o Cláudio Roseno, rapaz? Já está chegando por aqui, Cláudio Roseno. Olha, manda uma hora perguntar aqui o seguinte, se... Não, dia 30, já perguntei aqui no início do programa, dia 30 é hoje, mas já pagaram lá dia 22, é 50 dias agora para poder receber o próximo salário, é lá pro dia 30 ainda de julho, não é? E se é ponto facultativo, eu não sei, vou saber amanhã, não é isso? Se vai ser ponto facultativo na sexta-feira, já que feriado, quinta-feira, vem cá, já levaram o palco ou tá lá ainda?
2: Tá lá ainda.
1: Então deve ter mais um. Deve ter mais Zé Fantasminha para poder cantar lá pro povo de quinta para sexta e por aí vai.
3: Rapaz, onde esse deputado? E Pazurno, que não tem esses votos aí que o prefeito tá prometendo de dar, moço. Que o povo tudo insatisfeito com esse prefeito. Ô, decepção, deputado, que tu vai ter, moço. Moço, onde diabo que esse prefeito te dá esse tanto de voto, moço? Prefeito queimado na cidade onde ele tá. Vão votar protestando contra ele, meu irmão. Tu vai perder voto que só o diabo. Rapaz, esse candidato agora é na casa do povo, é nas serestas, é cantando, é comendo espetinho, é comendo pastel. Só que foi ano que vem, ninguém vê mais ninguém na rua. Só daqui a 4 anos de novo, menino.
1: Esse cara é uma figura, né, rapaz? Outra coisa, mandaram avisar aqui. Olha, quem tá aí? Guarda dinheiro, viu? Que depois de outubro...
2: É mesmo?
1: É.
2: Por quê?
1: Depois de outubro... Depois de outubro já era, viu?
2: Me explica aí por quê.
1: Não faça compromisso pra novembro, pra dezembro, final de ano, não façam não. Quem conhece, conhece. Depois de outubro já era. 9-8, cadê?
2: Cadê ele?
1: Cadê o Cláudio Roseno? Como é que é? Vem cá, até 9:30, hein? Até 9:30?
2: É.

0: 99 na Bahia, rapaz, eu tava vendo um vídeo aí de um segurança barrando uma cantora. Tava chegando. Você viu?
1: Foi.
0: Foi o momento de barrar. Aí esse segurança é bom. Barrou a cantora que ia estar chegando no palco, seu Cláudio Roseno. É coisa.
2: Agora nas passeatas dos deputados. Barra o prefeito. Rapaz, se tá ruim pra tu, imagina pros contratados da prefeitura que vai ter que andar agora nas passeatas dos deputados. Barra o prefeito.
0: E tem que ter bandeira e assinar ponto, viu? Olha, outra coisa. Aí disse que barraram também um secretário, mas só que o senador não conheceu, porque tava muito gordinho. Era esbelto. Ah, foi, presidente?
1: Também.
0: Ai, ai, ai. Então foi o momento de barrar tudo aí, não foi, bem? É coisa.
1: Manda mesmo, é alto.
0: Não, essa é a equipe de segurança de onde é mesmo, velho? É de fora, né? Só pode. É. Pra não conhecer o povo aqui em Itabuna, é complicado. Não é? Cadê aqui? Chegando por aqui, nosso amigo Hélio Fonseca. Vem aqui tomar um café.
3: Ô Marcelo, o seguinte, o segurança estava ali na porta no momento, né? Estava lá na porta no momento. Bom dia, Marcelo, bom dia.
0: Cláudio,
3: né? Tony e aos ouvintes aqui da Boa FM. O segurança estava ali na porta, né? Aí o presidente chegou. Mas só que indicaram, olha, é o gordo, viu? É o presidente, ele é gordo.
0: Tá magrinho, é.
3: Eu sou o presidente. Não, eles falaram que era um gordo.
0: Ah, qual foto? Ah, essa. Vou ter que ligar pra ele. Ah, o cara tava com a foto dele gordo, ele chegou magrinho. Aí ficou. Olha, me deixa. Não dá tempo pra nada, hein? Não. Vem aí, nosso amigo Cláudio Roseno. Logo mais a meio-dia tem Walter Machado, Ney Moreno e toda a equipe aqui dentro do Impacto da Notícia. Todos um abraço, vem, Cláudio Roseno.
1: É? Será que hoje tem de novo time grande caindo?
0: Tem que ter, né? Tem que ter o time grande caindo pro Brasil ser campeão. A todos um abraço.
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E aí, tudo belezinha? Bom dia pra você. Feliz, ótima terça-feira pra você. E aí, tudo certinho? Tudo na boa? Estamos chegando com mais uma edição aqui do seu Bom Dia Boa. Hoje, 30 de junho de 2026. Pra você que tá de viver hoje, parabéns, tá bom? Tudo de bom em sua vida. Sinal verde pra você mandar ver. 991-799601. Prazerzão, eu sou Cláudio Rosendo e aumenta o seu no máximo. Estamos chegando na melhor rádio da região. A número 1 é só daqui, ó. 918.

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1: O som do Mumuzinho. Participação do Thiaguinho, Eu Sou Céu ou Chão. Ótima terça-feira pra você. Aliás, que segunda-feira ontem boa, não é verdade? Classificação da seleção brasileira, eliminação da Alemanha, rapaz. Eu gostei demais, né? Enfim, vamos aguardar aí o próximo desafio da seleção brasileira, que vai ser no domingão já, hein? Ah, fechei meu microfone sem querer. Quase! 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

coxina aqui, a boa? Coxina boa nesse exato momento, sabe quem é? A Letícia, lá em Itajuípe, curtindo aqui a nossa programação. Beijo pra você, Letícia. E também tá aqui curtindo o nosso amigão Wellington, motorista de aplicativo. Ligado aí, dando aquela carona massa pra gente. A nossa enquete pra você já mandar ver no nosso WhatsApp. Queremos saber de você. Você já foi em alguma casa, na casa de alguma pessoa, e que tinha regras estranhas? Sabe aquelas regras estranhas de quando você vai na casa de alguém? Já foi? Que regra era essa? Conta aí no nosso WhatsApp 991799601. Abração aqui pro Moreno lá em Quaraci. Gente, bom tá aqui ligado na boa. Valeu, Moreno. Tamo junto. 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
2: 9h50 aqui na sua boa. O Brasil até que fim tá nas oitavas de final da Copa do Mundo. A seleção venceu o Japão por 2-1 de virada, hein? Sofrido, pelo amor de Deus. Ó, com o gol da vitória já nos acréscimos do segundo tempo. É uma partida tensa e, é claro, equilibrada, disputada aí no estádio de Houston. Quem também deu adeus ao Mundial foi a Alemanha, após empate por 1-1 no tempo normal. E na prorrogação, os alemães foram derrotados pelo Paraguai na disputa por pênaltis e acabaram eliminados. Ainda bem, né? Outro gigante que caiu nessa fase foi a Holanda. A seleção holandesa sofreu o empate por 1-1 nos minutos finais da partida e acabou superada pelo Marrocos nas cobranças de pênaltis, encerrando sua campanha na Copa do Mundo. Aliás, hoje tem mais jogos, né? Hoje vamos descobrir, conhecer o adversário da seleção brasileira no domingo, hein? Mas o jogo é hoje. Quem será que vai, hein? Costa do Marfim? Ih, rapaz. Tá meio difícil, né? Já tem mais informações da Copa do Mundo pra você que tá aqui ligado na sua boa.

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0: 10:09 aqui na sua Boa FM. Tá no ar o seu Notícias da Boa para te deixar bem informado nessa manhã de terça-feira. Jax Wagner procurou André Mendonça às vésperas da operação da Polícia Federal. Antes de ser alvo de busca e apreensão, o ex-líder do governo Jax Wagner, do PT Bahia, procurou o ministro André Mendonça, do Supremo Tribunal Federal, pessoalmente. O encontro foi revelado pelo O Globo e confirmado pelo SBT News. Jax Wagner foi até o gabinete de Mendonça, no STF, em Brasília, uma semana antes, dando na fase da operação. O pedido de agenda com o ministro causou estranhamento entre pessoas que acompanham a investigação ouvidas pelo SBT. Jax Wagner e Mendonça não possuem relação pessoal. A operação que teria o petista como alvo já estava sendo preparada naquela ocasião. Segundo relatos, o encontro levantou suspeitas de que Jax Wagner pudesse saber que a investigação estava chegando perto dele. As informações são do SBT News. Notícias da Boa, de volta às 11 horas com mais notícias para você. 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

estamos de volta. Ótima terça-feira pra você. E aí, tudo certinho? Tudo na boa? De volta com mais uma sequência aqui no seu Bom Dia Boa nessa terça-feira. 991-799-601. Hoje queremos saber de você. Você já foi na casa de alguém que tinha regras estranhas? E que regras são essas? Conta aí no nosso WhatsApp, aproveita, pede seu som, porque às 11 horas, já sabe, né? Tem o seu WhatsApp Boa Primeiríssima Edição, onde você pede, a gente toca, a gente faz. Você faz essa playlist aqui na boa. Cola aí no nosso WhatsApp. Abrindo essa sequência, Donas do Bar.

0: Stephanie, Zé Vaqueiro e Gil Lulinha. Eu me rendo aqui na sua boa, Damas do Baile, Zeneto e Cristiano. 991799601, esse é o nosso WhatsApp pra você participar e mandar ver aqui na sua boa. Tá por onde, hein? Conta aí no nosso WhatsApp e aproveita, pede seu som. Vai lá, faça festa aqui na sua boa FM. Quem é que tá por aqui curtindo a nossa programação? Raimundo, em Quaraci, ligado aqui na boa. Clemilson, motorista de aplicativo, abração pra você, Clemilson. Quem mais tá por aqui? A Bruna do São Caetano também tá aqui ligadinha na programação. Beijo pra você, Bruna. Cadê? O Vinícius. Bom dia, primeira vez participando aqui do programa. E sobre a enquete, as visitas tinham que usar um chinelo exclusivo de visitantes na casa do meu amigo. Caramba! Aí é literalmente estranho, né? Uma coisa é você entrar numa casa, né, descalço, sei lá, né, deixa o chinelo ali na porta. Mas ter um chinelo exclusivo para visitantes, é, isso aí é uma regra bem estranha. A Juliana também tá por aqui ligada na programação. Bom dia a todos da boa. Uma vez eu fui numa casa em que o cachorro tinha o seu próprio sofá. Aí eu até cocei a cabeça aqui agora porque... isso é estranho. Cachorro tem seu próprio sofá. É, tá bom, né? Tudo bem. Paz de pet. Ó, o Matheus do Banco Raso. Bom dia a todos da boa. É, se deixasse a luz acesa, tinha que fazer um discurso explicando o motivo por que você deixou a luz acesa. Caramba! É, são algumas coisas meio estranhas, não é verdade? Estranhíssima! A Dona Zete de Nova Ferradas também tá por aqui curtindo a nossa programação. Beijo pra você, Dona Zete. Quem tá por aqui também é... Gil, do Barro Preto, né? Em Barro Preto, ligado aqui na programação da boa. Forte abraço. É, mas tá aqui curtindo a nossa programação em alto e bom som nessa terça-feira. O João, do bairro de Fátima. Bom dia, uma vez fui numa casa que era proibido comer no sofá. É, isso é realmente, né? Aí, comer no sofá... Poucas pessoas fazem isso, né? Em casa e tal. Enfim, valeu, João. Abração pra você, amigão. E você tá por onde? Conta aí no nosso WhatsApp e aproveita e responde a nossa enquete. Você já foi numa casa? Na casa de alguma pessoa que tinha, sei lá, algumas regras estranhas? Meio estranhas? Sei lá. Olha, tem uma mensagem aqui. Deixa eu ver se eu acho aqui, que eu até abri ela. Deixa eu ver se eu acho ela aqui novamente. Que era em relação... Cadê? Mas a mensagem estava aqui agora. Não é esse. Mas era algo estranho. Ah, achei aqui. Achei. Pronto. Foi a Amanda do Pontalzinho que mandou essa mensagem. Bom dia pra você, Amanda. Ela falou que foi na casa de uma amiga que tinha uma toalha no banheiro. Que era, a toalha era só pra decoração. Você não podia enxugar as mãos nela. Não sei se você usasse ali, né, a pia, tá, pra lavar as mãos, depois das necessidades. Você não podia enxugar suas mãos nessa toalha, porque era só pra enfeite. E aí não tinha nenhuma outra toalha pra você enxugar as mãos. Aí sim, que é literalmente algo estranho. Estranho até demais, viu? Ô Amanda, do Pontalzinho, um beijo pra você ligado aqui na programação da boa. Forte abraço. Bora falar aqui de quem agora, Rosendo? 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

0: 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Abraço pra toda a equipe lá do hotel aqui, curtindo a boa em alto e bom som. Valeu! Abração. Ótima terça-feira. Beleza? Bora lá então. 10h26 aqui na boa. Gilson Cruz tá aqui ligado na programação. Abração pra você, Gilson.
1: Bom dia, Carlos Ranzinho.
0: E aí, Gilson, homem?
1: Cruz de Coracir.
0: Belezinha?
1: Mandar um alôzão para o Tony, para a nossa grande amiga Jaqueline Mendes.
0: Sim, sim.
1: Para Arnaldo Domingau aí, Itabuna. Nadilson da Califórnia, popular Nadilson do Peixe.
0: Oh.
1: Graça do São Caetano. Riva Mamesquita, aqui em Coracir, Leme da Barraca. E o Tite lá nos Craveiros de Itajuípe e sua esposa Simone. E todo que tá ouvindo seu programa aqui em Coracir.
0: Valeu! Abraço pra vocês, Gilson Cruz em Coracy, ligado aqui na boa. Aliás, quem também tá por aqui curtindo a nossa programação é o... Cadê aqui? Pronto, achei. O nosso amigo Moreno lá em Coracy, também, né? Celinha de Coracy também por aqui. Quem mais tá aqui curtindo a nossa programação é a Paty lá em Itajuípe, da Ruinha de São Cristóvão. Um beijo pra você, Paty. Ótima terça-feira. E também o nosso amigão Jefferson Ramos e a sua esposa Carol, sempre aqui curtindo a boa em alto e bom som. Locutor também, comunicador, sempre aqui ouvindo a boa em alto e bom som. Abração pra você, gente boa. Vamos ver, né? Tá aí devendo aquela cerveja, meu amigo. Vamos aguardar, né? Vamos aguardar. Tá igual político. Marília Mendonça, 4h15, 10h27 na boa. Bom dia pra você.

0: Essa aqui é o Brasil, velho.
1: Que maravilha,
0: velho. Aguarde, hein? Essa aqui vai estar na boca. Já tá na boca da galera, na verdade, né, meu irmão?
2: É muita gente que tá junto e não se ama. Tanta gente que se ama e não tá junto. Vamos cuidar do nosso relacionamento. Que a gente faz parte dos felizes, que é 10%.
0: Tiago Soberia!

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2: 10h40 aqui na sua bomba, bora falar mais de Copa do Mundo. Os 16 avos de final da Copa do Mundo de 2026 continuam ainda nessa terça-feira, viu? Com jogos de França e Suécia e Costa do Marfim e Noruega. Aliás, jogo importante para acompanharmos, né? Às 2 horas da tarde, Costa do Marfim e Noruega. Um desses dois vão pegar o Brasil no próximo domingo às 5 horas da tarde. Mas o jogo de Costa do Marfim e Noruega acontece às 2 horas da tarde pelo horário de Brasília. Transmissão pela TV Globo, Globoplay, Sport TV, SBT e Cazé TV. Logo mais às 18 horas tem França e Suécia. Transmissão exclusiva da Cazé TV. Às 22 horas, o último jogo do dia tem México e Equador. Pelo horário de Brasília, às 22 horas. Transmissão pela TV Globo, Globoplay, Sport TV e Cazé TV são os jogos de hoje para você acompanhar, hein? Jogão entre França e Suécia e Costa do Marfim e Noruega.
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0: Bora, Bota Feliz! 10h44, ótima terça-feira pra você. Tá por onde, hein? Conta aí no nosso WhatsApp, 991-799601. Deixa eu ver quem é que tá por aqui, Cidão Mangabinha. Oi, Cidão!
1: Bom dia, Cláudio Nozeno. Que Deus abençoe cada lar e cada coração, nos protegendo sempre, nos livrando de todo mal. Onde há esforço, haverá resultados. Onde há processo, há propósito. Onde há fé, milagres acontecem. Onde há Deus, nada falta. Um ótimo dia para todos aí, de todos os municípios, zona rural também. O mundo precisa de Deus e nós também. Eu não me lembro, não. Algumas regras nas casas que eu fui é de limpeza. Né? E eu amo a limpeza, então nunca tive problema com isso, não. Regras de tudo limpo, tudo organizadinho. Tá eu aqui, perfeccionista. Forte abraço, Cláudio Roseno. O mundo precisa de Deus e nós também. Gostaria de ouvir qualquer um aí de Péricles. Oferecer para todos os ouvintes que estão ligadinhos. Tá na boa, tá feliz. Forte abraço, Cidão do Mangabinha.
0: Valeu, Cidão. Um grande abraço pra você. Ó, a Natália aqui do centro da cidade tá aqui ligada na programação, né? Tá no trabalho ouvindo a boa. Obrigado, viu, Natália, por ter escolhido a boa pra ser sua companhia. Ela falou que a mãe de uma amiga escondia um refrigerante e dizia que só aparecia quando chegava a visita. Escondia o refri, o refrão. Rapaz. Eu não creio. É coisa. A gente vê por aí. Vamos lá, o que, é que temos mais aqui para acompanhar de coisas estranhas que você já viu em alguma casa? Você olhou assim e falou, não, isso é muito estranho. Não é possível que eu esteja vendo isso. Quem está por aqui curtindo a nossa programação? A Ana, do Zildolândia. Bom dia para você, Ana. As visitas tinham que dobrar o cobertor antes de ir embora. Não, isso aí é algo, né, normal. De educação mesmo, né? É mais daqui. O Gustavo do Banco Raso tá aqui ligado na programação, que ouviu o som do Toque 10 já aqui na boa, viu? Valeu, Gustavão. Forte abraço pra você. Quem mais? Rafael do Mangabinha também tá por aqui curtindo a nossa programação, motorista de aplicativo. Valeu, dando aquela carona massa pra gente. Tamo junto. Lucas, tá no trabalho, aí no bairro de Fátima, tá aqui curtindo a boa em alta emoção. Valeu, Lucas, forte abraço, amigão. Tamo junto. E você tá onde? Conta aí no nosso WhatsApp, 991-799601. Deixa eu ver aqui. Eram vegetarianos, não era uma regra, não era uma regra estranha, mas fora da minha convivência. Verônica, chicleteira, tá aqui ligada na programação. Valeu, Verônica. Beijo pra você, viu? Lilian, do Pedro... Lilian Almeida, do Pedro Jerônimo, também tá por aqui, curtindo os 96.1. Leandra, do Pontalzinho, bom dia pra você, Leandra. Val, do bairro Santo Antônio. Oi, Val, um cheiro pra você, mulher. Tá aqui curtindo a boa em alto e bom som. E você tá onde? Conta aí no 991-799-9601. Mário Fé.

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1: Senta lá que a Mayara vai dar uma aula pra nós agora, vai.
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cortando o pescoço a Maiara Maraíza, eu só lembro dela sendo barrada, né? Ó, 11:02. Na sequência, eu tô de volta com o seu WhatsApp. Boa primeiríssima edição. Já sabe que seu bom dia, boa volta amanhã a partir das 9 horas, logo após o Poder da Notícia, no oferecimento mais que especial do Hotel Tarik Fontes. 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Na sequência, eu tô de volta. Não sai daí não, viu? Rápido break, rapidinho.

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2: 11h05 aqui na sua Boa FM. Tá no ar o seu Notícias da Boa para te deixar bem informado nessa manhã de terça-feira. Professor morre após infarto durante partida do Jogo do Brasil. Professor que também atuava como pastor evangélico morreu nesta segunda-feira, dia 29, após sofrer um infarto enquanto assistia a partida da seleção brasileira por mais uma rodada pela Copa do Mundo. O fato aconteceu em Feira de Santana. Segundo informações do G1, a vítima foi identificada como Ocimar Aquino de Souza Oliveira, de 66 anos. Familiares relataram que Ocimar estava na casa da mãe acompanhando a transmissão do jogo quando passou mal. Ele foi socorrido e levado para o hospital do município, mas não resistiu. Ainda de acordo com a família, o pastor havia relatado dores no peito um dia antes. As informações são do site Bahia Notícias. Notícias da Boa de volta às 3 horas da tarde com Bebeto Oliveira. Mais notícias, mais informações. 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

Bora botar feliz, vai começar. Ótima terça-feira pra você, tá no ar o seu WhatsApp. Boa primeiríssima edição. Já cola no nosso WhatsApp 991799601 e pede seu som aí pra começar. Bruno Mars, bom dia.

0: no Botafeliz Top 10, sua vez de terminar. Atendendo mais um pedido aqui na sua boa. E aí, já pediu seu som aqui na programação? Ainda não? Então vai lá, 991-799601. Agora seu som da Simone Mendes, Me Ama ou Me Larga, 11:26 na boa.
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0: Jota, Feliz Felipe Amorim e Zé Felipe, nossas fotos aqui na sua Boa FM. Uma ótima terça-feira pra você. E aí, tudo vida, certinho?
1: Eita, fala espanhol agora.
0: Seu WhatsApp boa, rolando pra você até o meio-dia. Lembrando que daqui a pouquinho, a partir do meio-dia, tem Impacto da Notícia com Walter Machado e Ney Moreno. Muita informação pra você. É aquele momento que você fica bem informado no seu horário de almoço aqui na sua Boa FM. Uma da tarde tem ele, viu? Com a segunda edição do WhatsApp Boa. Ney Moreno aqui no comando. No WhatsApp Boa, segunda edição. E às 2 horas tem ele, Bebetão, com Super Tarde. Às 18 horas tem Marcelo Santos com o Esporte da Boa. 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Bora atender mais um pedido aqui na programação da sua Boa?
2: Olá, tchau.

Somos Zezé de Camargo, irmão da Lua, amigo das estrelas, aqui na sua boa, filhos de Jorge, senti seu calor. E o senhor Silvana Iberg, marcas pra fechar o seu WhatsApp. Boa primeiríssima edição. E volta uma da tarde com ele, Ney Morena, aqui na sua boa.

sequência tem impacto da notícia. Vem aí Walter Machado e Ney Moreno com muita informação pra você, pra te deixar bem informado no seu horário de almoço. Uma hora tem Ney Moreno com o WhatsApp Boa Segunda Edição. Às duas tem ele, Bebetão, com o Super Tarde. E às 18 horas tem Marcelo Santos e a sua equipe com o Esporte da Boa. E a gente se fala amanhã, às 9 da matina, no seu Bom Dia Boa. Pra fechar, Rafa Torres e João Gomes. Tadinha. Tchau, tchau. Até amanhã.

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0: às 5 minutos. Boa tarde para você, muito obrigado pela companhia. Vamos até 1 da tarde. Boa tarde, Tony Barbos. Boa tarde, Ney Moreno.
1: Boa tarde, Walter Machado. Boa tarde, Tony Barbos. E boa tarde, ouvintes.
0: Hoje, dia 30 de junho, eu convido você, meu amigo, minha amiga, para salvar vidas. Isso mesmo, doando sangue para o banco de sangue do Hospital Calixto Mídeles de Filho, Santa Casa de Misericórdia de Itabuna. Fica ali no pontalzinho com estacionamento grátis e o telefone de contato é o 3214-9154. 3214-9154. Uma bolsa de sangue salva até 4 vidas. Isso mesmo. E o banco de sangue precisa da sua presença, viu? Vamos lá. Ligue 3214-9154 para deixar marcado, para você se informar o que é que você pode, o que não pode, se vai doar pela primeira vez, qual é a idade limite, tá bom? Se for menor, o que é necessário, que documentos são necessários você levar. Então ligue 3214-9154, Banco de Sangue do Hospital Calixto Mídeles de Filho, Santa Casa de Misericórdia de Itabuna. Você, mamãe, que está amamentando o seu bebê, está sobrando leite, olha, você pode também salvar vidas doando para o Banco de Leite Humano do Hospital Manuel Novaes, ali no bairro de Fátima, com o telefone 3214-4346. 3214-4346. O Corpo de Bombeiros de Itabuna é parceiro do Banco de Leite do Hospital Manuel Novaes. Então pega na sua casa, você não precisa ir até o banco de leite para fazer a doação, porque o Corpo de Bombeiros de Itabuna vai pegar aí na sua casa. Combinado? 12 horas e 7 minutos, aí em Ilhéus, o Banco de Sangue de Ilhéus funciona na Rua do Café. Essa rua fica em frente ao Colégio General Osório, o Banco de Sangue Santa Casa de Misericórdia, Hospital São José. Confirmando 12 horas e 7 minutos, anote o zap da boa para a sua participação. 739-9179-9601. 9179-9601. Tony Barbos liberou para que você, a partir de agora, mande a sua mensagem. 12 e 8.
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0: 59 mil prédios foram danificados na Venezuela.
1: Mais de 700 ampolas de remédios emagrecedores são apreendidos na Bahia.
0: Torcedor morre durante jogo do Brasil dentro de uma padaria.
1: Vigilante morto na Bahia, colega é preso após crime em festa.
0: Prazo para o alistamento militar obrigatório termina hoje.
1: Pastor morre após sofrer infarto durante jogo do Brasil na Bahia.
0: 12 horas e 9 minutos, a participação do Marcelo Santos. Olá, Marcelo, boa tarde. Que o Marcelo participa daqui a pouquinho, 12 e 9 na Bahia.
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0: Agora 12 horas e 10 minutos. Uma rede de comunicação estruturada entre organizações criminosas e advogados é investigada na Operação Mensageiros do Crime, deflagrada na manhã de hoje pelo Ministério Público do Ceará, por meio do Grupo de Atuação Especial de Combate às Organizações Criminosas, o GAECO. Conforme a apuração, 12 advogados foram alvos de mandados de prisão.

0: No total, 58 mandados de prisão e de busca e apreensão estão sendo cumpridos no escopo da operação. A ação visa desarticular a estrutura na qual facções utilizavam advogados na intenção de fazer o intermédio de contato em transmissão de ordens entre lideranças presas e o ambiente externo. A verdade é que os alvos incluem ainda líderes de facções que estão custodiados na Unidade Prisional de Segurança Máxima do Estado do Ceará. Segundo o Ministério Público, os profissionais da advocacia envolvidos atuavam como elos estratégicos, assegurando a continuidade do fluxo de ordens e alinhamentos com as redes externas, mesmo diante do regime de segurança máxima. A operação Mensageiros do Crime tem apoio da Polícia Civil do Estado do Ceará, da Secretaria de Administração Penitenciária e Ressocialização, além de ser acompanhada pela Ordem dos Advogados do Brasil, OAB Ceará. 12 e 11.
1: Marcelo Santos.
0: Vamos lá, Marcelo. Vamos aos destaques. Com você, boa tarde.
2: Boa tarde para você. Boa tarde para você. Um abraço aos ouvintes. Aqui do Impacto da Notícias, pela Rede Boa de Comunicação de você. Está feliz. Vai ser apresentado agora há pouco, aqui na Delegacia de Polícia, um elemento que tentou, inclusive, assaltar uma jovem ali na região do centro comercial, elemento esse que já tem entrado aqui na polícia, inclusive o furto e arrombamento, e que é um elemento que se diz morador de rua. Mas é o que a gente fala sempre aqui, é preciso que a Secretaria Social faça um recadastramento com relação a esse morador de rua. Por quê? Porque tem muitos elementos que se envolvem aí, moradores de rua, se dizem moradores de rua, porém, são assaltantes e arrombadores. E esse elemento, ele já foi preso, inclusive, ou conduzido aqui para a delegacia há quase três vezes mais ou menos, e agora também, segundo informações, ele tentou realmente roubar uma jovem ali na região do centro comercial. Foi chamada a polícia, né, a guarda civil também, e esse elemento foi apresentado no plantão da Polícia Civil. É um elemento, confirmo, que já tem passagens aqui na delegacia de polícia que vem aprontando na localidade esse elemento, que inclusive é viciado em drogas. Já teve problemas também com a situação de empresários ali na região do centro comercial, e não só ele, como também vários elementos vêm ali aterrorizando na região do centro comercial. E é preciso, volto a repetir aqui novamente, que a Secretaria Social possa fazer um recadastramento para saber quem é quem na região com relação a arrombadores, ladrões e até mesmo moradores em situação de rua na localidade. Rede Boa de Comunicação, tá na boa, tá feliz, Walter?
0: Valeu, Marcelo. Agora 12 e 13.
3: O jovem de 18 anos que ficou com o rosto desfigurado após ser atingido por um rojão durante uma guerra de fogos de artifício no bairro de Nova Brasília, em Salvador, permanece internado em estado grave na unidade de terapia intensiva do Hospital Geral do Estado. Isaac de Jesus Conceição foi atingido na região da boca, do nariz e dos olhos durante o acidente registrado na madrugada de segunda-feira. Desde que deu entrada na unidade de saúde, ele passou por cirurgia considerada complexa. Uma delas teve o objetivo de reconstrução do rosto. Segundo familiares, o estado de saúde do jovem ainda inspira cuidados. O acidente aconteceu quando Isaac participava de uma guerra de fogos de artifício no bairro de Nova Brasília. Na ocasião, amigos socorreram o jovem e o levaram para o HGE. Conforme informou a Polícia Militar, uma equipe foi enviada ao local após o ocorrido, mas quando chegou, as pessoas que participavam da guerra de fogos haviam fugido para uma área de mata. 5 dias antes do acidente em Salvador, um homem de 47 anos morreu após ser atingido por uma espada junina na cidade de Sapiaçu, no Recôncavo Baiano. A vítima foi identificada como Tarcísio Sodré Ramos do Nascimento. Após a morte, a prefeitura cancelou os festejos juninos do município. De acordo com os dados divulgados pelas autoridades de saúde, 54 pessoas ficaram feridas por fogos de artifícios durante o período junino deste ano aqui na Bahia.
0: Agora 12h15, olha, entre março e junho deste ano, a sorte parece ter encontrado o caminho para Fortaleza, uma das cidades com vencedores da Quina de São João no último domingo, dia 28. Alessandro Montenegro é empresário e dono da lotérica Aldeota, local de onde saiu uma das apostas que mudou a vida de mais 49 pessoas. Isso mesmo. Ele está entre os 50 apostadores, comprou uma cota.
3: 49 pessoas?
0: É, 49 pessoas. Olha só. Caramba. Levou essas 50 pessoas, estão entre as 9 contempladas. Então, diz aqui, ó. É, eles receberam 26 milhões de reais. Cada cota custou R$ 2.432. Isso mesmo. Ele comprou uma cota e vendeu 49. Essas 49 pessoas, elas são fixas nessa lotérica, que são sempre acionadas para comprar cotas de bolões. O prêmio total da Quina de São João foi de 260 milhões de reais. E 9 apostas saíram como vencedoras em diferentes partes do Brasil. Fortaleza, o bolão da lotérica Aldeota, com 50 cotas, recebeu 26 milhões. O proprietário também pode, né? Claro, pode, sempre participa, e ele, por conta desse prêmio, ele fixou 49 clientes para novas loterias. Em Fortaleza, o Alessandro é conhecido como o Rei do Bolão. E faz jus, né, ao apelido. Tem um pensamento muito lógico, né, quando o assunto é apostar em loterias. Segundo ele, as condições matemáticas de cada sorteio são capazes de explicar todas as vitórias recentes da empresa dele. Nos últimos 4 meses, ele afirma ter recebido mais de 2 milhões de reais em prêmios graças ao método utilizado nas apostas da lotérica Aldeota. Ele diz: quando você faz uma aposta simples, como é a maioria dos brasileiros, a probabilidade de ganhar é 1 em 50 milhões. Já a sua aposta de 20 dezenas, semelhante ao que ele ganhou na Mega Sena de 25 de maio, a probabilidade é 1 para 1.292. E por isso que a lotérica é famosa e ele ficou conhecido como o Rei do Bolão. No sorteio da Quina de São João, o foco foi o mesmo: apostar a maior quantidade possível de números, consequentemente triplicar a chance de ganho. A Quina são 80 números, meu irmão. 5 números são sorteados. O apostador pode apostar 5 dezenas até, no máximo, 15 dezenas. Quando ele aposta 5 dezenas, a probabilidade é 1 em 24 milhões. Quando ele aposta 15 dezenas, é uma chance para 8 mil. Que coisa, né? É,
3: já cai bastante.
0: Ainda assim, vale lembrar, a sorte também pode estar ao lado das apostas mais simples. Entretanto, o caminho vem dando frutos, né? A lotérica Aldeota vem descobrindo essa estratégia de bolões já há muitos anos. Até agora, está dando muito certo. E para quem deseja ter a mesma sorte, a próxima oportunidade já está à vista, né? O próximo concurso da Quina deve pagar R$ 500 mil e a expectativa é de que a Loto Fácil da Independência, que ela lá em setembro, né, outro modelo especial, mobilize também milhares de brasileiros. Essa lotérica, ela é muito conhecida dos brasileiros no mundo inteiro. Ele já premiou a brasileiros que moram na Alemanha, nos Estados Unidos, na Inglaterra, que compra essas coisas pela internet. Tem aqui a foto dele e da lotérica. Tem muita gente na lotérica, a impressão que tem no mínimo 50 funcionários na lotérica. Caramba. Trabalhando só com bolões.
4: Caramba.
0: Só com isso.
4: E o valor da cota é puxadinho também.
0: É.
4: Né?
0: Aí você é como ele.
4: Aumenta as chances, mas medida, é bem mais
0: você
4: caro,
0: tem uma chance muito maior, né? Isso é uma, né? Quem ele apostou aqui R$ 12.000, R$ 2.400 e poucos, uma chance em 1.292. Para faturar essa grana. Então, a cota foi pesada, mas o retorno foi tranquilo, não é mesmo? Foi tranquilo, tranquilo. E ele recomenda que as pessoas, se você quiser apostar um dinheirinho a mais, aposte num bolão, menos que seja aí na casa lotérica da sua cidade. Agora, se você tem um grupo, aquele grupo sempre fixo, é melhor ainda. O nome dele é Alessandro Montenegro e a loteria dele é Loteria Aldeota. Você pode entrar aí no YouTube, vai lá e pode se inscrever e comprar uma cota de todas as loterias acumuladas. Quem sabe, né?
4: É, quem sabe.
0: De repente você pode receber.
4: Tony ficou animado, viu, Walter? Tony ficou
0: animado. E ele tem sorte. Um dia desse ele achou uma moeda de um centavo na rua. Né? Uma moeda de um centavo é difícil,
4: muito,
0: né?
4: É muita sorte de achar.
0: É muito, mas ele achou. Quem sabe é o começo, né?
4: Pois é.
0: O começo do caminho para ficar milionário. 12h21.
3: Uma mulher de 23 anos morreu e o marido dela, um policial militar, ficou gravemente ferido após uma batida frontal entre um carro e uma carreta na noite de ontem, na BR-101, em um trecho da cidade de Gandu, no sul do estado. Segundo a Polícia Rodoviária Federal, o acidente aconteceu por volta das 19h15, no quilômetro 378 da rodovia. A vítima que morreu foi identificada pela polícia como Laura Camila Costa Sampaio. O motorista do carro, o soldado Luan Roberto Rocha Santos, de 26 anos, lotado no 9ª Companhia Independente da Polícia Militar de Pirajá, que atua em Salvador, sofreu ferimentos graves. Ele foi socorrido e encaminhado inicialmente para uma unidade de saúde da região. Na manhã de hoje, fontes da polícia informaram que o policial permanece internado no Hospital Costa do Cacau, na cidade de Ilhéus. Ainda conforme a Polícia Rodoviária Federal, a pista precisou ser parcialmente interditada para o atendimento da ocorrência e também a remoção dos veículos. Em nota, a Polícia Civil informou que o caso foi registrado pela 1ª Delegacia Territorial de Valença. Guias para perícia e remoção do corpo foram expedidos. As circunstâncias da colisão serão apuradas e informações sobre a dinâmica do acidente ficarão a cargo dos órgãos de trânsito.
0: Agora, 12h23, olha, pessoas que morreram ontem, né? O Ney tem uma notícia de uma pessoa que morreu na Bahia. E aqui foi um torcedor que morreu em Goiânia. Um torcedor de 60 anos, ele morreu após um mal-estar durante o jogo entre o Brasil e Japão pela Copa do Mundo. Segundo informações, um homem estava em uma padaria em Goiânia quando teve um mal-estar e caiu da cadeira batendo a cabeça no chão. Uma pessoa que estava no local também assistindo o jogo ligou para o SAMU para chamar socorro e explicou que um homem estava assistindo o jogo, passou mal, não tinha como pegar a identidade dele, estava roxo, não estava respirando. Então a médica socorrista percebeu a gravidade, né, do problema e avaliou como se tratava de uma parada cardiorrespiratória. E diante da gravidade da situação, ela foi orientando a pessoa a fazer massagem cardíaca no torcedor enquanto a ambulância estava a caminho do local. A equipe do SAMU registrou o atendimento em vídeo, né? E a Nájila de la Rocha, ela aparece explicando os movimentos e dizendo o que a pessoa tinha que fazer para salvar aquele senhor. Logo em seguida, os agentes chegaram com o carro no SAMU, foi feito o procedimento, né? Mas infelizmente ele acabou falecendo no local. E o fato aconteceu logo após o gol do Japão, da seleção japonesa. Né? Ele se sentiu mal logo após o gol do Japão. As pessoas que estavam no local perceberam.

0: após o gol do Japão, as pessoas que estavam no local perceberam, né, que ele ficou muito abatido e no mesmo instante ele acabou passando mal, caiu da cadeira, bateu a cabeça. 12:25.
1: Pois é, e aqui na Bahia também aconteceu um fato semelhante. Um pastor evangélico e professor de 66 anos morreu ontem após sofrer um infarto enquanto assistia a partida entre as seleções do Brasil e do Japão pela Copa do Mundo em Feira de Santana. Segundo familiares, o Aciomar Aquino de Souza Oliveira estava na casa da mãe, onde acompanhava a transmissão do jogo, quando passou mal. Ele foi socorrido e levado para um hospital particular da cidade, mas não resistiu. De acordo com a família, o pastor havia relatado que estava sentindo dores no peito dias antes. Os parentes contaram que o incentivaram a procurar imediatamente o médico e que pretendiam acompanhá-lo ao hospital para a realização de exames logo após o fim da partida. A Ciomar estava em período de recesso escolar e no momento em que passou mal, a esposa havia viajado ao Rio de Janeiro para visitar familiares. Ele deixa a esposa e dois filhos. Além da atuação como líder religioso, a Ociomar era professor de filosofia e também de sociologia na rede estadual de ensino. Ele ensinou por anos em Feira de Santana e, posteriormente, aceitou uma oportunidade para ensinar em um colégio estadual de Rui Barbosa, na Chapada Diamantina. Na vida religiosa, ele liderou por vários anos uma igreja batista em Feira de Santana. Após a pandemia de Covid-19, a congregação

0: seleção brasileira.
1: Ontem foi tenso.
0: Eu moro perto aqui de pessoas que adoram, e no prédio que eu moro tem dois torcedores, um do Vasco e o outro do Flamengo.
1: Pensa,
0: um xinga muito, muito, é palavrão para tudo quanto é lá. E o outro é grito. Outro grito, vai, vai, vai, chuta. Então, eu não preciso assistir, porque eu já estou
1: sabendo o que está
0: acontecendo. Né? E mais, em frente ao prédio que eu moro, tem também uma família que gosta de futebol e gosta de soltar fogos. Então, deixa por conta deles, né? Olha, um porto de La Guerra, a área mais devastada pelos terremotos de 6 dias atrás na Venezuela, se tornou, infelizmente, um necrotério improvisado para onde estão sendo levados os corpos retirados dos escombros de edifícios colapsados. A coisa está difícil, viu, meu irmão? Médicos, eles caminham os corpos para esse local, e dezenas de sacos mortuários espalhados no chão, e muita gente se desespera. Profissionais da saúde que são do Brasil e de outros países que estão trabalhando na Venezuela, que tomam um choque e começam a chorar desesperados diante daquela situação, sem poder fazer nada.
1: Eu vi o caso de pessoas que têm parente que sabe que está soterrado ali, não tem máquinas para tirar aquelas lajes de cima, né?
0: E ontem chamou a atenção a manifestação de uma pessoa, de um cidadão venezuelano, no momento em que um militar chegou em frente ao prédio com uma metralhadora. E ele se dirigiu ao militar e disse: nós não precisamos disso. Nós não precisamos de metralhadora, nós precisamos de pá para cavar isso aqui e buscar os nossos entes queridos. Eles chorando e gritando, pelo amor de Deus, nós precisamos disso. E a reação do militar foi recuar e deixar, deixar ver o que acontece ali. E uma outra coisa também, outra questão difícil, é que um sistema americano detectou que 59 mil prédios estão comprometidos, a estrutura comprometida, e podem desabar a qualquer momento.
1: E para piorar, teve novos abalos lá?
0: Mais também, dois, né? Então, um de 5.7, um outro de 7.2. A coisa está difícil, mas muito difícil, muito difícil mesmo, né? Eu estou acompanhando isso. A Bandeirante está fazendo uma cobertura muito boa com o Ian Boechat, que é um repórter já veterano nessa área, né, que de fazer esse tipo de evento, de cobertura, e ele disse que está impressionado. Eu vi no YouTube hoje uma declaração dele, né, uma matéria que ele fez para a Band News. Ele está impactado com tanta miséria. Verdade. Aqui tem aquele momento, enquanto cidadão, você fica impactado, né? Você fica, meu Deus do céu, será que eu posso fazer alguma coisa? Mas não tem como, não tem ferramenta para atender aquela população.
1: Um país sem estrutura, né? Sem estrutura de socorro, né?
0: E outra coisa também que me deixou impactado ontem foi que milhares de pessoas estão lá na Venezuela para roubar.
1: Pois é.
0: Ele chega no escombro, ele vai ficar procurando o que levar.
1: Para roubar.
0: É brincadeira.
1: Como aconteceu no Rio Grande do Sul na época das enchentes também.
0: É, isso.
1: Você vê, né? Em todo canto tem essas coisas,
0: esse,
1: né?
0: Esse tipo de gente, né, meu irmão? Esse tipo de gente que... Para roubar.
1: Nem aí pelo sofrimento das pessoas.
0: Não,
1: né?
0: Tem nem nada.
1: Querem se aproveitar
0: nem
1: mesmo.
0: Nem nada, não estão nem aí. E essa é a verdade, que as pessoas lá na Venezuela estão improvisando necrotérios em um porto para tentar resolver, minimizar a dor das famílias. Isso mesmo. 12h32, vamos fazer um intervalo e voltamos em seguida. Até já.
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1: Certo, vamos à participação do Hélio Fonseca. Olá, Hélio Fonseca, boa tarde.
2: Valeu, aquele abraço, boa tarde para você, Walter Machado, aos ouvintes aqui da Boa FM, eu chegando com as principais informações de momento na tarde desta terça-feira. E a Polícia Rodoviária Federal registrou um grave acidente na BR-101, quilômetro 378, próximo ao município de Gandu, foi na noite de ontem. A vítima fatal foi identificada como Laura Camille Costa Sampaio, natural aqui da cidade de Itabuna. Informações da PRF que o casal viajava em um veículo particular, quando na BR houve uma colisão com uma carreta. Camille morreu no local. Já o esposo, que é policial, de início foi socorrido para o Hospital Regional Costa do Cacau e será transferido para o Hospital da Capital. Agora há pouco, um caminhão acabou perdendo a roda traseira, viu? O acidente próximo a Ferradas. A roda foi de encontro a um veículo particular que trafegava no sentido contrário. A frente do veículo ficou destruída no capô, para-choque e também para-lama. Para-lama esquerdo. Não houve feridos neste acidente que aconteceu agora há pouco, próximo a Ferradas. Walter Machado.
1: E aí, Hélio, muito obrigado pela sua participação. Agora às 12h38, olha, os US$ 55 mil e 33 mil euros que a Polícia Federal encontrou em um quarto de hotel em Brasília, onde se hospedava o Jax Wagner, não estavam em envelopes da Casa do Senado, como ele afirmou em entrevista à Folha de São Paulo na última sexta-feira. De acordo com a Polícia Federal, não havia nenhum envelope do Senado no local, menos ainda contendo os maços de dinheiro exibidos em uma foto divulgada pela Polícia Federal após a apreensão. A busca foi realizada no dia 18 de junho como parte da nona etapa da Operação Complice Zero, que investiga o caso do Banco Master. Desde então, o senador vem dizendo que a origem do dinheiro são as diárias recebidas pelo Senado, mas a versão dele tem um problema. O valor apreendido é maior do que o total recebido em diárias no exterior por Jax Wagner desde 2019, US$ 63 mil e 1.400 euros, ou seja, nem que tivesse guardado todo o dinheiro e não tivesse gastado nada nas viagens que ele fez, o senador não teria conseguido guardar esse montante. Então, o senador foi desmentido pela Polícia Federal. 12h41.
3: A Assembleia Legislativa da Bahia analisa um projeto de lei que proíbe o uso de fogos de artifício com estampido em eventos públicos promovidos, organizados, patrocinados ou financiados total ou parcialmente com recursos do governo do estado. A proposta que tramita na casa é de autoria do deputado estadual Ângelo Almeida, do PT da Bahia. A medida faz um aceno às pessoas com transtorno do espectro autista e com hipersensibilidade auditiva, que são sensíveis a altos ruídos, especialmente no período junino. Pelo texto apresentado pelo parlamentar, a vedação se aplica a fogos de artifícios, rojões, foguetes e outros artefatos pirotécnicos que produzem explosões ou efeitos sonoros capazes de causar poluição sonora. Permanecerão permitidos apenas os fogos de efeito exclusivamente visual, desde que não emita estampidos ou ruídos superiores a 80 decibéis. A proposta alcança órgãos de administração pública estadual, direta e indireta, além de pessoas físicas e jurídicas contratadas ou beneficiadas com recursos públicos para a realização de eventos. Segundo o projeto, a proibição valerá para atividades culturais, esportivas, turísticas, institucionais, comemorativas, educacionais e de entretenimento financiado pelo Estado. O texto afirma que a iniciativa busca tornar os eventos públicos mais inclusivos, acessíveis e também sustentáveis. A proposta não objetiva restringir manifestações culturais, celebrações populares ou eventos festivos, mas adequá-los aos princípios constitucionais da dignidade da pessoa humana, da acessibilidade, da proteção à saúde, da proteção ambiental e do bem-estar animal, promovendo a substituição dos artefatos sonoros por tecnologias pirotécnicas de efeitos exclusivamente visuais, já amplamente disponíveis e utilizados em diversas localidades do país e do exterior, destacou o deputado.
1: Agora 12h43, vamos à participação do Marcelo Santos. Olá, Marcelo, com você, boa tarde.
4: Olha, Walter, mais uma vez um abraço a você. E, é claro, os arrombamentos voltaram a acontecer aqui em Itabuna. Nas últimas horas, dois estabelecimentos acabaram sendo arrombados, um na Inácio Torta Filho e um outro na região de São Caetano. Seus proprietários compareceram aqui à delegacia e registraram esse boletim de ocorrência. No da Inácio Torta Filho, um arrombamento que aconteceu, acabou, inclusive, a polícia chegando aqui com as imagens passadas pelo proprietário, e automaticamente dois elementos que chegaram, encostaram, arrombaram, portanto, estabelecimento, um comércio, inclusive, de utensílios domésticos, e levaram todo o material. O proprietário compareceu à delegacia de polícia registrando este boletim de ocorrência. Portanto, nas últimas horas, dois arrombamentos aconteceram aqui na cidade de Itabuna, com os proprietários comparecendo à delegacia registrando esse boletim de ocorrência. Rede Boa de Comunicação, tá na boa, tá feliz, Walter?
1: Valeu, Marcelo. Agora 12h44, olha, as pausas para a hidratação adotada na Copa do Mundo deste ano deixaram de ser apenas uma medida para preservar os jogadores e se transformaram em uma nova oportunidade comercial. E um dos principais beneficiados é David Beckham, que, de acordo com informações de um jornal americano, faturou milhões de euros ao estrelar campanhas publicitárias que são exibidas durante esses intervalos. A novidade, inspirada em práticas comuns no esporte norte-americano, prevê duas paradas obrigatórias por partida, uma em cada tempo, com a duração de 3 minutos. Embora a medida tenha sido criada para amenizar os efeitos do calor, ela também abriu espaço para um formato inédito de publicidade nas transmissões, aumentando significativamente as receitas das emissoras. Beckham, dono do Inter Miami, protagoniza anúncios de marca

0: receitas das emissoras. Beckham, dono do Inter Miami, protagoniza anúncios de marcas como Pepsi, McDonald's, Adidas, entre outras. A forte presença do ex-jogador nas campanhas reforçou ainda mais o seu valor comercial durante a Copa do Mundo. De acordo com o diretor de programa de negócios esportivos da Universidade de Washington, o Beckham deve receber cerca de, viu Ney, presta atenção, 25 milhões de euros.
1: Mas dá para tomar um cafezinho, hein?
0: Aproximadamente 147 milhões de reais.
1: É muita grana.
0: Apenas com as campanhas veiculadas durante a Copa do Mundo deste ano. Esse valor mostra o tamanho da fama do Beckham, né? O seu enorme apelo comercial e a força da sua imagem. Poucos atletas conseguem atrair tantas marcas diferentes. Ele é reconhecido em qualquer lugar do mundo e transmite muita credibilidade, disse um especialista. É por isso que muita gente questiona aqui no Brasil essa confusão que envolve, que está sempre ali em volta do Neymar. À medida que ele vai se metendo em confusões, em polêmicas, vai desgastando o nome dele.
1: O nome dele.
0: E isso vai desvalorizando a imagem dele. Uhum. O Beckham não se mete em nada. Você não vê ele envolvido com confusão. Uns dois anos atrás, teve um princípio de confusão com a mulher dele, com a Vitória, mas aí a turma do deixa disso chegou, abafou, né? As empresas também que têm contrato com ele, não, tenha calma, vamos resolver, resolveu tudo, e o cara fatura só nessa Copa do Mundo 147 milhões de reais.
1: Cuidar do nome é importante, porque nenhuma empresa vai querer associar a sua marca a uma pessoa que está constantemente
0: metido em confusão, né? Nada
1: ninguém
0: disso,
1: quer,
0: né?
1: Ninguém quer,
0: né? Então ele vai ganhar só agora, aqueles dois intervalos nos jogos, né, que as empresas exibem ali comerciais com o rosto dele, 147
1: isso
0: milhões.
1: Isso sem ele
0: de
1: fazer
0: reais.
1: Nada, né?
0: Não, rapidinho, já gravou tudo antes, está tudo bonitinho.
1: Tá tudo
0: enquanto
1: bonitinho.
0: Os jogadores estão tomando ali uma garrafinha com água, um copinho com água, ele está na arquibancada assistindo os jogos também, tranquilamente, tomando uísque, tomando cerveja.
1: É, que maravilha.
0: E no buraco do pano, sendo agasalhado com 147 milhões de reais. 12,48.
2: Boa tarde, Walter Machado e equipe da Boa FM. Aqui é Helene da Barraca da cidade de Quaraci. Ah, Walter, eu não assisti o jogo também não, que eu tenho um problema de coração. Eu sou cardíaco, aí eu não assisto não. Eu ligo o som, fico ouvindo música enquanto tá passando o jogo. Aí eu só gosto de saber o resultado depois. Quero desejar uma boa tarde carinhosa para o meu amigo Gilson Cruz. Estou na boa, estou feliz.
3: Boa tarde, senhores ouvintes. Boa tarde, Boa FM. Itabuna, a população de Itabuna precisa ser solidária com esses feirantes aí de São Caetano. E com assim também, como toda a população de São Caetano, precisa ser solidária para isso aí, com o que fizeram com essa feira aí de São Caetano. O que esse governador fez, não se faz. Ele pensou que Itabuna era um quintal de roça, fez uma porcaria para os feirantes, passou 4 anos para fazer uma porcaria e ainda teve a cara de pau ainda de mandar o outro safado do Rui Costa vir para cá inaugurar um equipamento desse que não vale nada. Então, vocês estão para receber tapa na cara, rapaz, desse PT? Dê a resposta agora nas urnas, rapaz, para esses vagabundos. O governador nem aqui veio, mandou o outro ladrão dos respiradores. Esse que teve aqui roubou 40 e tantos milhões do respirador, que até hoje ninguém sabe onde ele botou o dinheiro. Só ele mesmo que sabe, e a imprensa na época disse que esse dinheiro estava lá na mão do maconheiro, lá na Califórnia, dos Estados Unidos, que ele comprou um respirador lá. Ele e o juiz Fábio Dino, envolvido nessa falcatrua aí, que até hoje ninguém sabe onde é que está esse dinheiro. O Jacques Wagner está aí com a casa roubada, cheia de dólar, cheia de milhões de dólares, lá com relógio cravado de diamante, de ouro, cravado de diamante. Então, você agora faz uma feira, uma relentagem dessa para entregar para os feirantes. Quantos anos tem essa feira aí? Dê a resposta, rapaz. Dê a resposta nas urnas. Larga de de ser carneiro, rapaz.

0: Mas com esse tapa na cara agora, toma vergonha, população de Itabuna.
1: Boa tarde, Walter Machado. Boa tarde, bancada da Boa FM, Máximo da Nova Califórnia. Ô, Walter, imensa situação aí, rapaz, que esses povos coitados aí da Venezuela, é país que sofre, viu? Tinha um ditador, tiraram, e agora vem esse terremoto aí, morrendo muitas pessoas desaparecidas. Lula mandou algum dinheiro? Porque o cara que ele critica, que é Neymar, Neymar mandou 1.300.000 de ajuda. Eu não ouvi dizer que Lula mandou algum centavo, não. Tinha que mandar um dinheirinho também, né? Mas não tem como Lula mandar, não. Se Lula mandar dinheiro para Venezuela, vai fazer falta para ele. É, vai fazer muita falta para ele. Tá aqui, tava vendo hoje o rombo, o déficit que o nosso país já tá. 57 bi de rombo. Como é que ele vai mandar dinheiro para ajudar os venezuelanos?
2: Boa tarde, Walter Machado.
3: Boa tarde.
2: Eu digo a você, aqui no Brasil não é diferente, não. Eu sou motorista, aposentado, há muitos anos, me aposentei em 1994, tenho 76 anos de idade e já assisti acidente nessas estradas aí. E as pessoas que estão dando socorro ali, não é dar socorro ao motorista, não, a ninguém, não. É para roubar os pertences que eles têm aí. Muito obrigado, Deus abençoe vocês todos aí.
4: Boa tarde, Walter Machado. Boa tarde, Tony Barbo, Ney Moreno, Hélio Fonseca, todos do Impacto. Que Deus dê uma tarde abençoada a todos. É, Walter Machado, o prefeito, dentro de uma semana, arruma uma avenida, né? Prepara uma avenida para a festa, né? Tudo bem, né? Mas que dê prioridade a outras coisas também. E a Feira de São Caetano aqui, que era para ser entregue com 8 meses, se passam 4 anos, pega a chave na mão do governador ou na mão do sei lá de quem, para entregar os feirantes e a feira pela metade, faltando as coisas. E aí como é que fica agora, rapaz? Faltando isso, faltando aquilo. Quando é que essa feira vai ser entregue? Quando é para favorecer o povo, esses caras não cumprem lei, não. Quando foi para o povo sair da feira aí, eles pressionaram, disse que era lei, ele tem que se cumprir, e o povo saiu. E porque para entregar 4 anos de espera, esse massacre, essa humilhação, para entregar um patrimônio que não é deles, não é do prefeito, não é do presidente, não é do presidente da Casa Civil, não é do governador, não é dos vereadores, é patrimônio do povo. Rapaz, entrega o patrimônio do povo. Você não arruma uma avenida em uma semana para fazer festa, então trate de consertar a feira, rapaz, para entregar para o povo, mesmo mal feita do jeito que ficou. Rapaz, esse patrimônio não é seu não, Augusto Castro. Esse patrimônio é dos feirantes, é do povo.
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6: E o nosso ouvinte, o Evandro, ele está à procura de trabalho. Ele atua na área de segurança, em portarias de prédio e também em portarias de firmas. É, também trabalha como pintor e acabamentos residenciais e com pintura de portões. Ele está disponível também para trabalhar como caseiro em sítios e em chácaras. Você que estiver precisando, entre em contato com 739-8851-3266. 739-8851-3266 ou entre em contato aqui com a Boa FM. e um comerciante foi preso em flagrante sob a suspeita de adulterar bebidas alcoólicas que estavam sendo comercializadas em sua barraca durante o Itapedro. A ação da Polícia Militar aconteceu logo após equipes de segurança receberem denúncias de consumidores que relataram mal-estar generalizado após o consumo dos produtos no local. A suspeita ganhou força após vídeos gravados por testemunhas começarem a circular nas redes sociais. As imagens registraram o momento em que o homem, cuja identidade não foi revelada pelas autoridades, aparece transferindo o conteúdo de uma garrafa de conhaque para uma garrafa vazia de uísque importado, utilizando um vasilhame plástico improvisado para fazer a transferência. O reflexo da suposta falsificação foi sentido diretamente nos postos de saúde do evento. Pessoas de grupos diferentes precisaram ser socorridos pelo Serviço de Atendimento Móvel de Urgência, o SAMU, apresentando sintomas semelhantes de intoxicação. Todos os relatos convergiam para o consumo de bebidas adquiridas na mesma barraca. Apesar do susto e dos atendimentos médicos realizados no circuito da festa, ainda não há uma atualização detalhada sobre o estado de saúde atual das pessoas. Diante das evidências e dos relatos, o comerciante recebeu voz de prisão e foi conduzido para a Delegacia de Polícia de Itabuna. Todo o material encontrado na barraca, incluindo as garrafas e os recipientes utilizados na suposta manipulação, foi apreendido e passará por uma perícia técnica para constatar a comprovação exata do líquido. O homem permanece custodiado e à disposição da justiça, enquanto a Polícia Civil conduz as investigações para apurar a extensão da atividade ilegal. O cara estava vendendo uísque falsificado.
5: Um negócio
6: e ele estava falsificando, né, dentro do circuito da festa mesmo.
5: É brincadeira uma coisa dessa. Não é a ganância. Ei, rapaz, mesmo. É a ganância. Pelo amor de Deus. 12h57, olha, os partidos políticos brasileiros entraram na reta final para resolver as pendências com a Caixa, né? Termina hoje, terça-feira, dia 30, o prazo limite para que todas as legendas enviem à Justiça Eleitoral a prestação de contas anual referente ao ano de 2025. O envio ele é obrigatório para todas as esferas partidárias, nacional, estadual e municipal, que estiveram ativas em qualquer período do ano passado, mesmo aquelas que não arrecadaram um único centavo ou não movimentaram bens. É para todo mundo, viu? A ordem é para todo mundo. As consequências para os partidos que simplesmente deixarem de prestar contas afetam diretamente o bolso e a sobrevivência das siglas. Não pode. Se as contas forem entregues, mas acabarem desaprovadas pelos juízes, o partido ainda assim poderá disputar as eleições, mas ficará sujeito a multas e sanções financeiras calculadas com base no tamanho das irregularidades encontradas. Então, hoje é o prazo final. Mesmo que você envie as contas com erros, mas tem que prestar contas, e hoje, se não prestar, não recebe mais nenhum benefício do fundo partidário e também do fundo eleitoral. 12h59.
3: Amigos aí, apresentador do Impacto da Notícia, na Rádio Boa FM e ouvintes. Boa tarde, aliás, né? Parabéns ao deputado aí que teve essa iniciativa também desse projeto. Eu também sou contra esses fogos barulhentos, bomba. Concordo, né? Que isso se estende a Bahia toda. Só como é que digo, o poder público, mas também até pessoa em particular também proibir essa queima de fogos aí, com esse barulho, que isso aí só vai causar danos às pessoas, principalmente a pessoa com deficiência, com espectro autismo, com transtorno mental, né? Concordo. Parabéns para ele por esse projeto aí, viu? Que isso siga adiante. Agora tem que ser fiscalizado, que aqui em Léus mesmo já foi aprovado, para não ter queima de fogos barulhento, e continua tendo, né? Você joga agora da Copa mesmo, ontem eu fui assistir um jogo ali na casa de um amigo, no bairro do Malhado lá, soltando esses fogos barulhentos.
7: Boa tarde, Walter Machado, Gilson Cruz de Coraci, o Tony, você viu aí minha amiga Lene da Barraca, foi o que ela falou? Meu amigo, viu? Você viu aí, Tony?
8: Rapaz, onde esse deputado? E Pazurno, que não tem esses votos aí que o prefeito tá prometendo de dar, moço. Que o povo tudo insatisfeito com esse prefeito. Ô, decepção, deputado, que tu vai ter, moço. Moço, onde diabo que esse prefeito te dá esse tanto de voto, moço? Prefeito queimado na cidade onde ele tá. Vão votar protestando contra ele, meu irmão. Tu vai perder voto que só o diabo.
5: Ora, um abraço a todos. Obrigado, Tony. Obrigado, Ney.
6: Obrigado, Volta. Obrigado, Tony. Obrigado, ouvintes.
5: Obrigado a você pela companhia. De volta amanhã. Tchau, tchau. Uma boa tarde.

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segunda edição do nosso WhatsApp Boa. Está no ar a nossa segunda edição do WhatsApp Boa. A partir de agora, vocês já sabem, você faz a nossa playlist. A partir de agora, a playlist é por sua conta. Mande aí sua mensagem no nosso WhatsApp 991799601. Hoje é dia 30 de junho, dia do caminhoneiro. Boa tarde aí. Uma ótima tarde para todos os caminhoneiros. Parabéns pelo seu dia. Caminhoneiros que sempre nos dão o prazer da companhia aqui na Rede Boa de Comunicação. Começando o nosso WhatsApp Boa com Tarcísio do Acordeon.

0: Boa, tá na boa, tá feliz? É a Dua Lipa, aqui no nosso WhatsApp. Boa, ainda o som da Isa, meu talismã, tá assistindo do acordeão, meia-noite. É o nosso WhatsApp Boa, onde você faz a nossa playlist no 991799601.
1: Boa tarde, Neiva.
0: Boa tarde, Rita.
1: Minha música com João Paulo e Daniel. Estou apaixonada. Apreço pra você, pra toda a minha família que estão ligadinhos e pra todos que estão ligadinhos na Boa FM. Tá na Boa, tá feliz.
0: Valeu, Rita. Um abraço pra você. Obrigado pela sua participação aqui na nossa rede Boa de Comunicação, no nosso WhatsApp Boa. Agora 1:19, João Paulo e Daniel.

0: boa, tá na boa, tá feliz. E o som da Ludmilla, Boba Fui Eu, aqui no nosso WhatsApp Boa, onde você faz a nossa programação através do 991799601.
1: Boa tarde, Ney. Gostaria de ouvir a música aí de Leonardo.

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4: E já estamos de volta com você, aqui na nossa Rádio Boa FM, com o nosso WhatsApp, onde você faz a nossa playlist 991799601, é o Zap Zap da Boa, onde você faz, claro, a programação musical em todas as tardes, também nas manhãs da primeira edição, às 11 da manhã com Cláudio Rosena e a 1 da tarde com Ney Moreno, tá bom? Val Prates, boa tarde, Val.
5: Eu quero que você roda a música do Inquilino e o Violeiro com participação de Zezé de Camargo e Luciano.
4: Pronto, minha querida. Zezé de Camargo e Luciano, Luan Santana, Inquilina de Violeiro. Vamos curtir.

0: essa sanfona, larga essa sanfona. Chega pra cá, Luciano.
1: Tô chegando.

0: tá na boa, tá feliz? Enzo Rabelo com Gustavo Lima, Foto do Olho, aqui no nosso WhatsApp, boa, onde você faz a playlist.
1: Boa tarde, Ney, aqui é Chebinha de Varela.
0: Boa tarde, Cheba.
1: E aí? A música Zé Augusto, aí pra mim, por favor.

0: Boa tarde, Ney. Aqui é Chebinha de Varela.
1: Boa tarde, Cheba. E aí?
0: A música do Zé Augusto aí pra mim, por favor. Todo sábado é assim.
1: Você que manda.
0: Tá na boa, tá feliz. É assim que se diz.
1: É assim que se diz. Boa tarde pra você também. 1h43.

Boa, tá na boa, tá feliz, Jorge Vecilos, que nem maré, encerrando aqui o nosso WhatsApp Boa Segunda Edição. Alô, Tati do São Lourenço, abraço pra você, obrigado pela sintonia, bem-vinda sempre. Bebeto Oliveira vem chegando aqui pra comandar o Super Tarde, eu vou deixar minha última com você. Belo, procura-se um amor.

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0: Tá na boa, tá feliz? Ótima tarde pra você que tá acompanhando a gente. Tava acompanhando as últimas do Ney Moreno, que volta amanhã com Walter Machado batendo a bola com notícia e informação a partir do meio-dia e uma da tarde com o WhatsApp Boi e o seu pedido musical. Simplesmente Bebeto. Com os três F's de sempre, força, foco e fé em tudo que você fizer. Uma excelente terça-feira. Hoje é terça? Não. Não é terça. Hoje é sim terça-feira. Rapaz, com a cara de segunda, né, bicho? Hein? Dia do caminhoneiro. Parabéns pra você do volante. Alô, você do tapete preto. Aê! Meu amigo caminhoneiro que pega as estradas. Alô, Fábio Nino. É, grande abraço aí também. Meu amigo Amilca Cavalho. É, os caminhoneiros de plantão aí. Galera que enfrenta o tapete preto, enfrenta as ruas da cidade e as rodovias BRs e afins. Forte abraço para vocês, parabéns. 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Terçou, com cara de segunda. Calcinha preta, sou seu amor.
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Vamos.

0: César Menotti, Fabiano, Mari Fernandes, prepara teu psicológico. Aqui no nosso Super Tarde da Rede Boa de Comunicação. É a que mais cresce na Bahia. Felipe Amorim, Zé Felipe, os Filipes. Nossas fotos. 2h30. Dá um forte abraço, meu amigo Gueu. Alô, Gueu. Gueu de Belzinha, rapaz. Esteve visitando a CEPLAC hoje lá, né? Só tinha fera. Pegando aquele feijão.
1: Pouquinho em pouquinho eu vou te superando.
0: Daqui a pouquinho, previsão do tempo.

0: Quem gostou faz barulho aí, churrasco com fome.
1: Muito obrigado.
2: Chipre após de Minas Gerais, o encontrei.
3: Oh my God. Pede pra quem?
2: Pede pra God.
3: Esquece.
2: Pede pra God, Vitinha.
3: Vambora.

0: Natan e Eduardo Costa, ainda tô aí. Lucas Brito e aquela swingada de axé com a Eterna Paixão na 96.1.
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0: Vamos lá, nossa previsão do tempo aqui na 96.1. Tá na boa, tá feliz? 12h46. Em Itabuna, muitas nuvens com possibilidade de chuvas leves. Temperatura variando entre 21 e 27 graus. A quarta-feira, amanhã, deve ser chuvosa e na quinta o tempo firma. Ilhéus, tempo instável com chuva leve a qualquer momento, mínima de 24 e a máxima de 27 graus. Guaraci, sol com muitas nuvens, possibilidades de chuvas rápidas, temperaturas oscilando entre 19 e 28 graus. Alô Teixeira de Freitas, extremo sul baiano. Sol com muitas nuvens durante o dia e temperaturas variando de 19 a 28 graus. A tendência de tempo mais firme e ensolarado na quarta, quinta com temperatura atingindo os 28 graus. Se você pretende viajar entre as cidades nos próximos dias ou gostaria de planejar atividades ao ar livre, me diga. E aí? Dá pra encarar de boa, né? O tempo tá firme, oscilando um pouquinho, com alternâncias de pouca chuva na cidade. Tá bom? Informe da Copa, a Noruega vai vencendo por 1-0, hein? Olha aí. E jogando muito bem contra o time do Haaland, uma das estrelas da Copa. Noruega e Costa do Marfim. Costa do Marfim jogando um futebol muito bacana. Lembrando que daí, né, sai o adversário do Brasil no próximo domingo, 5 da tarde. Alô, maluquinho! Goera City, Bebeto manda alô pra Chiquinho Chocolate. É, rapaz. Chiquinho Chocolate, o irmão do Bigodinho, tá lá ouvindo a nossa programação. O Gleidson Queixo de Totives. Gideon do Amor, Marcelo Motorista da Atlântico, Boca de Peixe, motorista da VAB. Galera ao volante tá sempre ouvindo a gente. Joel Nascimento também tá grudadaço. Valeu, Joel. A Cris também tá ligadinha. E você tá onde, hein? 991-799-601. Zezé de Camargo, irmão da Lua, amigo das estrelas. Alô, Ritinha. Tá naquela preguicinha aí da tarde, né? 2h48.

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Agora 2h57, ótima tarde pra você que tá acompanhando a gente. Quatro jogadores se recusaram a cobrar pênalti decisivo pela Alemanha, revela jornal. Olha aí.

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Agora 2h57, ótima tarde pra você que tá acompanhando a gente. 4 jogadores se recusaram a cobrar pênalti decisivo pela Alemanha, revela jornal. Olha aí. A publicação relata ainda que

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Agora 2h57, ótima tarde pra você que tá acompanhando a gente. 4 jogadores se recusaram a cobrar pênalti decisivo pela Alemanha, revela jornal. Olha aí. A publicação relata ainda que

0: 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Agora 2h57, ótima tarde pra você que tá acompanhando a gente. 4 jogadores se recusaram a cobrar pênalti decisivo pela Alemanha, revela jornal. Olha aí. A publicação relata ainda que...
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0: se recusar a cobrar pênalti decisivo pela Alemanha, revela jornal. Olha aí. A publicação relata ainda que...
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9: Ah, tamo de volta já, velho. Não perdemos tempo por aqui. Donas do Bar, Zeneto e Cristiano, Vida Ripada, boa tarde. Simplesmente Bebeto te fazendo companhia. Você tá onde? Dá um salve aí.

Essa é a Mariana Fagundes. Diz pra mim, mandar um forte abraço aos motoristas de aplicativo, taxistas, galera que tá em nossa sintonia. Segundo tempo e a Noruega segue vencendo ainda a Costa do Marfim pelo placar de 1-0. Portanto, apesar do belo jogo da Costa do Marfim, que tem diversos jogadores habilidosos, dominou boa parte da partida, mas a Noruega fez o gol e está segurando o resultado lá, está 1-0, hein? São desse jogo aí, sai o próximo adversário do Brasil, que joga domingo, gente, 5 da tarde. Após polêmica...

viu como uma provocação à seleção. Depois do jogo, porém, admitiu que suas palavras acabaram ganhando contornos diferentes do que ele pretendia falar. Uma vez que foi transmitido daquela forma, não há o que fazer. Nós perdemos e eu nem consegui jogar, então é natural que provoquem, afirmou a imprensa japonesa. O atacante também negou ter chamado a seleção de fraca. Eu não queria dizer que o Brasil era fraco. Continua sendo uma equipe forte, mas eu acreditava que nós também tínhamos condições de vencer. Segundo o jornal japonês Daily Sports, Shogai foi procurado por jogadores brasileiros na zona mista após a classificação. Gabriel Magalhães teria se aproximado para falar algo ao atacante, enquanto imagens mostraram Matheus Cunha levantando os cinco dedos da mão em referência aos cinco títulos mundiais conquistados pelo Brasil. A repercussão teve origem em uma entrevista concedida antes do duelo. Ao ser perguntado sobre o Brasil, Shogai respondeu apenas Neymar. Em seguida, afirmou que a seleção havia sido muito forte no passado, mas que a França, a Argentina, transmitiam atualmente uma imagem mais dominante. Também disse que não se ouvia falar tanto do Brasil recentemente, declaração que rapidamente viralizou nas redes sociais. Posteriormente, o atacante esclareceu que jamais havia desconsiderado a força da equipe comandada por Carlos Ancelotti. Na realidade, ele achou que o Japão ia ganhar. Estava desconsiderando, sim, o poder dos brasileiros. E agora, né? Deu com a cara. Vou falar um dialeto japonês. Deu com a cara no muro. Fugiram. Até a próxima Copa. É o nosso Torcida Brasil, deixando você super antenado, hein? Noruega segue vencendo ainda a Costa do Marfim por 1-0, apesar do bom jogo da Costa do Marfim. Vou ressaltar, hein? Alô, boa tarde, Bebeto. É Beta da Califórnia, tá ligadinha. Negão Chapista em Itajuípe. E o Vitor. A Rose Batista também tá ligada lá em Ferradas. E a Rosinha lá de Guaraci. Também mais uma ligada. Daqui a pouquinho tem aquela mensagem positiva pra você. Reflexão do Super Tarde. Michel Teló, Mari Fernandes, meu vício.

0: Tá na boa, tá feliz, Guilherme Benuto, Wesley Safadão, Milionário, Grupo Bichote, por mim eu te deixava agora. E pela Copa do Mundo, rapaz, 2016, olha aí.
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0: Ah, antes da mensagem, vamos lá. Saiu o gol agora, hein? Costa do Marfim acaba de empatar com os noruegueses 1-1. Caramba, velho. Isso aqui tá cheirando decisão de pênaltis, hein? Vibração da Costa do Marfim nesse exato momento. Acaba de empatar com a Noruega 1-1. Lembrando que desse jogo aí sai o adversário de domingo da seleção brasileira, hein? Fique esperto, fica ligado. Vamos à reflexão do Super Tarde de hoje.

1-1. Lembrando que desse jogo aí sai o adversário de domingo da seleção brasileira, hein? Fique esperto, fica ligado. Vamos à reflexão do Super Tarde de hoje.

0: amado batista Gustavo Lima aqui na 96.1. Tá na boa, tá feliz? Olha o barulhinho. Saindo gol, hein? Noruega 2, Costa do Marfim 1. Gol do Haaland. Rapaz, que jogo, hein? Lembrando, né, pra galera que tá pegando o bonde andando aí, né? Sai os adversários. Daí sai o adversário que vai enfrentar o Brasil domingo, hein? Noruega acaba de fazer 2-1. Gol do Haaland. Que inclusive, pelo que eu vi do lance aqui, ele botou o pé pra dominar, a bola bateu no pé dele e entrou, né? Mas tá na rede, tá no gol, tá valendo. Por enquanto, vai dando Noruega contra o Brasil. 3 minutos para as 4.
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0: 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Agora 4 horas, 1 minuto. Michele Bolsonaro ameaça não concorrer ao Senado e pressiona Flávio após crise. A ex-primeira-dama Michele Bolsonaro disse a parlamentares aliados que desistiu de concorrer ao Senado. A ameaça de abandono da corrida eleitoral, segundo relatos de quem esteve com Michele nos últimos dias, foi feita porque ela se sente esgotada e está preocupada com a repercussão que a briga pública entre ela e o pré-candidato do PL a presidente, Flávio Bolsonaro. O entorno de Michele disse que vai tentar articular para que ela reveja a intenção. Na quarta-feira da semana passada, Michele publicou 2 vídeos nas redes sociais em que fez uma série de críticas a Flávio. Ela disse que foi maltratada e desrespeitada pelo senador do PL e que foi ríspido com ela. A desavença foi motivada por uma queda de braço sobre a posição do PL no Ceará. Flávio e a maior parte da cúpula do partido desejam apoiar Ciro Gomes, do PSDB, para governador, enquanto Michele é contra. De acordo com aliados de Michele, a briga pública entre ela e Flávio e a repercussão nas redes sociais fizeram ela tomar a decisão de não concorrer ao Senado. Aliados de Flávio têm criticado a ex-primeira-dama pelos vídeos, como os ex-deputados Eduardo Bolsonaro, do PL, irmão do Flávio, e Alexandre Ramage, do Rio de Janeiro, e o influenciador Paulo Figueiredo. Os aliados, a ex-primeira-dama, têm relatado preocupação sobre como as filhas dela vão receber toda a repercussão na briga nas redes sociais. Michele também diz que está desmotivada a participar do pleito que focaria em cuidar do ex-presidente Jair Bolsonaro, que está em prisão domiciliar após ser condenado pelo caso de trama golpista. Apesar das críticas de aliados, Flávio Bolsonaro tenta fazer com que Michele participe de um evento de sua pré-campanha voltada para mulheres, marcado para quarta-feira, mas ela ainda não sinalizou se vai estar presente. Notícias da boa, de volta a qualquer momento.
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7: Ah, já estamos de volta, né, no nosso Super Tarde aqui na Rede Boa de Comunicação, a que mais cresce na Bahia.

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0: Um beijo na alma, linda tarde pra você. É, rapaz, e deu Noruega na decisão, rapaz. Enquanto o Brasil acabou de vencer a Costa do Marfim, 2-1. Deu Noruega. Vamos enfrentar o centroavante Haaland. Quase 2 metros. Destaque internacional. Minha preocupação agora é com a zaga brasileira, né? Pra parar o gigantão. Mas a Costa do Marfim fez um jogo muito bacana. E detalhes desse jogo, dessa partida, logo mais 6 da tarde no Esporte da Boa, hein? Comentários do nosso Nino Black, Robério Nunes e Marcelo Santos. Esporte da Boa, você não pode perder a partir das 6 da tarde, logo depois do Modão da Boa, tá? 991-799601, daqui a pouquinho começa o Se Ligue na Ideia, hein? Já tem uns áudio aí pra zoar alguém? Acho que o cara mais zoado do planeta hoje é o japonesinho lá, né? Deixa eu tirar onda com o brasileiro, hein? Quer zoar um amigo, um colega de trabalho? Já tem um Se Ligue na Ideia. Tá bom? Alô, Júnior. Júnior e a Fátima, lá de Itapé. Tá lá ouvindo a gente. Valeu, meu irmão. Já no Se Ligue na Ideia. Vou colocar seu áudio aí, irmão. O cara imitando o narrador de futebol, hein? Alô, Tamires, Pontalzinho. André Vidal, Renê. Tati, São Lourenço. Já tem Se Ligue na Ideia. Sai o áudio da galera. Agora tem Zé Neto e Cristiano, Cadeira Cativa, 4:10.

0: Tá na boa, tá feliz. Rafaela Santos, Wesley Safadão, pense o que quiser de mim, Gustavo Lima, assunto que dói. Daqui a pouquinho começa a resenha, hein? O Se Ligue na Ideia e a tua participação pelo 991-799601. O Brasil já tem seu adversário para domingo, 5 da tarde, a Noruega, meu.
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0: Da tarde, a Noruega, meu.
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0: Planeta ao vivo. Jorge Matheus, aí o Rodolfo.
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0: Mas se liga na ideia, meu brother. Tá começando, hein?
3: Mande Aldo, mande Aldo.
0: Dispara teu áudio zoando teu amigão, teu amiguinho de estimação. 991-799601. Manda teu áudio.
3: Ai, pai, para.
0: Vamos lá, rapaz. Tem artista aqui, velho. A Tati do São Lourenço tá ligadinha.
4: Boa tarde, bebê. Tô na boa, tô feliz. É assim que se diz, coladíssimo na sua programação aí na Rádio Boa FM.
0: Valeu, Tati Negão, chapista de Itajuípe, também tá grudadinho com a gente. Valeu, Renê. É o quê, rapaz? O Renê tá por aqui e então, tal. Vamos analisar a conversa do Renê. Fala, meu brother.
4: Muito bom dia, tá bom, tá na boa, tá feliz. Bebeto, mais uma vez, uma boa tarde, Bebeto.
0: Ô,
4: Bebeto,
0: você também fala.
4: Ainda não consertei meu rádio, não, viu, Bebeto?
0: Foi mesmo?
4: Ô, Bebeto, mas eu não esqueço aí da Boa FM, não.
0: Jamais.
4: Esqueço, não, viu, Bebeto?
0: Não,
4: Bebeto,
0: podemos esquecer.
4: Eu quero aí, se dá pra você passar, meu amigo, aí no moldão. O moldão aí, quando eu estou com ela, eu penso na outra. Quando eu tô com a outra, eu penso nela. Aquele abraço, Bebeto. É, e transmite meu abraço pra Fuen, Bebeto, também, Fuen. Viu? E divulga meu nome aí, viu, Bebeto? Aí nos saltos seu aí, viu? É o Renê, Bebeto. Aqui é o Renê, Bebeto. Até na boa tá feliz, né, Bebeto? É assim que se diz.
0: Valeu, Renê.
4: Viu? Mas quando eu comprar meu horário, eu vou estar sempre ligadinho aí na programação, Bebeto.
0: Valeu, querido. Obrigado pela participação. Lembrando que hoje tá de volta o Modão da Boa pra você ouvir as antiguinhas, os grandes clássicos da música sertaneja e do bregão. André Vidal.
5: Bebeto, meu amigo velho. Como é que tá, Bebeto? Boa tarde, Bebeto.
0: E aí?
5: Cadê Fuê, Bebeto? Cadê Fuê? Fuê,
0: rapaz. Deve estar comemorando a vitória do Brasil.
5: Cadê Fuê, Bebeto? Bota Fuê pra cantar uma música aí, Bebeto. Pede ele pra cantar
0: atenção,
5: uma música
0: Fuê.
5: Aí.
0: Atenção, Fuê. O pessoal tá querendo que você cante uma música, hein?
5: Bebeto, manda bota um forrozinho aí pra mim, Mastruz com Leite aí.
0: Mastruz com pode Leite. Ser? Já, já.
5: Um forrozinho, Mastruz com Leite. É bom.
0: É bom.
5: E aí, você pode colocar pra mim aí.
0: Valeu, lembrando que...
5: Boa tarde, meu amigo.
0: Valeu, lembrando que hoje tá de volta o Modão da Boa. Olha ele aí, rapaz. Alô, Júnior e a esposa Fátima, galera que tá sempre ouvindo a gente.
6: Aleluia, Jesus, glória a Deus.
0: Cadê?
6: Santo, santo é o Senhor, rei da glória.
0: É o de casa.
7: Bebeto entrou na Copa, Bebeto tocou a bola pra Hendrick, Hendrick tocou a bola pra Bebeto, Bebeto tocou a bola pra Hendrick, Bebeto correu na frente, e Bebeto agora dispara, Bebeto junta a bola no gol, na trave! Ah, alô, Bebeto, dá na bola, da feliz!
0: Eu já ia gritar gol, rapaz, o cara falou na trave! Alô, Leda, lá de Itapé, tá ligadinha?
8: Boa tarde, Bebeto, aqui é Leda fazendo boa sorte, município Itapé.
9: A gente se conhece mais.
8: Mandou alô pra Val, pra Amiga Bela, pra Grande, pro seu Valde, pra Noni. Pra Embularemos, pra Ninha, pra Fabinho, pra Delandete, pra Pedro, pra Jadinho, pra Fabinho. E pra tu tá ouvindo na Boa FM. Se foi possível, tá com a multa de Neto Brito aí pra mim, qualquer uma dele. E Deus abençoe
1: na sua. 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
0: É a hora da zoeira, bicho. É a hora de mandar teu áudio. A galera dos grupos aí, né? De WhatsApp, 991-799-601, Gilbertão, homem do tapete preto. Parabéns, hoje é o
10: boa
0: dia
10: tarde,
0: seu,
10: Gilberto Oliveira, caminhoneiro. Gilberto Oliveira, tudo tranquilo?
0: Beleza. São
10: João pra você e família, como é que foi? Tudo tranquilo?
0: Tudo top, tudo tranquilo.
10: Bebeto, veja bem, sexta-feira agora nós perdemos mais um membro da família.
0: Caramba.
10: Que é o meu cunhado, chamava-se Francisco Antônio, meu concunhado e padrinho de minha filha Poliana. E foi embora sexta-feira, né? O sepultamento foi sábado. E ele gostava muito dessa música, Cachoeiro, de Roberto Carlos, Pequeno Cachoeiro, né? Cachoeiro. E aí, é uma homenagem a ele, uma simples lembrança, que ele gostava muito dessa música. Eu gostaria, se fosse possível, você tentar rodar essa música aí, tá? Cachoeiro. Ok? Agradeço aí. Muito obrigado.
0: Valeu, boa Gilberto. Tarde. Que Deus possa confortar o coração de todos vocês aí. Cachoeiro, né, Roberto Carlos? No Modão. Hoje o Modão volta.
11: Bebeto, se liga na ideia, se liga na ideia. O Negão não conseguiu segurar o Lourinho. Ô, Bebeto, se liga na ideia, Bebeto. Olha a ideia, Bebeto. O Negão não conseguiu segurar o Lourinho. O Negão de 1,95m, 2m. Ô, Bebeto, os caras estão um dragão, Bebeto. Bebeto, os caras dominam dragão, Bebeto. Bebeto, se liga na ideia. Os homens dominam dragão. Os brasileiros vê dragão.
0: Isso ele tá falando do jogo.
11: Vê no dragão, os brasileiros correm. Imagina com o dragão em campo. Se liga na ideia, Bebeto. Ô, Bebeto, Bebeto. Mas lembrando, Bebeto, que vamos passar o jogo, viu?
0: É.
11: Vamos passar o jogo na Summer Fest, viu, Bebeto, domingo.
0: Ah, é, rapaz?
11: A partir das 16 horas já estamos aqui.
0: Olha aí,
11: na
0: rapaz.
11: Playlist dos jogos, viu, Bebeto? Se,
0: beleza.
11: Se liga aí, na ideia, Bebeto. Os homens andam de dragão, Bebeto.
0: Atenção, DJ Bebeto, Ricardo disse que...
11: Você sabe o que é um dragão, Bebeto?
0: Lá no...
11: Eu nunca vi dragão, Bebeto.
0: É, lá no Top Park vai ter jogo, hein? Transmissão. Sheba de Buerarema, se liga na ideia, Sheba. Freio da máquina. Minha.
2: Oi. Ô, Bebeto, oi. Antes do São João passar por uma semana,
0: sim.
2: Um cara veio aqui em casa, um colega meu, pediu um blusão jeans pra ir pra casa de moto, tava frio.
0: Foi mesmo.
2: Pra não pegar no outro dia, até ontem.
0: Até ontem.
2: Quem sabe ele traz hoje.
0: Rapaz.
2: Se não fosse ontem, eu passava frio na festa.
0: Olha aí.
2: Entendeu?
0: Como é o nome dele?
2: É Siri Granabé, aqui na, tá na boca, tá feliz.
0: Atenção,
2: é assim que se diz.
0: Você que tomou o blusão do Sheba emprestado.
12: Xiii.
0: E não devolveu até hoje, devolve. Senão o Sheba vai largar o doce e vai dizer quem é, hein? Cuidado!
13: Boa tarde, Beto. Boa tarde, Beto. Aqui é Jumar da Sueção. Mandar um seu ligue na ideia aí pra meu irmão Rafael, rapaz.
0: Qual foi a dele?
13: Tomou um espitu a semana passada, rapaz. No São João. Rapaz, o cara dormiu dentro do pasto, rapaz. Dormiu dentro do pasto, não aguentou vir pra casa, não.
0: Dormiu dentro do pasto?
13: Tomou um espitu, dormiu dentro do pasto, nos baquiara. Se ligue na ideia pra ele. Rafael.
0: Isso é brabo, hein? Rafael do pasto.
13: Dormiu dentro do pasto.
0: Angélica, flamenguista, Califórnia, Bebeto, gostaria de ouvir a música São Tantas Coisas. Roberta Miranda. Valeu. Já já no modão. Paulista do bairro Itajuípe. Bebeto, batalha, tô na boa, tô feliz. Sua música aí é top 10. Valeu. Márcio Costa, o Márcio Cafives. Fala.
14: Boa tarde, Bebeto. E aí, parceiro? Rapaz, eu já tava aqui, ó, pra gritar seu gol, bola na trave. Que porra é essa?
0: Que zorra é essa, né, cara?
14: Ei, Bebeto, pô, já tava aqui pra comemorar, é gol!
0: É gol!
14: Se liga na ideia, Bebeto,
0: é,
14: a bola é na rede,
0: Bebeto. Eu ia soltar, inclusive, o efeito de gol aqui, né? Acho que amanhã ele narra um eu fazendo gol.
15: Rio Preto!
0: Diego e Arnaldo, Zeneto e Cristiano.
15: Zeneto e Cristiano junto.
0: Sabe aquele momento que você fala, não, hoje vai chover, não é possível, essa música aí diz tudo.
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0: estamos de volta, né? Nossos Se Ligue na Ideia, tua participação especialíssima pelo 991799601. Manda ver, Flávio. Cadê o Flávio? Play na máquina.
1: Bebeto, pega a visão. Como é que esse Costa do Marfim ia segurar? Olha o nome do cara. Hurley. Aí os caras não tocavam nem junto dele, por isso que o cara faz gol, velho. É tudo por causa do nome, velho. Se liga na ideia, Bebeto. Será que o Brasil vai pegar Hurley e vai barrar ele?
2: Segura mais um recado aí, porque a resenha tá pegando fogo. Se liga na ideia.
0: Se liga na ideia, o nome do cara é Haaland.
3: Boa tarde, meu amigo. Meu amigo, foi possível, quero ver. Aqui é Lobo de Itajuípe. Foi possível, quero ver a música de Frank Lopes, a Coroa do Pix. E uma boa tarde pra todos, eu ofereço pra todo mundo.
0: Já vi muitas. Mas Coroa do Pix? Essa eu não ouvi ainda. Quem é que canta isso aí, Brasil?
4: Boa tarde, Bebeto. A rádio ficou ruim sem Fuê.
0: Ah, é?
4: Pra que eu fui arrumar aquele casamento pra Fuê, velho? Saiu da rádio, ficou ruim.
0: Quer dizer que o Louro agora é o Ivan, né? É o diretor da rádio agora. Ficou ruim, não, rapaz. A presença dele abrilhanta a nossa programação ainda mais. Fica bom ou ruim, é questão particular. Tá ruim não, rapaz. Tá bom, tá todo mundo. Afinal de contas, tá na boa, tá feliz. Esse é o nosso slogan. Vitor Fernandes, me bloqueia aí. 4h51.

0: Vitor Fernandes, me bloqueia aí. Estamos apresentando o Se Ligue na Ideia. E a ideia é justamente essa aqui, ó. Se divertir de montão, né?
1: Apareceu o
0: miserável. É, vai. 99179

0: Maria de Moera City.
1: Boa tarde, Bebeto. Aqui é Maria.
0: Fala, Maria.
1: Tá ao lado da meta, indo pra Voererema. Tudo. Mandar o seguinte pra ID aqui pra minha filha Heloísa, que se encontra sentada olhando pra uma pia cheia de prato e não vai lavar. Vê se pode isso, Bebeto. Não é porque é visita que não tem que lavar prato, ela tem que lavar o prato. Não é verdade, Bebeto?
0: Exatamente.
1: Boa tarde, bebê.
0: É, como é o nome dela? Eu vou voltar aqui, cara.
1: Que se encontra sentada olhando pra uma pra da meta indo pra Voererema. Mandar o seguinte pra ID aqui pra minha filha Heloísa. Que se encontra sentada olhando pra uma pia cheia de prato e não vai lavar.
0: Ô, Heloísa. Heloísa, essa pia que tá na tua frente aí, cheinha de prato. Tem hora que dá uma preguiça, né, de lavar e tal. Mas, por exemplo, eu aqui, esse cara aqui,
2: simplesmente Bebeto,
0: eu lavo o prato lá em casa pra ajudar a patroa. Tá nos corres lá com o moleque lá e tal. Mas geralmente é o seguinte, né? A patroa vai lá, faz aquela comidinha gostosa e tal. Eu acho que não custa nada, né? Chega lá, dá aquela lavadinha no prato, ajudar em casa. Até que eu gosto. Eu sou miseravão pra passar roupa, não gosto não. Agora, lavar um pratinho, tá de boa, mano. Jogador aí que você vai ver a mamãe fazer um doce pra você aí. Olha quem voltou, rapaz. Fonê, rapaz. Fala, Fonê. Como é que é, rapaz? Você tava o quê? Fazendo o quê, rapaz? Ele tava fazendo alguma coisa no forró, assim. Tava com ressaca. Agora eu vou ter que pausar aqui pra gente ir entendendo aos poucos, né? Acordou com a ressaca do diabo. Tá na boa, tá feliz. Heloísa de Itapé, fala, Helo.
3: Boa tarde, bebê.
0: Boa tarde.
3: Rapaz.
0: O que foi?
3: Um dia que eu venho aqui visitar essa mulher, dois pratinhos que deixei na pia, quer me escravizar.
0: Ah, é?
3: Trabalho de dia e de noite, na hora que veio tirar uma folga, ela quer que eu seja escrava. Rapaz.
0: Ela trabalha de dia e de noite aí, né? E agora? Vai dar um desconto aí? Como é que é?
3: Aí você coloca aí pra Maria aqui da meta, que é a Heloísa respondendo, viu?
0: É.
3: Vê se pode um negócio desse.
0: A mãe foi e entregou a filha. A filha agora respondeu. Disse que trabalha dia e noite, né? Aí dois pratinhos só, ela achou que não ia fazer tanta diferença, né? Ai, é coisa, hein, bicho?
4: Não entendi nada aí.
0: É, então você não está ouvindo o programa, né? Igual aquele cara lá.
5: Olha ele, Bebeto. Apareceu aí na área.
0: Apareceu, miserê. Eu só não entendi a primeira parte dele. Ok, ó. Vamos lá. Alô, Wellington. Torcedor do Mengão. Sofreu pra caramba ontem com a seleção brasileira. Me ajuda a traduzir essa parte aqui, ó.
3: Oi, mano.
0: Ele tava o quê, rapaz?
3: Ó.
0: Tá acabando no forró, é isso?
3: Não, 991799601.
0: Ó, lembrando pra galera que daqui a pouquinho vai ter o De Volta, o nosso programaço preferido, líder de audiência no horário.
2: Modão da Boa!
0: É daqui a pouco.
6: Ô, neném.
0: Ah, não, pera aí. Apareceu o outro fone.
6: Ô, neném. Muita mulher, eu tava muito doido, mas
0: Rapaz. Se um fuem, bicho, já dá trabalho. Imagina dois.
5: Tava assistindo o jogo lá na roça, ele e Bebeto.
0: Ah.
5: Botou um terão lá na sede lá e tava assistindo o jogo lá com a família.
7: Ô Bebeto, fala pra ela. E tem um lema, viu? Sujou, lavou. É, não tinha razão da mãe dela, não. Esse vinha aqui em casa, sujou o prato aqui. E foi uma visita, tem que lavar. Aqui, minhas filhas aqui, quando chegam aqui, eu falo logo, ó. Sujou, lavou, tá vendo sujou, a pia limpa?
0: Lavou.
7: Então, vai lavar seus pratos, minha filha. Eu não mandei você comer. A comida já foi feita, tava pronta. Se liga na ideia, vai lavar os pratos.
8: Ô Bebeto, boa tarde, boa tarde, boa tarde com Jesus, boa FM, indo aqui, sentindo Santa Cruz da Vitória, Jorginho, Antônia Xavier, Remildon, Juliana e Yasmine, e ligado na boa FM, hein? Fala com nós, toca qualquer um aí, Bebeto, pra nós.
0: Vamos ligar, hein? Valeu, querido. Obrigado pela participação. Prei da máquina.
9: O Bebeto, ele falou que tava se acabando no forró, no Mica Pedro.
0: Ah, rapaz, se acabando no forró. Até que fim, né? Alguém pra nos socorrer aqui, os nossos universitários.
10: Boa tarde, meu amigo. Se for possível, quero ouvir. Aqui é Lobo de Itajuípe. Se for possível, quero ouvir a música de Frank Lopes, A Coroa do Pix. E uma boa tarde para todos, eu ofereço para todo mundo.
0: Ah, Frank Lopes, A Coroa do Pix. Bom, acaba hoje.
11: Amanhã tem mais.
0: Amanhã, hein?
11: Se liga na ideia.
0: 4:30.
11: O FM não para. Já,
0: já. Todo dia tem um Se Liga na Ideia, 4:30. É certo quando temos alguma entrevista aqui e tal. Tá bom então, gente? Se liga na ideia, ficando por aqui. Volta amanhã, 4:30. A partir das 4 você pode já enviar teu áudio, tá bom? 3:40, 4 horas, já pode mandar teu áudio aí zoando a galera. O Super Tarde também ficando por aqui na Rede Boa de Comunicação, a que mais cresce na Bahia. 99179-9601. Pera aí, rapaz, mandaram um áudio aqui. Deixa eu ver o que é isso aqui.
12: A carne assada aí, ó.
0: Olha
12: tá
0: aí.
12: Luiz aqui, Carlos.
0: Miranda, rapaz. Miranda lá na Alves 4, rapaz. É o palco preferido do Batista desde 93.
13: É, Rogério.
0: Rogério.
13: Tem Ivo Carlão de São
0: Alô,
13: Paulo.
0: Alô, Ivo Carlão, São Paulo de São Paulo.
12: E Cal, tudo aposentado aí, ó. Só comendo carne, tomando cerveja.
0: Ih, rapaz.
12: Dia de segunda. Segunda não, hoje é terça já, né?
0: Terça, cara. Com cara de segunda.
12: Tudo já não é mesmo. É e mesmo. Deus abençoe nós, faltou tu aí. E chegou aqui ainda o menino aqui, ó, da internet aqui, ó.
0: O menino da internet.
12: Não quer nada, Deus te abençoe, até logo. Oh.
0: Grande Miranda, lá na Alves 4. Aproveitar, mandar um abraço ao Rubão. Professor Vando. Meu amigo Rick. O Henrique Bin Laden, galera lá na Alves 4, Jorge Amado. Valeu. 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Na volta tem Modão da Boa.
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0: 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Hoje de volta o Modão da Boa.
1: Boa tarde, Bebeto. Aqui quem fala é aqui de Vaga Amado. Bebeto, hoje eu gostaria de ouvir no Modão da Boa, Léo Canuto e Robertinho, um passaporte para o asilo. Fiz para minha esposa, fiz para Banzé e Rita no Ribeirão Seco. Ao meu compadre Leão, minha comadre Judete também no Ribeirão Seco. Para Dona Jaciara e família no Ribeirão dos Cachorros, marcando o caminhão no Centro Comercial, vai para você. Vai para Maria Silvia no Bastão Lourenço. E para toda essa turma que gosta da boa música sertaneja. Valeu, Bebeto. Tá na boa, tá feliz. É assim que se diz.
0: Isso se diz. Valeu, querido. Obrigado pela participação.
2: Olá, Bebeto Oliveira, boa tarde. Tô chegando pro Modão da Boa, Bebeto.
0: Beleza.
2: Se possível, eu gostaria que você tocasse pra mim aí no Modão da Boa hoje, Carlito Gomes. É, que bom, que bom. Ofereço pra minha esposa, Dona Maria, toda a minha galera aqui do sítio e pra todos os ouvintes massa que gostam de curtir o Modão da Boa, dizer, né, Bebeto? Tá na boa, tá feliz, hein?
0: É assim que se diz. Manda um abraço, meu amigo Jarlis.
2: É assim que se diz, né?
0: Tá sempre ouvindo a gente aí. Valeu. A galera de Móveis dos Anjos, Evinho. Alô, Evinho. Grande abraço, meu irmão. Obrigado. Tá aí na produção e tá sempre acompanhando a nossa programação. Obrigadaço pela imensa audiência. 991799601. E a gente começa o Modão. Uma música pedida pelo Gilbertão. Roberto Carlos. Meu pequeno cachoeiro no Modão, 5:15.

Fala, boa, tá feliz? 5h12, tá começando mais um Modão da Boa e a tua participação especialíssima pelo 991799600.

0: Estamos apresentando o Modão da Boa. Henrique Juliano, cuida bem dela, alô Carolzita. Lá no cantinho, sossegadinha, ouvindo a gente aí. Beijo pra vocês aí, tá bom? Carolzito também, grudadaço. Lembrando que daqui a pouquinho, 6 da tarde, tem Esporte da Boa com Nino Black, Marcelo Santos, Tony Babos, nosso narrador esportivo, Roberto Nunes, trazendo todos os detalhes do jogo do Brasil ontem, do jogo da Noruega, que será o nosso próximo adversário. Venceu a Costa do Marfim hoje, num jogaço. Alô, Paulista do Bar, lá em Itajuípe, na escuta do Modão.
1: O Bebeto tá na boa, tá feliz, o Paulista. Manda um alô aí pra Fernandinho.
0: Alô, Fernandinho.
1: Vai de pimenteira, vai do leite, barba de bode.
0: Ih, rapaz.
1: Valeu, irmão.
0: Barba de bode tá em todas, né? Esses caras inventam coisa, hein? Alô, Val.
2: Eu quero a música dos olhos pretos. Dos olhos verdes com Rio Negro e só limões. Hoje, viu, Bebeto?
0: Valeu.
2: Você toca aí pra mim, viu? Ofereço pra meu esposo, pra mim e pra todo, e pra você e todos que estiver ouvindo essa programação de grande audiência. E todo dia quando você botar o seu programa, você pode mandar meu alô, que eu tô ligada em você, viu? Desde cedo, desde quando sai lei, eu fico ligado no programa da rua. Pode mandar meu alô, que eu tô ouvindo.
0: Valeu, Val. Obrigado pelo carinho da sintonia. Tá lá ligadinha na 96.1. A gente segue em frente. Agora tem Léo Canhoto e Robertinho. Passaporte para o asilo. É o Modão, o Sozinho de Gomes.

Ah, Zezé de Camargo e Luciano, sempre emplacando grandes sucessos durante toda a sua trajetória. Pra mudar a minha vida e a ferro e fogo. Daqui a pouquinho, 6 da tarde, tem Esporte da Boa, no comando do Marcelo Santos. Lindo Black, Robério Nunes e o Tony Babos. Já já toda a nossa equipe em campo, hein? 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Galera do Jardim Grapiona, alô Maria Cristina, tá lá acompanhando a nossa programação, alô Tia Jó, abração pra galera em peso aí, né? Ouvindo o som da 96.1, tá na boa, tá feliz. Também o Marcos tá lá em Itapé, né? Valeu Marcão, grande abraço. Renato, vendedor ambulante, tá sempre ouvindo a gente também. Que mais? Meu amigo Gil Laser, alô Cris Tenório, a Dilce da Granja São João, a Marina e Hilda dos Salgados lá no Santo Antônio, o Bio Nunes no Primavera, o Marcos Breno, a Jamila e Elisângela, Jaiela e o Flávio lá no Lava Jato, galera de Nova Ferradas, também grudadaça aqui na 96.1. Valeu, todo mundo grudadaço. Zé Carlos, o profeta. Tá todo mundo ouvindo a rede boa de comunicação. Amado Batista, o mais amado do Brasil, não é segredo pra ela. 5h44.

amor tá feliz, Reginaldo Rossi. Amor, amor, amor. 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Vem aí, Esporte da Boa, no comando do Marcelo Santos e toda a sua equipe. Agora tem Léo Rios. Linda, bela. Agora 8 minutos para as 6, encontro marcado amanhã, às 14h, no Super Tarde. Vem aí a equipe de esportes da Boa FM.

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0: São 18 horas e 5 minutos, na boa, 18:05. Já estamos chegando a partir de agora, hein? Aqui com o Esporte da Boa, pela sua rede boa de comunicação, seu encontro marcado do esporte. Aqui você fica sabendo de tudo, hein? Com relação principalmente ao futebol. E é claro, até às 7 da noite, com muita informação aqui no som do seu rádio. Comigo, com o nosso querido Nino Black nos comentários, também o Roberto Nunes, na técnica aqui, o querido Tony Babos. Até às 7 é com muita informação do esporte aí no som do seu rádio. Abraçando você de Barreiras e toda a região, Alagoinhas também e toda a região, Xique-Xique região. Alô, minha amiga, alô, minha querida Madre de Deus, um forte abraço também, Irecê e toda a região, e também Itabuna e toda a região do Cacau. Aqui eu digo sempre que é a rádio que mais cresce no estado, e vem aí mais duas boas, hein? Eunápolis e Cidade de Ilhéus. A partir de hoje, Ilhéus, exatamente, a partir de hoje, vamos estar trazendo aqui sempre um dirigente falando com relação à seleção do Interbairros, como é que está os preparativos, ou como é que estão os preparativos, a seleção como é que vem para a disputa da competição que começa no próximo domingo, dia 5, com 6 jogos, né, no próximo domingo. E é claro, a gente vai estar trazendo tudo aqui durante essa semana, semana que vem, sempre trazendo um dirigente falando como é que está a sua seleção. E você que tem a seleção no Campeonato Interbairros, fica atento, né? É claro, trazendo aqui. Hoje vamos estar ouvindo o nosso querido Félix, que é diretor da seleção da Califórnia, inclusive com a relação já dos jogadores que estarão participando da competição. E eu dando uma olhada aqui, Nino Black, também o Robério e ouvintes, que seleção, hein? A equipe da Califórnia que vem para a disputa do Campeonato Interbairros esse ano. Então daqui a pouquinho vamos estar aqui ouvindo o nosso querido Félix, diretor da seleção da Califórnia. São 18 horas e 6 minutos, 18:07 agora. Eu vou até o estúdio avançado da sua rede boa de comunicação falar com ele, o nosso querido Robério Nunes. Alô, Robério, um forte abraço, boa noite.
1: Marcelo, boa noite aos amigos da Boa FM, a grande jogada, como sempre, trazendo tudo de mais importante. De Itabuna, da região, Brasil e o mundo, Copa do Mundo pegando fogo, Interbairros já perto de começar, todos os movimentos, e claro, estaremos aqui para debater com você, com os torcedores, com os diretores, porque a emissora boa abre o jogo e, claro, deixa você na cara do gol. Boa noite. Tamo junto.
0: Ok, tá aí, portanto, já o boa noite do nosso querido Roberto Nunes, já já tudo com relação à Copa do Mundo, e olha que jogos, hein, rapaz? Ontem eu torci muito pela seleção do Paraguai, hoje pela seleção, aliás, ontem ainda, né, torcendo pela seleção do Marrocos, hoje torcendo pela seleção do Costa Marfim, mas deu ao contrário, daqui a pouco já tem a seleção da França enfrentando a Suécia, e hoje ainda tem México e Equador, e é claro, vamos estar discutindo aqui, debatendo essa questão da Copa do Mundo. Aqui ao meu lado, com o seu boa noite, ele.
2: O desenrolar do jogo. Fala aí, Nino Black.
0: Boa noite, Black.
3: Boa noite, Marcelo. Marcelo, você não falou hoje aquele negócio lá no seu boa noite aí. Daquela parceria que tá chegando da Capita.
0: Ah, sim.
3: Não pode falar ainda não, né, Marcelo?
0: Ainda não, você é doido.
3: Pode revelar, não,
0: né? Tábua de graxa na seta.
3: E sem falar, muita gente cai por aí também.
0: Cai.
3: Desmaia do susto.
0: Cai no caminho.
3: Desmaia do susto.
0: A parceria que vem pra Rede Boa.
3: Uma gigantesca.
0: Exatamente. Aí quem tem que divulgar é. Aí temos que respeitar a hierarquia.
3: É
0: de cima pra baixo. Não é?
3: Boa noite, meu querido. Boa noite, Marcelo. Boa noite, Tony. Boa noite. Tony, que é vascaíno, inclusive, que é gente inteligente, que comanda a mesa pra gente. Aê, moleque! Boa noite, você do lado de lá. Obrigado pelo carinho da sua audiência. Você tá onde, meu irmão? Tá muito perto de nós? Tá muito longe de nós? Onde quer que você esteja, se estiver nos ouvindo, muito obrigado. Você aumenta, nesse momento, por nos ouvir, a nossa responsabilidade em passar as melhores e mais corretas, mais claras informações pra você, de uma coisa que gostamos muito e que sabemos um pouquinho, que falamos de futebol. Valeu? Tamo junto, panela!
0: São 18:09 na Bahia. Só lembrando que depois da segunda meia hora, no caso, né? Vamos estar aqui sempre trazendo destaque para o Campeonato Interbairros, ouvindo um dirigente da sua seleção, falando como é que tá o trabalho, né? a relação dos atletas também. Enfim, que é uma competição que mexe com a cidade, porque não dizer também com a região, né, Black?
3: Com certeza, Marcelo, mexe com a região, mexe com a cidade toda, obviamente. E o campeonato tem feito também regionalizado, né? Ou seja, quem tá do lado de lá, pega do lado de lá. Aí vem assim, tipo, os campeões do lado de lá, que estão passando de fases, vem pegar os campeões do lado de cá, que estão passando de fase, pra se encontrarem no Caíque, pra fazer aquela festa do futebol amador da cidade. Embora tenham muitos jogadores infiltrados no campeonato que é amador,

0: amador da cidade, embora tenham muitos jogadores infiltrados no campeonato que é amador, muitos já foram profissionais, muitos já jogaram competições assinadas, súmulas profissionais, competições por federações, não só baiana, ou seja, até jogador da Copa do Mundo já jogou o Interbairro, que o Sami já jogou o Interbairro, né? Então assim, a gente fica muito feliz com o começo desse campeonato, que é o xodó, essa é a verdade, é o xodó da nossa cidade, e a gente fica muito feliz. Marcelo já falou aqui, você do lado de lá, você que é dirigente inteligente que ouve a gente, você vai trazer as melhores e mais claras informações do time do seu bairro, para que as pessoas que vão ficar lá no seu bairro tenham interesse de ouvir, claro, e quer destrinchado, tudo arrumadinho, tudo certinho, para que você venha aqui e deixe claro para o torcedor. Porque nesse momento que você vier aqui, você diretor de seleção de tal bairro, você vai estar falando para muita gente e vai estar falando para muito mais do que torcedores. De repente, você vai estar passando informações para o pai, ou a mãe, ou a esposa, ou filhos de um jogador que vai estar na seleção que você comanda como diretor, entendeu? Você vai ter que dar explicações claras e, o mais importante, que sejam verdadeiros, para que possam ser verdadeiros fora do campo, para que essa verdade vá para dentro do campo, para que vocês possam fazer boa campanha. Desejo boa sorte a todos. Agora, sorte acompanha, Marcelo, quem é competente.
1: Verdade. São 18 horas e mais 12 minutos, 18 e 12. Só lembrando, então, que hoje, depois da nossa segunda meia hora, vamos estar aqui ouvindo o Félix, ele que é dirigente da seleção da Califórnia, atual campeã, e que estreia no próximo domingo no Campeonato Interbairro de Futebol. Olha, 18 e 12, um abraço aqui, tá ligado lá em Belo Horizonte, hoje estão ligados, né?
0: É.
1: O Carlinhos, você conhece muito bem, né,
0: Beto? Cedo, olho,
1: grande Carlinhos, nossa. Carlos Alberto.
0: Alô, Mineiro!
1: Grande Mineiro.
0: Jogue do
1: queijo, hein? Disse que você tá preparando um queijo mina lá pra mandar pra nós aqui.
0: Queijo, minha sogra encomendou um queijo de trança, o bicho tem 2 metros, é maior do que a trança de Rapunzel, só que eu nem toquei nesse queijo ainda, tô esperando o queijo vindo desse rapaz que você citou o nome dele.
1: Carlinhos, lá de Belo Horizonte. Um abraço, grande Carlinhos. Aproveitar também Belo Horizonte e abraçar. Falei com ele hoje, né? O nosso querido Elmo Molica, que é um dos presidentes aí, né? Da Soccer Training, também faz parte da Inter de Minas. Enfim, é uma figura que nós conhecemos através do Carlinhos. Então, forte abraço aí também ao nosso querido o Elmo Molica, aí em Belo Horizonte, e também o Chefias, que é do Manchester, que disputa o Campeonato Mineiro. Aproveitar também e abraçar aqui o nosso querido ex-vereador Joilson Rosa, torcedor do Vasco da Gama.
0: Gente inteligente, não é bobo não.
1: É.
0: Gente inteligente que torce pro time da gente.
1: Da gente, é verdade.
0: Claro.
1: Então, um abraço aí, nosso querido Joilson Rosa, e aproveitar que nesse momento, com certeza, tá com ela, nossa madrinha Albenice Pinho Rosa. Abraçar aí o doutor Igor, também o Yuri, e aí vem o Eric e o mais novo da família, o craque, 10 e faixa da família Pinho Rosa, que é o Guilherminho, né? Grande Guilherme, que é filho do nosso querido Yuri. 18 e 3, vamos começar aqui já trazendo a questão da Copa do Mundo. Já se sabe o adversário da seleção brasileira, meu querido Robério, próximo domingo, 17 horas. Tinha gente aqui perguntando, não dá pra ser o jogo na segunda-feira, não? 5 da tarde.
0: Quer folga?
1: Rapaz, não, domingo, aí passando domingo, que vai passar, aí vai vir um meio de semana, né? Parece que é 16 horas o, né, jogo da quarta fase aí, enfim, a gente vai confirmar aqui. Então, domingo tem seleção brasileira enfrentando a equipe da Noruega, daqui a pouco a gente fala com relação a este adversário da seleção brasileira, mas ontem, que jogo, hein, rapaz? Alemanha 1, Paraguai também 1, nas penalidades, o Paraguai tirou ela, a tetracampeã do mundo, que poderia encostar na seleção brasileira, que foi a Alemanha, vencendo pelo placar de 4-3. Meu querido Robério Nunes, que jogo, hein?
2: Que jogo, que sufoco, velho. Eu fiquei com raiva do Paraguai, duas vezes na hora dos pênaltis, velho.
1: Já era pra matar, chance, é verdade.
2: De matar logo, ficou, vai perder daquele jeito ali. Eita, nossa. Mas são coisas, e a magia do futebol. É, nem sempre o melhor ganha, e quem sabe que o futebol tem dessas mágicas aí. Então, o Paraguai conseguiu passar para a próxima fase, sabe da limitação, jogou todo retrancado, com quase um estilo do Japão, né? Só que o Japão hoje, o futebol está mais alegre do que do próprio Paraguai. É, então, a gente vê aí que algumas surpresas já começam a aparecer logo cedo, né? Se fosse o Brasil, o nego queria acabar.

0: acabar com o mundo. Ave, na primeira fase.
1: É.
0: Você vê aí, nessa fase agora, segunda fase, você vê Holanda saindo, você vê Alemanha saindo, e hoje até eu achei que Costa do Marfim deu mole. E para mim, pelo futebol que eu vi, seria pior para o Brasil. Eu, no momento, eu acho que a gente não tem que escolher, mas é um futebol mais aberto. Claro que o Brasil vai ter que fazer uma marcação especial aí, né, do jogador Haaland, porque ele é diferenciado. Então, a gente já vê aí as coisas, está tendo a França agora, a gente vai também estar na expectativa dos outros jogos, porque uma coisa é fé, não tem nada fácil nessa Copa do Mundo. Todo mundo aprendeu o básico do futebol. E a tecnologia, as pessoas que estão dirigindo, os técnicos, as pessoas estão totalmente habilitados para jogar de igual para igual, seu Marcelo.
2: São 18 horas e mais 16 minutos. Nino Black, ontem jogamos, hein? Alemanha e Paraguai. Nas penalidades, o Paraguai venceu 4-3 e está na próxima fase aí da Copa do Mundo.
3: Próxima fase, Marcelo, assim, o Uruguai...
2: Paraguai.
3: O Paraguai fez um... O Uruguai voltou... Eu falei Uruguai porque... Deixa eu falar aqui. Fugindo um pouquinho da sua pergunta, Uruguai, pela minha confusão verbal aqui. Uruguai, o presidente... o presidente da Federação Uruguaia falou pra eles, vou fazer uma chamada de vídeo pra todos vocês. Aí fez a chamada de vídeo e falou, voltem como vocês quiserem. Se quiserem ir daí de onde estão para férias, vão. Se quiserem ir daí de onde estão para casa de vocês, em qualquer lugar do mundo, podem ir. Se quiserem voltar para aqui, para o Uruguai, pode voltar. Voltem como vocês quiserem, mas não contem comigo para nada, entendeu?
2: Certíssimo, certíssimo.
3: Abriu mão, falou, ou seja, não vou pagar a passagem para vocês voltarem, não. Vão daí para onde quiserem. Não trouxe a delegação uruguaia de volta para o Uruguai, não.
2: O treinador chegou sozinho.
3: O treinador chegou sozinho e os caras não gostam dele. Bielsa, o argentino. É. Os caras não gostam. Meu querido, se você não gosta de quem... Se você não gosta do seu gerente, você não gosta do seu gerente, o gerente tem força pra mandar você embora. Se você e outro não gostam do gerente, o gerente pode mandar vocês dois irem embora. Mas dependendo de quantos tem no grupo que esse gerente comanda, gerencia... Vocês têm força para botar ele para ir embora. O treinador, no caso. O treinador briga com todos eles. E a imprensa uruguaia estava chateada porque ele bancou a convocação de Arrascaeta sabendo que estava machucado no Flamengo. Que quando Arrascaeta não joga, o Flamengo é outro. Ombro, clavícula, mais ou menos isso. E depois chegou sentindo o adutor perto da virilha, por ali. Que é outra região totalmente diferente. Um é membro superior, o outro membro inferior. Então, assim, ele bancou, assumiu em entrevista que vacilou. E vacilando fora do campo, automaticamente o vacilo vai pra dentro do campo. Foi o que eu falei há pouco tempo do Interbairro. Se tiver certo fora do campo, tem tudo pra ir certo dentro do campo. E no profissional também é assim. Foi mal fora do campo, respondeu o mal dentro do campo. Foi mal o Uruguai, foi eliminado por isso. O Uruguai foi eliminado numa chave que tinha Uruguai, Espanha, Cabo Verde e Arábia Saudita. Futebol uruguaio, pelo menos nós tínhamos como de respeito. E o Uruguai não passar numa chave com Cabo Verde e Arábia Saudita. Pô. O presidente falou, até minha família, se eu fizesse um time, passaríamos. E vocês não passaram, que jogam times do mundo, de Real Madrid, jogam no Flamengo, jogam em times de ponta dos seus estados, dos seus países. Os uruguaios estão virados no can, com os jogadores que foram convocados e jogaram pela seleção uruguaia. O Paraguai, Marcelo, fez bem demais. O Paraguai sabia que não era favorito. As pesquisas de todo o mundo, que a Copa é do mundo, o Paraguai sabia que ele era sempre a zebra, porque até porque ele tem três cores, as cores da Bahia, azul, vermelho e branca. Mas a zebra não é azul, vermelho e branca. A zebra é preta e branca, mas deu zebra de outra cor. O Paraguai não correu atrás do resultado. O Paraguai fez 1-0 e se retrancou. Claro que é uma proposta de jogo. Cada um oferece aquilo que tem dentro do futebol, na estratégia de jogo, com o que tem de qualidade nos seus jogadores individual para fazerem um coletivo. E o Paraguai sabia que é para ele mais fácil se defender ganhando do que se expor correndo atrás, tomar uma possível goleada. O Paraguai fez 1-0, foi inciso. cedeu o empate, brigou o jogo todo, levou para a prorrogação, brigou também. E nos pênaltis o Paraguai teve a chance de matar logo e não matou e quase morre. Porque tinham dois pênaltis de diferença, de distância, dois gols no caso. E quando vacilou, perdeu um, depois perdeu o outro, igualaram as coisas. E depois aí, Jonathan Tah foi meter o pé na bola embaixo, como o Baresi bateu. E não, lembra você, meu querido, de 94, que Baresi bateu contra o Brasil e Itália? Daquele jeito ele bateu, Jonathan Tah, o zagueiro alemão. E aí jogou lá em cima, jogando lá em cima, foi fora. E aí o Paraguai foi lá e matou. Galarza, tá no, é paraguaio, obviamente, criado na base do Vasco, jogou, tomou conta do jogo, jogou, o Paraguai jogou muito o jogo de guerra, foi uma guerra paraguaia contra os alemães mesmo, e o Paraguai levou a vaga. Deixa eu falar uma coisa aqui, Paraguai, muito obrigado, você que é gente inteligente, que ouve a gente, você já se atentou que tem uma galera que sempre nos atrapalharam saindo do caminho do Brasil? As coisas estão ficando fáceis. Existe coisa fácil? Não. Mas é muito bom ver a Alemanha fora, é muito bom ver a Holanda fora, a Itália já tá fora porque não veio. É bom, quanto mais fácil for, melhor, se é que tem caminho fácil. Ah, mas não pegou fulano na Copa, não quero nem saber. Ele não teve competência de passar para me pegar lá na frente, problema dele. Vamos saindo, o Brasil vai agradecendo.
2: São 18h21, com relação ao jogo do Marrocos e Holanda, eu continuo falando. Quando eu vejo o Marrocos, que tantos nós, torcedores, quando falo nós, é no geral do brasileiro, não é? Chiando, reclamando, Robério, com relação ao empate do Brasil com o Marrocos na estreia, que era estreia ali. Estavam se conhecendo, todo mundo nervoso, enfim. E aí empatou com o Marrocos. Aí foi uma lasca de madeira na seleção brasileira, daquelas. E aí quando eu vejo o Marrocos bem, jogando aqui, jogando acolá, classificando, depois pegando uma Holanda, empatando também, ganhando os pontos e chegando na terceira fase, eu digo o seguinte, o empate do Brasil na estreia contra a Holanda foi mais do que... O contra Marrocos foi mais do que bom, Robério.
0: Com toda certeza, como esse confronto com o Japão, dá para se perceber que o grupo passou pela tempestade e está unido. Está unido. Às vezes a pessoa critica porque Neymar está lá. Neymar é de grupo. Então, Vini Júnior não ia pegar essa responsabilidade sozinho. Então, aquele empate foi o divisor de águas para a seleção brasileira, porque sabia que tinha que suar a camisa, sabia que tinha que armar uma estratégia. E hoje, dentro da competição, Ancelotti está mostrando que pode montar uma equipe competitiva para brigar com o título. Isso aí eu tenho certeza. Agora já vai ter que fazer uma substituição. Quem ele vai escolher? Qual o processo? Ele está esperando, claro, é sair o resultado de hoje. Que Costa do Marfim seria de um jeito, aí o time de Haaland e a seleção, a Noruega, já vai ser de outro jeito. Eu acho que vai ter uma composição maior no meio de campo. Ou seja, Fabinho poderia ir ali, aí é mais Fabinho, que é técnico, é Fabinho, ou botar o jogador do Botafogo, que é
3: Danilo.
0: Aí vai ter que fazer um seguinte, que Paquetá não joga nessa fase agora.
3: É.
2: Pois não, Black, com relação ao Marrocos que empatou e tirou a Holanda.
3: Tirou ontem. A Holanda, fez um favor pra muita gente, né, Marcelo? Alô, cartomante. Cartomante não. Ali foi o contabilista. É. Foi um contabilista que falou: eu acertei as últimas previsões das três Copas. Os três últimos campeões, eu fiz a previsão e deu certo. E essa Copa de 2026. A Holanda vai ganhar. Eu acho que ele tava tomando um negocinho. Porque a Holanda vai ganhar o que mais?
2: É verdade.
3: Já saiu.
2: É.
3: Mas vida que segue, pra quem tá na competição. Assim, Marcelo, o time de Marrocos, quando o Brasil empatou, o Brasil fez o primeiro tempo pavoroso, muito ruim, que foi bom esquecer mesmo, até porque ficou no passado. E tudo aquilo ali atribuído a uma estreia, a um nervosismo. É a competição mais importante do mundo. Do mundo. É o sonho de todo jogador estar ali e esses felizardos estão. Então é normal que tenha um nervosismo, até mais do que o Brasil apresentou. E o Brasil tomou o gol e foi buscar em cima da hora. E quando não era melhor, fez o gol, empatou e graças a Deus aquele empate. A Espanha também empatou na estreia e muitos outros empataram na estreia. E muitos perderam na estreia sendo favorito. O Brasil empatou é porque o brasileiro, às vezes falta humildade, acha que vai ganhar pra todo mundo.
2: E de goleada, né?
3: Entendeu? E não é assim que funcionam as coisas. E não é assim. futebol tá muito igualado, e igualado não sei se por baixo, se pelo meio ou por cima, mas eu acho que tá igualado de qualquer forma. Talvez por cima tecnicamente não, mas na força tá muito igualado. Então a gente sabe que às vezes o time não é tão forte tecnicamente, mas na força ele supera o adversário que é técnico, e o tempo não quer saber, o tempo não, como de Robério, o tempo não espera por ninguém, o tempo não para. E se você tem força e faz 1-0 e aquela força triplica dentro do campo pela necessidade do resultado, com certeza seu time vai sair vencedor. Agora o Brasil se encontrou, cresceu e vem crescendo na competição. Eu, sinceramente, tô levando fé. Mas, Marcelo, é futebol, é bom ter barbas de molho, cautela sempre. Mas acho que a Noruega vai passar mal com o Brasil, Marcelo.
2: Olha, são 18h26, a produção tá trazendo aqui, Robério e Nino e ouvintes, com relação à contusão aí, né, a lesão do Paquetá, né, tá no uol.com.br, lesão Paquetá fora da Copa, não, fora da Copa é uma pergunta, a contusão muscular no meia Lucas Paquetá, na posterior da coxa, sofrida no jogo contra o Japão, é mais grave do que aparentava no início, a recuperação prevista é entre 3 a 4 semanas. Assim, a perspectiva é de que ele não consiga jogar mais a Copa. Há uma possibilidade pequena de retorno se o Brasil chegar à final e ele conseguir voltar a jogar no Mundial. A decisão é no dia 19, enfim, isso aqui é daqui a 3 semanas, enfim. E aí, o que vocês acham? Paquetá, não é? E essa matéria aqui do Al Robério?
0: Aí já pode chamar o substituto. Porque quem entrar não vai querer sair. Aí já foi. É igual a Rafinha. Bota a Rafinha no lugar de quem agora. Ontem. Hein?
2: O Black faz
0: botar ele no lugar de quem? O Hendrick entrou bem. O Rayan tá bem lá no esquema tático. Ele vai tirar só se esse segundo nível para ele entrar no lugar desses aí. Mas senão não tem como. Tem como que os caras estão lá, estão treinando, estão jogando. Aí vai botar só porque ele não. Ainda tem Neymar que tem que achar uma linha para entrar.
3: É verdade, né, ainda tem esse ainda. Né? Essa brecha de Paquetá, ele pode encaixar Neymar.
0: Mas como aí, Nino? Desproteger o meio campo?
3: Bruno Guimarães e Casemiro. Ele pode, se quiser, puxar Matheus Cunha pra ir de trás com o Neymar.
0: Ah, então pode ser aí.
3: Entendeu? Mas assim, como o Neymar. Falam que Neymar não tá pronto pra ser titular, pra mim estaria. Robério, eu assisto os treinos da seleção. Por isso que eu, assim, por isso que eu tenho aumentado a minha fé no que eu tô vendo nos treinos. Principalmente no fator União. Ah, mas União não ganha jogo. Ganha jogo sim. Ganha jogo, porque ninguém tá ali só por União. Tá ali por qualidade que apresenta ao redor do mundo, no meio do mundo, jogando futebol. Claro que a gente se agradou com umas convocações e outras não, mas todos ali têm um histórico, né, Robério? E nós sabemos que todos ali foram por qualidade e alguns outros ficaram de fora também. Mas temos, sim, condições de fazer outros times tão bons quanto esse. Então, já que tá esse, vamos torcer pra esse. Eu acho que até o próprio Danilo do Botafogo ele pode colocar no lugar de Paquetá. Porque Danilo, se ele pensar em criatividade e ousadia com qualidade, ele pode pensar em Neymar. Se ele quiser pensar num jogador com mais volúpia, maior volúpia física, ele pode pensar em Danilo, porque a juventude e a força do que eles chamam de box-to-box, de uma área a outra. Um jogador que ataca com facilidade e tem força física, por ser jovem e tá bem fisicamente, para voltar, para recompor a marcação do Danilo Santos. Muita gente gosta muito do Danilo jogando posicionamentos. É um cara que chega à frente com facilidade. Para a posição dele, Robério, que é um homem que vem de trás, normalmente quando chega lá na frente tá sozinho, sem marcação, porque como ele é homem de jogar atrás, ele é quem marca alguém. E quando ele sai, esse alguém que ele estava marcando não vai marcá-lo. Então ele chega lá na frente livre. E esse homem livre, todo mundo lá marcado, ele é a surpresa. E se tiver qualidade, como o Danilo tem, de fazer gol direto, como fez no Palmeiras, como faz no Botafogo, como já fez na seleção, que garantiu a vaga dele para ir para a Copa, o Brasil pode ter um trunfo na mão com esse moleque no banco, porque é muito bom jogador.
2: São 18 horas e 29 minutos com relação à Noruega, nossa próxima adversária, domingo, 17 horas. Só quem assusta aqui é aquele centroavante, o Haaland.
3: É muito bom jogador, né, Marcelo? Só que assim, resume-se a finalizador. Tanto no alto, no cabeceio, quanto no chão, com a perna esquerda, que é um canhoto nato. Eu não lembro aqui, nesse exato momento, de já ter visto um gol de Haaland de perna direita. Assim como de Gabigol também não lembro.
1: Eu não lembro, tô falando de Gabigol, botei Gabigol como exemplo, porque os dois são muito bons na perna esquerda e os chutes são letais. Gabigol também finalizando de perna esquerda é sacanagem, o chute é certeiro e forte. Dificilmente Gabigol chuta uma bola que não vá no alvo. E o primeiro

0: é sacanagem. O chute é certeiro e forte. Dificilmente o Gabigol chuta uma bola que não vá no alvo. E o primeiro passo para você fazer o gol é acertar a direção da baliza, do gol. O goleiro se vira lá. Ela tem que ir. Se você, com a força que tem, chutar por cima, incompetência é sua. Você tirou o perigo do gol. Você chutou por cima. Mas se você chuta, fraca que seja, mas ela tem direção do gol, o goleiro pode falhar, porque a falha é nossa, do ser humano, e ela se ergou. Mas o Haaland é perigoso, sim. Eu acho que é a nascente que tem que ser marcada. Se Marcelo é perigoso, eu marco Tony e marco Robério. São eles que fazem o passe para Marcelo. Então, evitando que a bola chegue no Haaland, é mais fácil do que marcar Haaland. Mas eu acho, Marcelo, que eles vão se preocupar mais em marcar o Brasil do que o Brasil de marcá-los.
1: Robério, tem que ter essa preocupação com esse Haaland mesmo, não?
2: Ah, tem que ter. Aí Casemiro vai sofrer barbaridade, porque e a zaga também. Tem que deixar ali, porque um time joga para ele. Eu assisti outros jogos da Noruega, os caras pegam, ele tem chance de fazer e toca para trás, troca para ele, porque sabe que a definição é 95% de chance de fazer um gol. Aí tem outro jogador também, um meio campista que agora esqueci o nome dele.
0: Hazard.
2: Também é bom também. Aí tem que se preocupar com ele, que vai ser o condutor dessas jogadas aí.

0: do resultado. E Rayan roubou do zagueiro dentro da área, que saiu driblando. Pra alguém acertar, alguém tem que errar. Então o Rayan roubou ali, rolou pra Guimarães, que rolou pra Martinelli, que fez o gol. É, o outro jogo, que Rayan deu bote no zagueiro contra a Escócia, que a bola sobrou pra Vini e o goleiro. Vini ajeitou pro lado, o goleiro caiu sozinho. Ou seja, tem muitos zagueiros achando que são habilidosos, ou perdendo realmente o tempo de bola, ou não botando fé que o atacante vá dar o bote neles. Pensa em dominar fácil, quando abre os olhos o atacante está em cima. Historicamente, sempre atacante será mais rápido do que zagueiro, por isso ele é atacante. Então quando o zagueiro domina a bola, o atacante já está em cima, ele, por não ter muita qualidade técnica, por isso que é zagueiro, ele tem que se livrar da bola, e às vezes não quer se livrar ou não tem mais tempo, e acaba perdendo a bola e tomando gol ali. Haaland dá muito bote nos zagueiros. Esse é um dos perigos do time da Noruega.
1: Olha, são 18h33, antes do faturamento, a Federação Baiana de Futebol divulgou alterações em jogos das últimas, ou da última rodada do Baianão, Série B, da primeira fase, no caso, Série B 2026. Dois jogos foram modificados pela entidade. Pela oitava rodada, o duelo entre Leônica e Jacobina foi antecipado do domingo para sexta-feira, 19, na Arena Superbet. Já pela nona rodada, Redenção e Camaçari, que tinha local a definir, foi programado para o estádio Valdomiro Borges, em Jequié. Domingo, está confirmado ali os jogos da última rodada dessa primeira fase, às 15 horas, já que o jogo da seleção é às 17, e a federação falou assim: olha, bote um telão aí em seus estádios, bote um telão aí em seus estádios, não é? Que está mantido o horário para 15 horas, termina antes das 5, e depois todo mundo no estádio mesmo, bate o jogo da seleção brasileira contra a Noruega. Dito aí pela Federação Baiana. 18h34, eu vou faturar no retorno, tudo com relação ao Campeonato Interbairros, começa domingo, hein? Com 6 jogos, rodada principal ali no campo do Caíque, onde a seleção da Califórnia estreia, e daqui a pouco o dirigente Félix vai falar aqui no programa. São 18h34, nesse momento, confirmado, meu filho? O gol impedido, portanto, da França, né? Vai rever direitinho, aí vai provar, enfim, mas o gol é marcado aqui pelo Mbappé, número 10, deixa eu ver, ai, viu? Eu acho que o gol legal da seleção da França, mas o VAR vai definir daqui a pouquinho. 18h34, fatura aí, voltamos já.
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2: São 18 horas e 39 minutos na Boa, 18 e 39. Estamos de volta aqui com o Esporte da Boa, aqui pela sua rede boa de comunicação. Digo sempre, tá na boa, tá feliz, hein? Um forte abraço aí, nosso querido ex-prefeito de Itapé, Naelito Rosa Pinto, acompanhando a gente, também Itapé. A gente abraça aí o nosso querido Geraldo Ribeiro, né? O conhecido calça, delegado calça frouxa, viu, seu Robério? Aí Itapé, grande Geraldão Ribeiro, que é locutor de boiada, o quê? De vaquejada. Diz que vai ter uma bezerrada no final de semana que ele vai cantar também, vai chamar lá a bezerrada toda. Um abraço ao Jorginho também, acompanha a gente em Léus, o homem que é de Santa Cruz da Vitória. Abraçando também aqui o nosso querido Paulinho, aí no Jardim Primavera. E aí, Black, algum abraço?
3: Beleza, Marcelo, manda um abraço. Eu chamo ele de Galvão Bueno, do sul da Bahia, lá em Itajuípe. Jorge Caetano, você conhece ou não?
2: Gente boa.
3: Chamo ele assim, Galvão Bueno, do sul da Bahia. Meu parceiro Ibi, meu parceiro Xaropinho, os dois mudaram de idade essa semana aí. Parabéns pra minha rapaziada lá de Itajuípe, Xaropinho, gente nossa. Tá lá em Tieta, tava tomando um negocinho hoje, ele falou que tava comemorando hoje, lá no bar de Tieta. E Ibi também, meu parceiro também. Alô, dona Alvina, tudo bem, dona Alvina? Obrigado pelo carinho da audiência. É a mãe de Berg, meu parceiro lá em Itajuípe também. Hoje eu tive em Itajuípe pra ver a neguinha bonitinha. E aí,
2: de papai.
3: Alô, dona Marileide, gente inteligente que ouve a gente. Professora aposentada, vascaína, sinal de inteligência. Vascaína, dona Marileide lá em Itajuípe também. Todo mundo, gente inteligente que ouve a gente, que não é bobo nem nada.
2: Roberto, algum abraço aí, meu filho?
4: Não, tranquilo, abraçando aí a toda a galera que tá sempre ligada no som da gente. Cada dia que eu vou na rua e passo, pessoal, tô ouvindo, vou continuar ouvindo. E foi bom ser criado essa resenha, porque a gente tem a chance de debater juntos, né, todos os assuntos. E agora vai abrir um espaço gigantesco para o esporte amador, que é o Interbase. Então, mais tempo para as pessoas poderem mostrar o que é planejado, já que nós estamos aí para receber o da Califórnia, amanhã outro e outro sucessivamente a gente vai recebendo, para saber como é que está o comportamento dos bairros em relação à competição principal da nossa cidade.
2: E daqui a... vamos ouvir o Félix, ele que é dirigente da seleção da Califórnia, e sexta-feira o secretário de esportes, Alcântara Pellegrini, aqui no programa, hein? Pois não, Black?
3: Beleza, Marcelo, tranquilo.
2: 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A direção do nosso amigo Adam Wallen, grande zagueirão, meu amigo Adam Wallen. 18h42, olha, domingo, abertura do Campeonato Interbairros. E, é claro, a seleção da Califórnia vai enfrentar o João Soares na abertura da competição. São 6 jogos no próximo domingo. E a Califórnia, que foi campeã, que é a última campeã da competição, ela joga 9 da manhã, né, na tabela aqui diante da equipe do João Soares. Nós vamos ouvir aí o Félix, ele que é dirigente da seleção da Califórnia. Já tem a relação aqui dos jogadores, né, que estarão jogando pela seleção da Califórnia neste ano no campeonato Interbairros. Meu amigo Félix, um forte abraço.
5: Boa noite, professor Marcelo Santos, um forte abraço. A seleção da Califórnia vem sendo formada há 20 dias atrás, né? Está treinando nos horários permitidos, que os atletas novos que estão chegando para somar o grupo, junto com o treinador Léo Pitangueira. E vamos para mais um início de campeonato de Interbairro, né, que é no domingo, contra o Jô Soares, né, que Deus permita que a gente estreie com os 3 pontos. E Califórnia é aquele ritmo, sempre focado, determinado, né? O nosso grupo fechado. E hoje eu quero agradecer aqui esta oportunidade na rádio. E primeiramente agradecer o presidente Júnior do bairro, que é nosso presidente. Ele fez o convite ao Capitão Ribeiro a fazer parte do grupo mais uma vez, né? De onde ele sempre estava, sempre deveria estar, que é no grupo da diretoria da Califórnia. Eu fico feliz e eu sei que a somatória dele é muito positiva para o grupo. e agradecer o comércio local, agradecer os patrocinadores. Vamos iniciar essa trajetória mais uma vez e desde já, né, ao secretário de esporte, que vem promover mais uma vez junto com o prefeito da cidade. E meu forte abraço e vamos para mais 3 pontos. Que Deus permita que consiga esses 3 pontos domingo para iniciar o campeonato com o pé direito. Um forte abraço para o professor Marcelo Santos e obrigado pelo espaço na Boa FM.
2: Bom, com relação ao elenco, o elenco praticamente é o mesmo, né, que jogou ano passado, né, Félix?
5: A formação do elenco são jogadores do ano passado e jogadores que já vêm com a gente há bastante tempo. Temos novidade, né? O Tarcísio fazendo parte do grupo, o Kel, né? E o Paulão, vamos a gente ver na relação aí, foi escolha do treinador. O Pedrinho, o Esquerdinha, o Felipe, os jogadores que estão chegando para somar. Houve retorno do nosso zagueiro Hudson e do Pablo Cauã, né? Que está retornando para o grupo. E vamos aí, vamos seguir firme e forte com a permissão do nosso Senhor Jesus Cristo. Domingo a gente conseguiu os primeiros 3 pontos.
2: Bom, a relação aqui da seleção da Califórnia, os goleiros Carlos e Papito, além de os laterais Bonfim, Wolfram, Felipe, Esquerdinha, os zagueiros Hudson, o Cortez, Nino, Paulão e Gel, o meio campo aqui, o Erlon, DG, Betinho, Dadá, Yuri Cruz, Pablo Cauã, Nunu e Kel. E os atacantes, Tarcísio, Igor, Ezequiel, PH, Pedrinho e Biel. Então, a relação aqui da seleção da Califórnia, realmente o pessoal leva a sério mesmo, né, Roberto? E investimento bem alto com relação a Itabarros.
6: É, hoje, a briga aí, Califórnia e Mangabinha, pelo que eu ouço falar, né? É, então vamos esperar para ver o que é que dá. Califórnia tem o título, né, para segurar aí, manter a performance. E a Mangabinha também não deixa de fazer um bom time, né? Então, além da performance de outras seleções, eu vi, conversei com o pessoal do São Lourenço, que é um orçamento acho que 25 mil também. Tem um vereador aplicando dinheiro, mas a gente vai saber sucessivamente quando cada um passar por aí para a gente. Né, fazer. A base é tudo. Então, pelo que você, Nino, já conhece, né, quando passado eu não fiz o Interbar, então mostra que vem forte para buscar mais um título na competição. Certo ele que manteve e ainda trouxe mais gente para poder reforçar o time, para brigar pelo título de verdade, Marcelo.
2: Black, nessa relação da seleção da Califórnia aí, alguns jogadores que já foram campeões que mantiveram ali na seleção da Califórnia, é isso?
3: É, Marcelo, manutenção de jogadores que foram campeões é importante até para o entrosamento dos que vão chegar ser mais fácil. A Califórnia vem mais uma vez como favorita, como sempre foi, Marcelo.
2: São 18 horas e 47 minutos na Bahia, 18h47, só confirmando aqui que vamos tentar o contato também com o João Soares, que é o adversário da seleção da Califórnia, na estreia domingo, 9 da manhã, no Campo do Caíque. Teremos, confirmando aqui, Califórnia e João Soares, 9 da manhã também. No campo da CEPLAC, o time dali da casa, né, CEPLAC, enfrenta o Parque Santa Clara. Já às 9 da manhã, no campo do Daniel Gomes, teremos Daniel Gomes e Ribeirão Seco. Às 10 da manhã, campo do São Pedro, Vila Zara e Novo Fonseca. Já no campo do Lomanto, 2 jogos, 9:30, Nova Itabuna e Bananeira no Lomanto. E no jogo principal, 11:30, teremos Nova Mangabinha enfrentando o Jorge Amado. Lembrando que o grupo é de 3, classificam 2, todo mundo tem chance, né, Robério?
6: Com certeza.
2: Ganhou um aí, empatou outro, já tá praticamente dentro.
6: Com certeza. Aí a briga é boa, depois vem aquele mata-mata tradicional, que vai afunilando para ver quem é o campeão. Quem tiver força suficiente, né, verba suficiente, cerveja suficiente, vai levando aí, vai conseguindo passar de uma fase para outra e botar um bom time, né?
2: É o campeonato, então, quem tiver a Nica, né?
6: Quem tiver.
3: Que é um tal de... Quem tiver o bolso maior, que suba no título.
2: O Nino conhece muito bem, que acompanha todo esse pessoal aí, realmente, depois do jogo... O que manda é o quê?
3: Eita, não.
2: A gelada, o churrasco.
3: E aí, não sei que líquido é aquele que tem assim uma espuma em cima.
2: Tem que ter. Se não tiver.
3: Aquele que tem uma espuma em cima, Robério.
2: Apesar que tem, Robério, jogadores que no momento que a seleção chama. Eles escolhem, sabe o quê? Vinho.
3: Tem jogador, Roberto, que...
2: Vinho.
3: Ai. Tem uns caras que meio dia falam, sabe o quê? Eu não tomo cerveja, não. Cara, você toma o quê? Só tomo vinho. Ó. Oh.
2: Olha. É mole?
3: Tu já pensou, meu irmão?
6: E não é Dom Bosco, né?
3: Não, só toma vinho, aí é pérgola.
6: Pérgola, velho.
3: Desse jeito.
6: Olha, é suave ou seco?
3: Vá, pensa. Meio dia é suave.
2: Olha, mandaram aqui, Marcelo, tem jogador, né? Eu sou da seleção, vou preservar aqui o nome dele, né? Que é da seleção, mas me pediu 900 pau pro jogo.
6: Não pega.
2: 900 conto pro jogo. Dá pra você, Beck?
3: 900 conto?
2: É pro jogo.
3: Salário bom, hein?
2: Aí fora, né? A chuteira que tem que ter esse negócio todo aí. É muito
3: o pedreiro dinheiro, tem que ter a colher dele, Marcelo. O jogador tem que ter a chuteira dele.
2: Desse muito jeito. Dinheiro, realmente. São 18h50, olha, são... continua com empate, não é isso?
3: A França continua perdendo gol.
2: Meu Deus
3: do céu. Um atrás do outro.
2: Oh, que gol. Uma
3: bicicleta agora, linda, rapaz. De Olise, velho. Que lance.
2: Olha pra isso, rapaz.
6: Um jeitinho. Eu acho ali que ele validou o gol, viu, velho? Que tá aqui no...

0: Uma bicicleta agora, linda, rapaz. De Olize, velho. Que lance.
1: Olha pra isso, rapaz. Trave. Um
2: jeitinho. Eu acho que ele validou o gol, viu, velho? Que tá aqui, no, tô olhando aqui pelo Globo.
0: Validou o quê? Não teve gol, não.
3: Não, validou não.
2: Não?
3: Não, tá 0-0.
0: O gol de Mbappé já foi, já tô falando de outro lance já.
3: Foi rapidinho aqui, né? Foi? França e
0: Suécia.
3: Aqui. França e Suécia 0-0 ainda, né? 0-0 ainda. Bom, seleção de Itabuna segue treinando, visando o campeonato intermunicipal. A lenga-lenga continua, mas vai estar aqui sexta-feira o secretário que vai falar, olha, Marcelo não tem condições, né? A prefeitura não tem condições de dar um bloco para colocar lá no Caíque. É complicado, né, Roberto?
2: Complicado. Isso aí tem que procurar lá um método para o próximo ano, né? Rapaz, aqui no meu placar tá 1-0. Você tá dizendo que tá 0-0 aí?
0: Tá 0-0 aqui.
3: 0-0 aqui.
0: 36 minutos.
2: Olha direito aí.
0: 36 minutos e 25 segundos, 26, 27.
2: O Globo não apagou isso aqui, não, mas, rapaz.
3: Ué, é que a gente tá aqui pela Cazé. A Cazé
0: que
3: aqui,
0: Cazé tá 0-0 aqui. A Cazé tem
2: tá,
0: delay.
2: É, aqui também no placar também tá 0-0. Agora no Globo aqui tá mostrando 1-0.
0: Diga quem foi o gol, Robério.
2: Mbappé.
0: Porque teve um gol que ele fez aí, que a bola foi batida e sobrou pra ele chegando, pegou sem goleiro, sem nada, ele chutou e deu impedimento.
3: Não, não é possível, então, o delay. Tá, né? Não, é. Peraí.
0: Desse jeito.
3: Vai, como é que é agora? Deixa eu mandar. Também tá dando 1-0. 1-0 também aí?
2: Aqui no Globo.com 1-0. São desses. Globo.com, é. No Globo.com
3: tá dando 1-0. No Globo, no Globo. Mas a Cazé tá aqui, está 37 minutos. Qual o tempo aí?
2: Aqui?
3: Qual o tempo?
2: Deixa eu ver. Aqui tem 47 do primeiro tempo, 49.
0: Não, então vai ter o gol aqui ainda. A Cazé tá com um delay muito grande.
3: Tá aqui, tá 37 minutos.
0: Já tá no
3: intervalo
0: já? Já tá no intervalo? E a Cazé tá
3: com 10 minutos.
0: Então tá 1-0 pra França, sim.
3: Marcelo. É, tá aqui 1-0 França. Tá aqui, confirmando aqui 1-0 França. Só que na Cazé aqui tá 0-0. É 37 do primeiro tempo. 37. Pois não, Roberto. Pois não, Nino.
0: Beleza. Alô, meu amigo Nildão. Nildão tá lá na rua São José, no bairro de Fátima. É gente inteligente que ouve a gente. Nildão é da capoeira. É o pai de Mareta, é o pai de Cecília. É o esposo de Dona Célia, no qual eu mando meu abraço, Dona Célia. Gente inteligente que ouve a gente. Que também estendo o meu abraço e meu alô pra Pedra da Vitória, condomínio Pedra da Vitória, onde lá mora a Dona Marília. Dona Marília é a mãe de Aleph, o menino que treina conosco também. Aleph agora tá mais envolvido, mais imbuído no estudo. Tá pro lado de Aracaju. Deixa o menino estudar. Tá certo? Um abraço e obrigado pelo carinho da audiência. Qualquer dia nós vamos tomar água com açúcar lá no Pedra da Vitória. É aqui pertinho. Dona Célia, receba meu abraço e obrigado pelo carinho da audiência. A você e toda a família.
3: Essa Cazé TV tá igual uma resenha que tem na internet. Tipo. Você já viu? Pessoa tá aqui, assinando na Cazé, aí tá vendo o vizinho gritar algo. Aí fica sem entender. Depois que termina o pessoal de gritar, é que acontece o gol.
0: Tem mais graça.
3: Não tem mais graça, né? São 18h53, olha, o pessoal tá perguntando aqui, e aí a gente já vai perguntar aqui ao secretário com relação aos campos que serão utilizados no Campeonato Tebas, se vão ter melhorias.
0: Me perguntam.
3: Acredito eu que terá.
0: Me perguntam isso nas ruas.
3: Até porque tem uma empresa aí que foi contratada pelo município. A gente vai trazer, inclusive, durante essa semana. Foi contratado pelo município com relação para melhorias nos campos. Nós temos aqui os campos do São Lourenço, que precisa de uma melhoria. O campo do Santo Inês.
0: Quando fala em melhoria, se refere ao quê, Marcelo?
3: A roçagem, a marcação, a uma areia. Tem que ter.
0: Se for preciso.
3: Se for preciso.
0: Porque você lembra que eu abordei e citei o campo do Santa Inês aqui uma vez?
3: Sim, sim.
0: E o secretário falou que tinha uma dificuldade maior.
3: É, lembra? Aí no caso, por conta. Para fazer uma melhoria mesmo, isso. De botar uma grama e tal, por conta da.
0: Residências ao redor, exato. A instalação, a piagem, no caso. Uma série de coisas. A cidade realmente precisa, né, Marcelo? Campos tem. O campeonato, que é o xodó da cidade, tá por começar há alguns poucos dias, já no domingo. Tomara que tenhamos essas melhoras para que o campeonato seja... Porque melhora é a palavra positiva, né, Marcelo? Então, o que melhora ali, melhora aqui, melhora acolá. Tomara que melhore os campos, sim. Que a palavra melhora entre nos campos e que realmente melhorem, funcionem, para que a gente possa ter um campeonato melhor. Porque nada é tão bom que não possa melhorar.
3: Inclusive, no ano passado, eu lembro muito bem que ficou à frente aí o Ronaile, né, com relação a visitar esses campos, a levar melhoria, a reivindicação do presidente da associação com relação à melhoria no campo, e é claro, esse ano vai ser diferente, já que estou tendo informação.

0: em que uma empresa foi contratada justamente para cuidar disso, né? Da marcação, é a rede, é a areia, é a roçagem, para que a bola possa rolar belezinha realmente no campeonato de bairros. Lembrando que um dos campos que serão mais utilizados, o campo do Caíque, né? Que vai ser a abertura e também já vai ser aquela fase semifinal. Não é? E também na final.
1: Muitos jogos, Caíque, né, Marcelo?
0: Robério e
1: muitos jogos no Caíque, mas o Caíque é suportável, Marcelo. O Caíque aguenta, o Caíque suporta, até ou principalmente por ser sintético. E o sintético ele suporta muito mais. Até o clima-tempo, o sol que tem feito, a chuva se cair, o gramado sintético ele permite vida mais longa, Marcelo.
0: São 18h56 na Bahia. Robério, o que é que você tem aí com relação ao mercado da bola? É claro que tá parado por conta da Copa do Mundo, mas tem time se movimentando aí para poder contratar para a sequência do brasileiro, né, Robério?
2: É, o Grêmio que contratou aquele centroavante do Botafogo, falando que já uma memória que eu tinha colocado ontem aqui para meu trabalho. Estava fora, um novo, mas não teve muita chance no Botafogo, não. Estava fora e estava vindo pro Grêmio. As contratações, vamos esperar mesmo a Copa acabar para ver o que é que vai acontecer. Mas pouco movimento ainda, é tudo voltado aí para a Copa do Mundo. Eu só ouvi falar mesmo do Grêmio, não sei se é Matheus, não, é o centroavante do Botafogo. Ele é novo, ele tem 22 anos, seria uma promessa do Botafogo, vou jogar fora, e agora o Grêmio contratou para ser centroavante do Tricolor Gaúcho.
0: São 18h57, agora mandaram aqui. Marcelo, fala aí com relação também ao sub-20 do Baiano. O Barcelona perdeu, jogando em casa pelo placar de 5-0. Pro Vitória é normal, né?
1: Pro Vitória, todo mundo, qualquer um perder pro Vitória é normal. E desceu, foi, Marcelo?
0: Desceu todo mundo.
1: Desceram os jogadores?
0: Com 30 minutos já tava 4-0.
1: Aí depois só fizeram administrar.
0: Aí começou
1: a botar é normal, Marcelo. Ah, parece não ser normal, mas é normal sim. Qualquer uma base interiorana perder pro Bahia ou pro Vitória, seja lá qual placar for. Muitas vezes, Marcelo, a base do interior entra contra o Bahia ou contra o Vitória, numa situação dessa de descer os caras de repente você que é gente inteligente, que ouve a gente, que ouviu o Marcelo falar aqui agora, desceu todo mundo, não sabe o que é desceu todo mundo.
0: Verdade.
1: Os jogadores que estavam no profissional e que tem idade de sub-20, ou seja, até 20 anos, desceram, ou seja, vieram, desceram de categoria, estavam no profissional e desceram, vieram pro sub-20, que é como se fosse um juniores, como se fosse um aspirante do passado, desceram para jogar. E ele só vem nessa situação, o clube só faz essa situação quando é para matar o adversário. Eles vêm na certeza da vitória. Então, o placar é mínimo. Isso aí passa a ser bobagem. O time vem para vencer. E se não vencer, lá no time da capital cai um monte. Vai mandado embora. Então, eles vêm com a corda no pescoço, mas sabendo que tem mais qualidade e com a obrigação de vencer, mesmo estando fora de casa.
0: O jogo de volta vai ser dia 4 lá. Aí se alguém aqui falar assim, bom, o Vitória meteu 5 aqui em Leão, e lá só deu 2 ou 3, porque lá já bota mesmo
1: o
0: Juvenil.
1: Lá já bota o Sub-17.
0: Sub-17 já pode
1: misturar. Pra ver como eles se comportam jogando contra homens, porque Sub-20 é homem, há quem já tenha famílias constituídas já, Marcelo.
0: Só confirmando aqui os resultados do Sub-20 do Campeonato Baiano, tivemos o SSA perdendo para a equipe do Camaçariense pelo placar de 2-1. A equipe da Jacuipense empatou com o Fluminense em 3-3. O Barcelona jogando em casa perdeu para o Vitória 5-0. E o Jacobina jogando em casa perdeu para o Bahia 3-0. Tudo normal aqui, né, Black? Bahia vencendo, Vitória também.
1: Tudo normal, Marcelo. Sempre, né? E os times interioranos, eles brigam entre si. Bahia e Vitória, quando sai para o interior ou quando recebe os interioranos na capital, tem a obrigação de vencer. Marcelo, essa obrigação passa por: se eu não ganhar, eu vou mandado embora. E vai mesmo.
0: Geraldo Ribeiro mandou aqui pra você, viu, Robério? Trio Parada Dura, avisa Robério Nunes que eu tô esperando ele aqui pra comer um frango grelhado. Que negócio? É frango grelhado?
1: Tem grelhado mesmo.
0: Geraldo Ribeiro, delegado Costa Frouxa, lá de Itapé.
2: É o baluarte. Só falando aqui, Marcelo, o Grêmio acertou com o Matheus Nascimento, jovem.
0: Aquele do Botafogo?
1: É um cabeludo, gol do
0: Botafogo.
2: Cabeludo, esse. Acertou. Ele tava jogando... Cadê, meu Deus? Ele tava jogando
0: do Botafogo, eu lembro.
2: No La Galaxy, aí fora do país e tá vindo aí pra... É uma promessa, né? Eu gosto do estilo dele. Falta mais um pouquinho de evolução. Aí depois que o Botafogo virou SAF, ele perdeu espaço.
1: Desse jeito. Olha, Marcelo, estamos chegando aqui no final. Daqui a pouco você vai falar, Black, boa noite. Oi, Evinha, tudo bem? Alô pra Evinha. Evinha é minha sobrinha, tá lá, tá em casa, tá com vó, tá com Jaqueline, tá com Júlia, tá com Ana Paula, mãe, tá com todo mundo lá, tá com o Geline, tá com todo mundo, com o Levi, tá com a galera. E outra, Marcelo, pode matar um porco, uma galinha, o que for, a fome não passa, não.
0: É verdade.
1: Jevinha?
2: Marcelo.
0: Opa!
2: Uma pergunta básica. Daquela reunião, ainda tem...
0: Da qual?
2: De hoje de manhã.
0: Sim.
2: Você não falou nada.
0: Não, porque não tem nada ainda, não tem nada. Ah, não é? Tá, é. Só vai ser divulgado quando tiver a caneta de ouro.
1: A caneta, né? é de ouro. É.
0: Enquanto não, quando tiver, não tem nada.
2: Você já tem uma coisa, você já tem ou não.
0: Já tem um, é verdade. É. Eu não tô preocupado também não, viu, Robério? Não tô muito preocupado não, falei pra ele.
2: Nem eu, é.
0: Não tô muito preocupado não. Né?
2: Não, tranquilo. É o que está confirmado, está confirmado. Tá.
0: Exatamente.
2: Está confirmado?
0: Está confirmado. Está sim. Pronto. Graças a Deus.
2: Vamos falar com o Nery, né?
0: É verdade. Nery, né? Grande Nery, um abraço aí, Itajuípe. Verdade. Um abraço, Robério.
2: Outro, um abraço. Até amanhã, se Deus quiser.
0: Um abraço, Black.
1: Até amanhã, Marcelo, se Deus quiser. Gente inteligente que ouve a gente, obrigado e siga a gente amanhã de novo.
0: Olha, o gol, não só lembrando que o gol da o gol França foi 44.
1: Saiu agora, saiu o gol agora da França. Aqui,
0: pela Cazé,
1: tá morto. Mandou aqui, tá 1-0 pra França, sim, só pela, que acabou.
0: Pela Cazé, tá morto, pela Cazé.
1: Cazé
0: final tá de morto. Programa, lá tem mais pra nada, olha, amanhã cedinho tem o nosso querido o Rivamar com o Rancho da Boa. Às 7 da manhã tem ela, a loira do Borogodó, não é? Aqui no Comando Poder da Notícia, 9 da manhã tem Cláudio Rosendo, meio-dia tem ele, o carioca Walter Machado, 14, o nosso querido Bebeto Oliveira. E é claro, a gente retorna amanhã às 18 horas com fé em Deus, com mais um Esporte da Boa.
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0: Não tá reclamando não, viu?
1: A gente terminou e todo mundo sabe, você foi, espalhou por todo

0: gente usa cama só pra se usar. 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
1: mas eu gosto assim.
2: Uma salva de palmas, Mari Fernandes!
0: Obrigado, gente!

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1: Olá, boa noite.
2: Boa noite para você que nos acompanha em todo o país.
1: Terça-feira, 30 de junho de 2026.
2: Vamos ao destaque do dia. Plano Safra 2026-2027.
1: São mais de 525 bilhões de reais em crédito para ampliar a produção agropecuária e fortalecer a renda no campo.
2: Para a agricultura familiar serão destinados mais de 97 bilhões de reais.
1: Um valor recorde para incentivar o cultivo de alimentos saudáveis. Graziele Bezerra.
3: O dinheiro poderá ser aplicado em programas de crédito, seguro agrícola, compras públicas, assistência técnica e extensão rural.
2: E ainda, cúpula do Mercosul.
1: Brasil defende financiamento em obras de infraestrutura na região e combate ao crime organizado.
2: Em reunião no Paraguai, presidente Lula reforça o fortalecimento da integração entre os países sul-americanos.
4: O projeto de integração sul-americano deve estar acima de qualquer divergência ideológica.
1: Vamos falar também sobre ações de saúde para enfrentar efeitos da mudança climática.
2: A ampliação da Força Nacional vai permitir que as equipes alcancem qualquer emergência em até 12 horas. Márcia Fernandes.
5: O Brasil passará a contar com mais 8 bases da Força Nacional do SUS, distribuídas por todas as regiões do país.
1: Hoje, na apresentação da Voz do Brasil, Luciana Vasconcelos e Luciano Seixas.
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1: Mais recursos para a agricultura familiar, aquela que produz os alimentos que chegam à mesa dos brasileiros.
2: O governo do Brasil anunciou o Plano Safra 2026-2027 da agricultura familiar com um recorde de financiamento, 97 bilhões e 300 milhões de reais.
1: A repórter Graziele Bezerra acompanha o anúncio do plano neste momento e traz para a gente os detalhes ao vivo. Boa noite, Graziele.
6: Boa noite para você também, Luciano. Boa noite para a Luciana e para o ouvinte da Voz do Brasil. Dos 97 bilhões de reais destinados para fomentar a agricultura familiar, mais de 85 bilhões serão destinados ao PRONAF, que é o Programa Nacional de Fortalecimento da Agricultura Familiar, um aumento de quase 9% do crédito comparado à última safra. O dinheiro poderá ser aplicado em programas de crédito, seguro agrícola, compras públicas, assistência técnica e extensão rural. A ministra do Desenvolvimento Agrário e Agricultura Familiar, Fernanda Machiavelli, destacou as operações de crédito que terão juros reduzidos.
7: Eu estou falando que agora quem quiser produzir alimento nesse país tem juros de 2% para contratar crédito para a agricultura familiar para quem quer produzir alimentos. E se quiser produzir alimento orgânico ou agroecológico, a taxa de juros, presidente, agora é 1%.
6: E o plano também amplia o limite de crédito para a unidade familiar de 53 para R$ 74 mil. Reais. Outra novidade dessa edição é o PRONAF de Habitação. Quem vive no campo vai poder fazer financiamentos com limite de 10 mil reais para reformar a casa ou fazer instalações sanitárias. Serão 5 anos para quitar, além de desconto de até 40% para quem pagar a conta em dia. Outra novidade é o Terra à Mesa Garantia Safra, com mais de 400 milhões de reais destinados à inclusão produtiva, adaptação climática e fortalecimento da produção de alimentos para mais de 60 mil famílias do semiárido brasileiro. O governo do Brasil também anunciou programas para melhorar a governança no campo e agilizar a regularização fundiária de imóveis rurais, públicos e privados. Devolvo para vocês, Luciano, Luciana.
2: Obrigada, Graziele, pelas informações ao vivo aqui na Voz do Brasil.
1: E para o agronegócio, o governo do Brasil anunciou um plano safra também com valor recorde.
2: São mais de 525 bilhões de reais com taxas de juros reduzidas.
1: O plano traz incentivos também para os produtores comprometidos com a agricultura sustentável.
8: O Plano Safra 2026-2027 é o maior da história destinado à agricultura empresarial. Ao todo, o governo do Brasil anunciou nesta terça-feira 525 bilhões e 100 milhões de reais em linhas de crédito para médios e grandes produtores rurais. São quase 9 bilhões de reais a mais que na safra anterior. O objetivo é fortalecer a produção agropecuária, ampliar a oferta de alimentos e manter o Brasil entre os maiores produtores e exportadores do mundo. Do total anunciado, 384 bilhões e 900 milhões de reais serão destinados ao custeio da produção e à comercialização da safra. Outros 140 bilhões e 200 milhões de reais vão financiar investimentos em irrigação, armazenagem, inovação tecnológica, compra de máquinas e equipamentos, recuperação de áreas produtivas e geração de energia renovável. O presidente em exercício, Geraldo Alckmin, disse que os números representam um compromisso do governo com a produção de alimentos e investimentos no campo.
9: Ano passado, batemos recorde de produção e a expectativa esse ano é de 353 milhões de toneladas.
8: Outra novidade é a redução das taxas de juros em linhas estratégicas de financiamento. No PRONAMP, programa voltado aos médios produtores rurais, a taxa caiu para 9% ao ano. Também houve redução em programas voltados à irrigação, agricultura sustentável, armazenagem e inovação. A expectativa é ampliar o acesso ao crédito e estimular novos investimentos no campo que já exporta e produz números recordes, disse André de Paula, ministro da Agricultura e Pecuária.
10: O agronegócio brasileiro representa hoje cerca de um quarto de toda a riqueza produzida no país. O PIB da agropecuária cresceu 11,7% o ano passado. Um entre cada quatro empregos de brasileiros está ligado ao agro.
8: O Plano Safra também amplia os incentivos para práticas sustentáveis. É mais oportunidade para quem produz, destacou o ministro da Fazenda, Dário Durigan.
11: Tivemos também os bônus que incentivam sustentabilidade no agronegócio, que podem dar um prêmio de 0,5 pontos percentuais, seja para quem tem o CAR normalizado, seja para quem adota boas práticas agropecuárias no sentido da sustentabilidade.
8: Desde 2023, o governo do Brasil tem ampliado os recursos à agricultura empresarial. Nos últimos quatro anos, foram quatro recordes, saindo de 364 bilhões para mais de 525 bilhões. Bilhões de reais. Reportagem Pablo Mundim.
2: Brasil, Argentina, Uruguai e Paraguai. Esses países formam o Mercosul, que reúne 73% do território sul-americano.
1: Responsável por 65% do PIB da região, o bloco se reuniu hoje em Assunção, no Paraguai, para definir estratégias que fortalecem os países.
12: O encontro reúne líderes dos países membros e associados do Mercosul em Assunção, no Paraguai. Nesta cúpula do bloco, o objetivo é discutir medidas para aprofundar a integração regional, fortalecer o comércio, a agenda social e o desenvolvimento. Durante o discurso, o presidente Lula defendeu o fortalecimento da integração entre os países sul-americanos.
13: O Mercosul permanece como o principal espaço institucional em uma região cada vez mais polarizada. O projeto de integração sul-americano deve estar acima de qualquer divergência ideológica.
12: Lula anunciou também que fará uma proposta de aumento da contribuição brasileira ao FOSEM, fundo que financia obras de infraestrutura e projetos sociais para reduzir desigualdades entre os países do bloco.
13: O Mercosul precisa fazer diferença na vida das pessoas. Desde a sua criação, o FOSEM já financiou mais de 1.000 quilômetros de rodovias, 680 quilômetros de ferrovias, 750 quilômetros de linha de transmissão elétrica, 100 quilômetros de rede de saneamento básico. Estamos prontos para lançar o FOSEM 2 e aumentar a contribuição brasileira com aporte de 100 milhões de dólares anuais ao longo de uma década.
12: Na área de segurança, Lula defendeu a cooperação internacional para o combate ao crime organizado e ao tráfico de drogas.
13: Em parceria com a Interpol, estamos implementando nova iniciativa para o enfrentamento do crime organizado na América do Sul, cuja sede será o escritório regional da Interpol em Buenos Aires. O Brasil vai custear a presença de delegados dos 12 países da região na capital argentina por um ano para ampliar a coordenação no combate ao tráfico internacional de drogas e crime organizado.
12: Durante o encontro, foi aprovado o reconhecimento de meios de autenticação e identificação digital entre os países membros. Com essa medida, pessoas que moram na Argentina, Uruguai e Paraguai poderão acessar a plataforma gov.br para autenticação de documentos nos países estrangeiros, por exemplo. Para entrar em vigor, os legislativos de cada país terão de aprovar a iniciativa. Reportagem Luciana Colares de Holanda.
2: E durante a cúpula do Mercosul em Assunção, no Paraguai, o presidente Lula prestou solidariedade ao povo da Venezuela, afetado por um forte terremoto na semana passada.
1: Ele pediu um minuto de silêncio e disse que momentos como esse, com tantas vidas perdidas, demonstram a importância da solidariedade e da cooperação regional.
2: Para ampliar a cooperação humanitária do Brasil com a Venezuela, o ministro da Defesa, José Múcio Monteiro, chegou hoje à capital Caracas, onde se reuniu com a presidente encarregada do país, Delcy Rodrigues.
1: Múcio visitou também o hospital de campanha montado pela Marinha do Brasil, que é especializado em assistência cirúrgica de emergência.
2: A unidade de saúde tem capacidade para realizar cirurgias e intervenções ortopédicas sob anestesia, além de oferecer suporte avançado de vida e cuidados intensivos em até 30 leitos.
1: O ministro José Múcio Monteiro disse que o Brasil vai atuar em duas frentes. Inicialmente, com apoio humanitário para o momento de emergência e, posteriormente, ajudando na reconstrução do país.
14: Hoje está chegando aqui o nosso quinto KC-390, trazendo mantimentos, trazendo ajuda. E nós estamos querendo ver onde é que nós podemos ajudar mais, fazer uma coisa ordenada. Por isso que o presidente nos mandou os três para que nós conversássemos, para ver quais as prioridades nesse momento.
2: Fim do conflito Estados Unidos e Irã e a situação do petróleo se normalizando internacionalmente, o governo do Brasil começou a retirada gradual de incentivos que tinham sido concedidos a produtores.
1: A partir de amanhã, deixa de vigorar um deles, a subvenção de 35 centavos por litro de diesel.
15: Depois de quase 2 meses de medidas para conter o impacto da crise no Oriente Médio sobre os combustíveis, o governo começa a desmontar o pacote criado durante o conflito entre Estados Unidos e Irã. Nesta terça-feira, foi anunciada a retirada de uma das medidas de apoio que estava em vigor, a subvenção de 35 centavos por litro concedida ao diesel. O desconto havia sido criado para impedir que a alta no preço internacional do petróleo afetasse os preços aqui no Brasil. De acordo com o ministro da Fazenda, Dário Durigan, com o fim do conflito, não há mais sentido manter o benefício.
16: A gente foi atento e pronto para colocar as medidas de pé para não ser sócio da guerra e mitigar preço, também seremos atentos e teremos prontidão na retirada e na reversão das medidas. Nós estamos hoje com o Brent, que não está exatamente no mesmo patamar do período pré-guerra, mas também já diminuiu bastante em relação ao período mais dramático ali da guerra, que mais nos impactou.
15: O governo avalia agora a retirada de outra subvenção, de R$ 1,12 por litro de diesel e do desconto de 44 centavos no preço da gasolina, também adotados para diminuir os impactos da crise. O ministro do Planejamento e Orçamento, Bruno Moretti, disse que a retirada desses benefícios será gradual.
17: A gente vai se adaptando, retirando gradualmente as subvenções, para que a gente tenha todas as condições para manter a nossa meta de resultado primário para o exercício sendo naturalmente perseguida. Nós vamos cumpri-la, de maneira então que a gente preenche todas as condições que a gente falou desde o começo aqui, proteger a população.

0: maneira então que a gente preenche todas as condições que a gente falou desde o começo aqui. Proteger a população é o primeiro ponto, acomodar e amortecer choques de preço com a responsabilidade fiscal, com neutralidade fiscal.
1: O ataque dos Estados Unidos ao Irã levou o país persa a fechar o Estreito de Hormuz, rota por onde passa a quantidade expressiva de petróleo. A tensão elevou o preço do barril e gerou preocupação com o abastecimento mundial. No Brasil, o diesel é essencial para o transporte de cargas. Há 2 semanas, Estados Unidos e Irã assinaram um acordo de paz, finalizando o conflito. Reportagem Luana Karen.
2: O Brasil está em alerta com a volta do fenômeno climático El Niño ao país.
3: As ondas de calor são apontadas como um risco a quase todo o território nacional.
2: As projeções para os próximos 2 anos indicam secas severas no norte e nordeste e chuvas intensas com risco de inundações no sul.
3: O El Niño é um fenômeno climático que ocorre quando as águas do Oceano Pacífico se aquecem de forma anormal.
2: As mudanças trazem impactos diretos na saúde pública, como prematuridade de bebês e surgimento de comorbidades maternas.
3: Um estudo da Fiocruz estima que nos últimos 20 anos, 120 mil mortes estavam diretamente relacionadas ao aumento da temperatura média do planeta.
2: E para conter os impactos, o Ministério da Saúde anunciou hoje um pacote de ações para reforçar medidas de prevenção a desastres.
4: Para ampliar a capacidade de resposta do SUS aos efeitos do El Niño e de outros eventos climáticos extremos, foi anunciado um pacote de medidas nesta terça-feira. Entre elas, o Brasil passará a contar com mais 8 bases da Força Nacional do SUS distribuídas por todas as regiões do país. Com o reforço, as equipes terão capacidade de chegar a qualquer emergência em menos de 1 dia. O anúncio foi feito pelo ministro da Saúde, Alexandre Padilha.
5: Com a base regional, nós vamos poder botar 47 pessoas e equipamentos em 12 horas. Então, nós estamos aumentando 20 vezes mais a nossa capacidade de pronta resposta.
4: As iniciativas incluem ainda a implantação de centros de informação em saúde e clima nas 5 regiões do país, para ajudar no monitoramento de riscos em tempo real, e o lançamento do painel nacional de calor extremo, que vai disponibilizar previsões diárias para todos os municípios brasileiros. O ministro Alexandre Padilha destacou a importância da integração entre essas informações e os dados de saúde da população.
5: Permite cada vez mais o planejamento antecipado, saber que você vai ter nos próximos 5 dias uma onda de calor e ter certeza que tem na unidade de saúde os produtos, medicamentos, a preparação para os pacientes para reduzir.

0: algumas mudanças já são perceptíveis no ambiente escolar.
1: É o que aponta um levantamento do Ministério da Educação, divulgado hoje, e que mostra aumento na participação dos estudantes e na concentração durante as aulas.
2: Os dados revelam que 92% das escolas públicas e privadas da educação básica já aderiram à lei que restringe o uso de celulares nas instituições escolares. De acordo com a diretora de apoio à gestão educacional da Secretaria de Educação Básica do MEC, Anita Stephanie, a restrição segue um movimento mundial e busca o uso saudável dos celulares no ambiente escolar.
3: É um movimento mundial a questão do uso mais cuidadoso. A gente vem apoiando os municípios e os estados para conseguirem a implementação dessa lei.
2: A pesquisa também mostra os principais desafios de aplicar a restrição. 39% das escolas relatam dificuldade para conquistar a adesão dos estudantes às novas regras. 31% das instituições também dizem ter dificuldade para realizar a fiscalização contínua durante aulas e intervalos. 97% concordam que a medida contribuiu para aumentar a participação dos estudantes nas atividades pedagógicas. Segundo Kátia Schweikart, secretária de Educação Básica do Ministério da Educação, a medida é uma forma de posicionar o lugar da tecnologia no fazer educacional.
4: A lei que trata da restrição do uso de celulares, ela tenta ser uma forma da gente posicionar o lugar da tecnologia no fazer educacional, especialmente de crianças, adolescentes, mas não só, dos jovens e adultos também. E essa relação dos adultos com as crianças é que ainda é o nosso maior desafio.
2: Os resultados também indicam que 71% discordam que a restrição do celular limita o desenvolvimento de habilidades digitais. Para o professor Rodrigo Alves Basílio, a medida restritiva contribui para melhorar a concentração e a socialização e também reduz conflitos e a ansiedade dos estudantes.
5: Eles tinham excesso de informação. No decorrer do tempo, eles foram aprendendo a conviver. A melhora é evidente a nível de aprendizado, a nível de concentração, a nível cognitivo.
2: Os pais também concordam que um ano depois da implementação da lei, as mudanças já são perceptíveis.
6: Tirando o celular de cena, né? Isso com certeza vai agregar em amizade, boas conversas.
7: Elas têm que ter contato com outras crianças ao vivo, então elas só têm um ambiente escolar para se interagir.
2: Nesta etapa foram divulgados os resultados referentes à percepção dos gestores escolares. Os dados relativos aos professores serão apresentados no segundo semestre desse ano. Reportagem Thaís Antônio.
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0: O Brasil abre mais de 70 mil vagas de emprego com carteira assinada em maio.
1: O destaque ficou com o setor de serviços, responsável por mais da metade dos novos postos de trabalho.
0: Resultado do novo CAGED, divulgado hoje pelo Ministério do Trabalho e Emprego.
1: Nos últimos 12 meses, o saldo é a criação de mais de 1 milhão de vínculos formais.
9: Em maio deste ano, foram criados 72.960 postos de trabalho com carteira assinada no país, de acordo com dados do novo CAGED, Cadastro Geral de Empregados e Desempregados. Os cinco grandes grupamentos de atividades econômicas registraram saldos positivos no mês, sendo que o maior crescimento foi no setor de serviços. Apesar disso, o desempenho para o mês foi inferior ao dos anos anteriores. O ministro do Trabalho e Emprego, Luiz Marinho, falou dos impactos da política internacional na economia brasileira e destacou que o Brasil tem conseguido ainda assim permanecer com resultados positivos.
10: Mas não podemos esquecer também das tarifas e do efeito guerra que criou um transtorno danado no mercado global. Felizmente, nós estamos conseguindo manter a economia positiva. Não fosse os mais em ordem de 500 novos mercados abertos, seguramente as consequências teriam sido muito, muito maior do que foi para a economia brasileira. Isso levou com que a gente consiga estar gerando empregos e estarmos no menor índice de desemprego da história do Brasil.
9: No acumulado do ano, o mercado gerou pouco mais de 767 mil novas vagas, um crescimento de 1,6%, alcançando um estoque de 47 milhões

0: 277 mil vínculos formais de trabalho na economia. Nos últimos 12 meses, no recorte entre junho de 2025 e maio de 2026, o saldo é de 1.132 mil novos empregos com carteira assinada gerados no país. Reportagem Natália Koslick.
1: E destaque para a criação de empregos formais de brasileiros que fazem parte do CadÚnico.
2: Do total de vagas ocupadas de janeiro a abril, mais de 87% são de pessoas em situação de vulnerabilidade, que integram programas sociais do governo do Brasil.
1: Entre os beneficiários do Bolsa Família, o saldo de emprego chegou a mais de 438 mil postos, o que representa 62,6% do total.
2: As informações são do Ministério do Desenvolvimento e Assistência Social, Família e Combate à Fome.
1: O ministro da Secretaria-Geral da Presidência da República, Guilherme Boulos, defendeu mais uma vez o fim da escala 6x1 hoje, durante o programa Bom Dia Ministro, produzido pela empresa Brasil de Comunicação.
2: Em entrevista a emissoras de rádio, Boulos disse que a pauta precisa avançar no Congresso.
3: Nós estamos falando de dar tempo de descanso para as pessoas. Nós estamos falando de tirar milhões de brasileiros da exaustão, de garantir que possam ter mais tempo com a sua família. Não foi por acaso que essa pauta ganhou força. Não foi por acaso que essa pauta tomou as redes sociais, tomou as ruas. É porque é uma pauta que ela significa um grito de liberdade para o trabalhador brasileiro.
1: Boulos disse ainda que o governo do Brasil está comprometido com os direitos de motoristas e entregadores que trabalham por aplicativos.
2: Os financiamentos de motos pelo Move Brasil poderão ser contratados a partir do dia 13 de julho.
1: Inscrições para o ENAMED, o Exame Nacional de Avaliação da Formação Médica, foram prorrogadas até quarta-feira, dia 1º de julho.
2: O novo prazo também vale para os pedidos de atendimento especializado e de uso do nome social.
1: As provas estão marcadas para o dia 13 de setembro.
2: O exame é obrigatório para estudantes que estão concluindo o curso de medicina e inscritos pelas instituições de ensino.
1: As inscrições devem ser feitas exclusivamente pelo sistema disponível em enamed.inep.gov.br.
2: E essas foram as notícias do Governo do Brasil.
1: A realização da Secretaria de Comunicação Social da Presidência da República.
2: Com produção da empresa Brasil de Comunicação.
1: Fique agora com as notícias do Poder Judiciário e do Congresso Nacional. Boa noite.
2: Boa noite para você e até amanhã.
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6: Em cumprimento à decisão do STF, grupo criado para aperfeiçoar o sistema remuneratório da magistratura realiza primeira reunião.
7: STJ define que pensão por morte e auxílio reclusão a menores de 16 anos não retroagem se pedido é posterior ao prazo legal.
6: Trabalhadores portuários avulsos vão poder ter as horas de descanso entre uma jornada de trabalho e outra flexibilizada.
7: Boa noite, eu sou Marcela Luiza.
6: E eu sou Walter Lima.
7: O presidente do Supremo Tribunal Federal e do Conselho Nacional de Justiça, o ministro Edson Fachin, abriu hoje os trabalhos do grupo criado para aperfeiçoar o sistema remuneratório da magistratura em cumprimento à decisão do Supremo Tribunal Federal.
6: A primeira reunião foi no Conselho Nacional de Justiça. Marta Ferreira.
8: O grupo tem a atribuição de analisar questões relacionadas à remuneração da magistratura, com foco na uniformização, padronização, transparência e previsibilidade das parcelas remuneratórias, além de propor soluções normativas voltadas à superação de obstáculos identificados na aplicação do sistema constitucional de remuneração. O grupo terá prazo de 180 dias para concluir as atividades.
7: O ministro Flávio Dino, presidente da primeira turma do STF, apresentou na sessão desta terça-feira um balanço das atividades do colegiado no primeiro semestre de 2026.
6: A turma realizou 37 sessões, sendo 10 presenciais e 27 virtuais, e julgou 3.973 processos.
7: Já o ministro Gilmar Mendes, presidente da segunda turma do Supremo Tribunal Federal, apresentou um balanço dos trabalhos trabalhos do colegiado durante a gestão dele, iniciada em agosto do ano passado. A sessão marcou o encerramento da presidência do decano da Suprema Corte, que será sucedido pelo ministro Luiz Fux.
6: Em 15 sessões presenciais e 42 sessões virtuais ordinárias e 4 extraordinárias, o colegiado julgou 8.740 processos. O ministro Gilmar Mendes reforçou ainda o compromisso da turma com a proteção dos direitos e das garantias individuais na análise de processos de natureza penal.
7: Pensão por morte e auxílio reclusão para menores de 16 anos de idade não retroagem se o pedido para os benefícios for feito após o prazo legal.
6: Esse entendimento foi firmado pelo STJ em recurso repetitivo e, com isso, deve orientar juízes e tribunais de todo o país. Fátima Uchoa.
9: De acordo com a relatora na primeira sessão do STJ, ministra Maria Tereza de Assis Moura, a alteração feita pela Lei 13.846 de 2019 passou a prever o pagamento retroativo dos valores se o pedido for feito em até 180 dias após o óbito, no caso de pensão por morte, e após a prisão, no caso de auxílio reclusão. Fora do prazo, o pagamento vai retroagir apenas à data do pedido no INSS. A ministra ainda destacou que, se o fato aconteceu antes de 18 de janeiro de 2019, a norma nova não se aplica, ainda que o benefício tenha sido requerido na vigência da mudança legislativa.
7: Trabalhadores portuários avulsos vão poder ter as horas de descanso entre uma jornada de trabalho e outra flexibilizadas.
6: Diferente da contratação regular, esses profissionais se oferecem para trabalhar de acordo com a demanda nos portos. Rossini Gomes.
10: A decisão por flexibilizar a interjornada da categoria foi definida hoje no Tribunal Superior do Trabalho. Para que ocorra essa alteração, sindicatos, administradoras e o Ministério Público alinharam 8 fatores. Dentre eles, eventos climáticos, insuficiência de trabalhadores e atraso do navio. A próxima etapa é definir numa nova audiência o valor da hora extra que será pago se o portuário tiver um descanso inferior às 11 horas entre uma jornada e outra.
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7: Uma boa noite.
6: E até amanhã.
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11: Está no ar o Jornal do Senado.
12: Eu sou Marluce Ribeiro.
13: E eu sou Humberto Pinheiro.
12: E estes são os destaques de hoje do Jornal do Senado, que começa agora.
13: Senado começa a discutir PEC dos agentes de saúde e de endemias.
12: Comissão aprova restrição a ultraprocessados em cantinas escolares.
13: Avança a inclusão de educação financeira nos currículos dos ensinos fundamental e médio.
12: Boa noite.
13: Boa noite.
12: Refrigerantes, salgadinhos e outros alimentos ultraprocessados podem perder de vez o espaço nas escolas.
13: Avançou no Senado uma proposta que proíbe a venda e a publicidade desses produtos nas instituições de ensino e determina que as cantinas ofereçam ao menos uma opção de lanche saudável. O repórter Rodrigo Rezende explica.
14: A publicidade e a venda de alimentos ultraprocessados ou com alto teor de calorias, gordura saturada, gordura trans, açúcar livre e sal podem ser proibidas em estabelecimentos de ensino. Esse é o objetivo de proposta do senador Jacques Wagner, do PT da Bahia, aprovada pela Comissão de Educação. O projeto, relatado pela senadora doutora Eudócia, do PSDB de Alagoas, ainda aponta que as cantinas deverão oferecer para consumo, diariamente, pelo menos uma opção de lanche que contribua para a saúde dos escolares e que valorize a cultura alimentar local. Para a doutora Eudócia, essa é uma questão que envolve saúde, aprendizagem e qualidade de vida dos estudantes.
15: Porque não adianta o PNAE estabelecer com nutricionistas, com colegas que têm responsabilidades de promover a alimentação saudável nas nossas crianças e adolescentes e, de uma forma contrária, nós temos dentro dessa escola cantinas que vendem alimentos que não são saudáveis.
14: As cantinas ainda deverão disponibilizar, pelo menos, uma opção de alimento ou preparação e uma opção de bebida aos estudantes que tenham necessidades alimentares especiais, tais como diabetes, doença celíaca, intolerância à lactose e outras alergias. Fica ainda proibida nas escolas de educação infantil que atendem crianças menores de 2 anos a oferta de preparações ou produtos que contenham açúcar. A proibição da publicidade nas escolas inclui a promoção dos produtos por meio do patrocínio de atividades escolares, inclusive extracurriculares, divulgação de apresentações especiais e distribuição de brindes ou prêmios. A proposta segue para análise da Comissão de Assuntos Sociais.
12: E seguiu para o plenário a proposta que determina o ensino de educação financeira nas escolas.
13: Segundo o texto aprovado hoje na Comissão de Educação do Senado, o assunto deverá ser tratado de forma articulada em outras matérias do currículo escolar. Repórter Márcio Maturana.
16: Alunos do ensino fundamental e do ensino médio podem passar a receber educação financeira, segundo um projeto aprovado pela Comissão de Educação e Cultura, que segue para a votação no plenário do Senado. O relatório foi lido pelo senador Humberto Costa, do PT de Pernambuco.
17: Em um país marcado por elevados índices de endividamento das famílias e por uma cultura em que o diálogo sobre finanças permanece com frequência um tabu nos diversos ambientes, inclusive

0: crescimento das famílias e por uma cultura em que o diálogo sobre finanças permanece com frequência um tabu nos diversos ambientes, inclusive o doméstico, a escola assume papel relevante na disseminação de competências financeiras básicas.
1: Pelo projeto, a educação financeira fica incorporada à Lei de Diretrizes e Bases da Educação Nacional como um tema transversal. Isso significa que não vai ser criada uma disciplina específica, mas o assunto vai ser tratado de forma articulada em outras matérias do currículo.
2: O senador Humberto Costa, do PT de Pernambuco, criticou o excesso de publicidade das bets durante as transmissões da Copa do Mundo. Segundo ele, a divulgação intensa das apostas esportivas incentiva os jogos de azar, com impactos negativos, especialmente para crianças e adolescentes. O parlamentar também citou a investigação aberta pela Secretaria Nacional do Consumidor sobre a publicidade das empresas durante o torneio.
3: Humberto Costa defendeu regras mais rígidas para o setor e lembrou que apresentou um projeto de lei que prevê o aumento da idade mínima dos apostadores para 21 anos, limites à publicidade e medidas para evitar o superendividamento. A proposta está em análise na Comissão de Transparência e Defesa do Consumidor.
4: A paixão pelo esporte, pelo nosso futebol, não pode ser associada e confundida com esse câncer social que são as apostas promovidas pelas bets.
2: Na mesma linha, o senador Eduardo Girão, do Novo, do Ceará, defendeu regras mais rígidas para as plataformas de apostas esportivas e afirmou que apoiaria uma proposta para proibir as bets no país.
3: Segundo ele, os prejuízos envolvem endividamento, problemas de saúde mental e impactos sobre as famílias.
5: É um assunto que transcende muito eventuais divergências do campo da direita, da esquerda, contra governo e a favor do governo. É humanidade. Se o governo Lula fizer a proibição, encaminhar um projeto para proibir, eu sou o primeiro a votar e parabenizar o presidente por esta medida.
2: Os soldados da borracha, trabalhadores recrutados para extrair látex na Amazônia durante a Segunda Guerra Mundial, podem passar a receber um abono natalino.
3: O benefício foi aprovado pela Comissão de Assuntos Econômicos em decisão terminativa. Se não houver recurso para análise no plenário, a proposta seguirá para a Câmara dos Deputados. A repórter Marcela Cunha traz mais informações.
6: A proposta beneficia os seringueiros recrutados pelo governo brasileiro para trabalhar na Amazônia durante a Segunda Guerra Mundial, na extração de látex. Eles já têm direito a uma pensão de 2 salários mínimos por mês e passariam a receber em dezembro uma espécie de 13º no mesmo valor. Para o relator senador Alan Rick, do Republicanos do Acre, a medida corrige uma desigualdade, já que o bônus de fim de ano só era pago aos pracinhas, os militares que lutaram em campos de batalha na Itália.
7: O seringueiro tinha que sair com seu terçado, de madrugada com a sua poronga na cabeça, que era a lanterna do seringueiro, com a sua espingarda para se proteger das onças e dos outros bichos. Eles se esforçaram, lutaram para produzir a borracha para o esforço de guerra do Brasil na Segunda Guerra Mundial.
6: Entre 1943 e 1945, cerca de 60 mil brasileiros, principalmente jovens do Nordeste, foram levados para a Amazônia para produzir borracha para os aliados. O autor da proposta, senador Confúcio Moura, do MDB de Rondônia, disse que o impacto financeiro da medida é inferior a R$1.500.000 por ano.
2: E o Senado Federal iniciou hoje as discussões sobre a proposta de emenda à Constituição que estabelece o direito à aposentadoria diferenciada aos agentes comunitários de saúde e aos agentes de combate às endemias.
3: A PEC ainda regulamenta o vínculo funcional da categoria. Repórter Douglas Castilho.
8: Na prática, a proposta estabelece a idade mínima de 57 anos para mulheres e 60 anos para homens, condicionada à comprovação de 25 anos de tempo de contribuição e de efetivo exercício profissional, com regras de transição para os agentes que já ingressaram no serviço público ou estejam em atividade. O texto também assegura a estabilidade, vedando a contratação temporária ou terceirizada desses profissionais, salvo na hipótese de emergências em saúde pública. O relator da proposta, senador Irajá, do PSD do Tocantins, ressaltou a importância da PEC, relembrando a atuação dos agentes na pandemia de Covid-19.
9: Se não fosse a atuação dos nossos agentes de saúde, nós teríamos ultrapassado a casa de milhões de brasileiros.

0: brasileiros que teriam morrido naquela tragédia. Sem contar o trabalho dioturno que os agentes fazem, a saúde preventiva nas famílias.
1: O texto determina ainda que a União prestará assistência financeira aos estados e municípios para compensar o aumento das despesas com essas aposentadorias. O senador Irajá chegou a propor um rito especial para a votação, em que a decisão final seria tomada hoje. Mas o presidente do Senado, a quem cabe a última palavra, ponderou que o rito tradicional seria o mais indicado, mantendo a discussão em 5 sessões de primeiro turno e mais 3 em segundo turno e 2 votações.
2: E seguiu para a sanção presidencial o projeto que autoriza a venda e o uso de sprays de pimenta para a defesa pessoal de mulheres. A proposta também cria um programa nacional de capacitação sobre o uso do item e os limites da legítima defesa.
3: Mulheres maiores de 18 anos poderão adquirir o spray e adolescentes de 16 a 18 anos com a autorização dos responsáveis. O texto seguiu para a sanção presidencial. Mais detalhes sobre esse projeto você acompanha ao longo da programação da Rádio Senado.
2: Com a edição de Paula Groba e trabalhos técnicos de João Lira, o Jornal do Senado fica por aqui. Acompanhe agora as notícias da Câmara dos Deputados. Boa noite.
3: Boa noite e até amanhã.
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5: Comissão aprova série de atividades para informar população sobre fibromialgia.
6: Relator de propostas sobre faturamento dos microempreendedores individuais quer incluir reajuste automático anual no texto.
5: E aumento do faturamento dos MEIs deve ser debatido pelo plenário.
6: Boa noite. Aprovada a proposta que estabelece atividades para conscientizar a população sobre fibromialgia. A repórter Paula Bittar acompanhou a votação e explica mais sobre essa doença e o texto aprovado.
7: A Comissão de Constituição e Justiça da Câmara aprovou uma proposta que cria ações de conscientização sobre a fibromialgia. A fibromialgia é uma síndrome que se caracteriza por dores generalizadas, principalmente na musculatura. Também pode causar fadiga, distúrbios no sono, alterações de memória e atenção. Ansiedade, depressão e alterações intestinais podem ainda acometer os pacientes. Segundo a Sociedade Brasileira de Reumatologia, a doença é relativamente comum e afeta cerca de 2 a 3% da população brasileira. A incidência é maior em mulheres entre 30 e 50 anos. A proposta insere as ações na lei que criou o Dia Nacional de Conscientização e Enfrentamento da Fibromialgia, comemorado anualmente em 12 de maio. O texto aprovado estabelece que durante o mês de maio será realizada a campanha Maio Roxo de conscientização sobre a fibromialgia. A campanha incluirá, entre outros pontos, a publicação de informações em redes sociais e sites em linguagem simples e acessível sobre dor crônica, fibromialgia, direito a tratamento adequado, acesso à assistência farmacêutica e benefícios de práticas integrativas e complementares e o incentivo à educação continuada para profissionais de saúde, com foco no atendimento humanizado, no diagnóstico precoce e no tratamento adequado. Durante a discussão do texto na comissão, o deputado Pompeu de Matos, do PDT do Rio Grande do Sul, ressaltou o caráter silencioso da fibromialgia e a necessidade da tomada de ações.
8: Essas pessoas não estão sozinhas. A doença é silenciosa, mas nós estamos vendo, ouvindo, acolhendo, sentindo a manifestação dessas pessoas, elas não são isoladas no mundo. E quanto mais nós avançarmos no sentido de reconhecer, de apoiar, de fazer o enfrentamento, melhor será o tratamento, o amparo e a proteção a essas pessoas.
7: A proposta que cria ações de conscientização sobre a fibromialgia já pode seguir para análise do Senado, a menos que haja recurso para votação pelo plenário da Câmara. Da Rádio Câmara, de Brasília, Paula Bittar.
4: Segurança Pública.
5: Delegado Palumbo, do Podemos de São Paulo, solicita a aprovação de seu projeto para extinguir a progressão de regime a presos. Critica a lentidão na votação de outras propostas que buscam acabar com o auxílio reclusão e as saídas temporárias e cobra o endurecimento de leis penais.
6: Na opinião de delegado Palumbo, a segurança pública eficaz exige a união dos três poderes, o fim das audiências de custódia e o apoio às guardas municipais. Para ele, a falta de punições rigorosas penalizadas penaliza diretamente o trabalhador, que fica exposto à violência urbana diariamente.
5: Ranieri Paulino, do PL, lamenta a morte do engenheiro civil Rubens Fernando da Costa Filho, morto a tiros em Guarabira, na Paraíba. O deputado presta solidariedade aos familiares e amigos da vítima e defende a rápida apuração do caso pelas autoridades competentes.
6: No entendimento de Ranieri Paulino, o episódio reforça a necessidade de promover a cultura da paz e o enfrentamento de todas as formas de violência. Segundo o parlamentar, o caso mobiliza a população paraibana em torno do pedido por justiça.
4: Relações Exteriores.
5: Helder Salomão, do PT do Espírito Santo, critica declarações e iniciativas atribuídas a integrantes da família Bolsonaro nas relações com os Estados Unidos. Ele alega que medidas como a defesa de tarifas sobre produtos brasileiros e ataques ao PIX contrariam a soberania do país.
6: Helder Salomão sustenta que representantes públicos devem priorizar a defesa dos interesses do Brasil nas relações internacionais. Segundo o parlamentar, a atuação política deve estar voltada à proteção da economia nacional e ao fortalecimento das instituições brasileiras.
5: Chico Alencar, do PSOL do Rio de Janeiro, presta solidariedade à população da Venezuela afetada por um terremoto. O deputado defende a mobilização da comunidade internacional para apoiar os milhares de atingidos.
6: Chico Alencar também exalta a assistência do Brasil ao país vizinho e acrescenta que a cooperação internacional tem função importante na reconstrução das áreas afetadas. Segundo ele, a solidariedade deve orientar a resposta a qualquer crise humanitária.
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4: Transportes.
5: Nas palavras de Jorge Araújo, do PP da Bahia, as obras de mobilidade urbana e serviços públicos do governo estadual não têm atendido às expectativas da população. O deputado cita a implantação do VLT de Salvador e reclama da demora na conclusão do projeto.
6: Jorge Araújo também aponta problemas nas áreas da saúde e da infraestrutura rodoviária da Bahia. Segundo o parlamentar, é necessário ampliar os investimentos para melhorar o atendimento na rede pública de saúde e as condições das estradas que cortam o estado.
5: Ricardo Maia, do MDB, celebra a liberação de R$66 milhões para a construção do primeiro viaduto do sertão da Bahia, viabilizada pelo DENIT, e que vai ligar Heliópolis a Cícero Dantas. Segundo ele, a obra reforça o compromisso do Executivo Federal em melhorar a vida das pessoas.
6: Ricardo Maia também anuncia a entrega de um hospital de câncer em Alagoinhas e de vans de saúde para as cidades de Fátima, Ribeira do Pombal, Tucano e Jeremoabo. Os repasses têm origem nas emendas destinadas pelo parlamentar para socorrer pequenos municípios baianos.
5: Durante viagem ao norte e noroeste de Mato Grosso, Rodrigo Dazaeli, do PL, relata que cidadãos apontaram dificuldades em vários setores. Entre elas, ele cita que a condição ruim das rodovias atrapalha a logística e impede o desenvolvimento regional.
6: Rodrigo Dazaeli também cobra maior agilidade na liberação de licenças ambientais para obras de infraestrutura. Segundo o parlamentar, a burocracia atrapalha atividades produtivas e prejudica a população.
4: Economia.
5: Benedita da Silva, do PT do Rio de Janeiro, destaca o lançamento do programa Desenrola Adimplentes, do governo federal. A deputada informa que a iniciativa permite que trabalhadores com dívidas de até R$15 mil e histórico de pagamentos em dia tenham acesso à renegociação de crédito com juros reduzidos.
6: Benedita da Silva também ressalta o FIES Empreendedor, voltado a estudantes que quitaram regularmente o financiamento estudantil. Ela entende que a medida amplia o acesso ao crédito para a abertura de pequenos negócios e incentiva o empreendedorismo.
5: Messias Donato, do União do Espírito Santo, condena o anúncio de mais de 520 milhões de reais em publicidade e propaganda, afirmando que o investimento visa mascarar a falta de resultados do governo positivos nas áreas de segurança pública e saúde.
6: Em sua leitura, o Brasil passa por uma instabilidade tributária e sofre um desgaste crescente no cenário internacional. De acordo com Messias Donato, o